0: Muita coordenação das forças de segurança e os números de fato são muito pequenos, muito irrisórios no que diz respeito às ocorrências de maior relevo.
1: De acordo com a Polícia Federal, foram apreendidos R$2.850.000 em bens e valores durante a atuação no primeiro turno das eleições. Até o fim do domingo de votação, foram instaurados 49 inquéritos policiais e 204 pessoas foram conduzidas para as delegacias. O delegado Henrique Oliveira Santos, chefe da Divisão de Repressão a Crimes Eleitorais, falou sobre as principais infrações cometidas.
2: O crime que, por exemplo, mais aconteceu, né, o crime de propaganda irregular no dia das eleições, que já era algo esperado. O segundo crime que mais ocorreu no Brasil inteiro foi o crime de compra de votos.
1: A Polícia Rodoviária Federal também divulgou o balanço. O chefe da Comunicação Social da PRF, Alexandre Castilho, destaca que além do patrulhamento de rodovias, os agentes atuaram na prevenção e no combate a crimes associados ao processo eleitoral.
3: A PRF registrou quase R$1 milhão em dinheiro vivo e cheques bancários. Ainda houve duas interceptações de ônibus que transportavam eleitores irregularmente.
1: A PRF também restringiu no domingo de eleição o tráfego de veículos de grande comprimento e de cargas superdimensionadas. Segundo a corporação, a medida contribuiu para evitar congestionamentos. Reportagem Gabriela Noronha.
4: E termina hoje o prazo para retirar o saldo em sites ou aplicativos de bets.
5: Com a proibição dos jogos, as plataformas de apostas deixam de operar em todo o país a partir de amanhã.
4: Caso o apostador não retire o saldo a tempo, o valor será devolvido pelos bancos a partir do próximo final de semana.
1: São mais de R$1.300.000 que ainda aguardam resgate nos sites e aplicativos de bets. O prazo termina às 23h59 desta segunda-feira. A partir desta terça-feira, os sites e aplicativos deixam de operar, conforme o cronograma de implementação da medida provisória que proibiu as bets no Brasil. A orientação para os usuários é acessar as plataformas em que tem cadastro e solicitar a retirada, ainda que o valor seja pequeno. É a situação da maioria das contas. 96% delas tem saldo abaixo de R$25. E quem possui contas em mais de uma empresa deve conferir em cada uma delas. Os valores que não forem retirados voluntariamente dentro do prazo serão devolvidos pelos bancos entre 9 e 14 de outubro. Caso haja algum impedimento para restituição, a partir de 14 de outubro, os recursos serão transferidos à Caixa Econômica Federal, que ficará responsável pela devolução aos apostadores. Graziela Mendonça para a Voz do Brasil.
5: E o Ministério da Fazenda definiu regras e prazos para encerramento das atividades das empresas de apostas que não possuem mais autorização para funcionar no país.
4: De acordo com portaria publicada pela pasta, as empresas têm até a próxima quarta-feira para enviar saldos finais das contas dos usuários. O levantamento deve considerar os valores que os usuários podem resgatar até hoje.
5: E as plataformas têm até o dia 15 de dezembro para regularizar todas as pendências financeiras referentes ao período em que estiveram em funcionamento.
4: A portaria também exige que as empresas mantenham os dados cadastrais atualizados e tenham um representante legal no Brasil para cuidar de possíveis pendências.
5: Estamos no Outubro Rosa, mês de conscientização sobre o câncer de mama.
4: O movimento reforça informações sobre fatores de risco, métodos de prevenção e apoio às mulheres diagnosticadas.
5: Este ano, o Instituto Nacional do Câncer reforça a importância dos exames para a detecção precoce da doença.
6: Antônia Josimária de Oliveira Lima, morador do Rio de Janeiro, descobriu um câncer de mama no finalzinho de 2015 e em 2016 operou o tumor. Fez quimioterapia e ainda hoje segue em acompanhamento no Instituto Nacional do Câncer, o INCA. Para ela, a doença não representou o fim, mas um recomeço.
7: Hoje eu estou bem, graças a Deus. Comecei a ter uma vida diferente. Você aprende a se valorizar, você aprende a se amar.
6: De acordo com o Instituto Nacional de Câncer, o INCA, o câncer de mama é o mais comum entre entre as mulheres do Brasil e no mundo. A doença se manifesta de várias formas, como, por exemplo, o aparecimento de nódulos, alterações na pele da mama, que fica com aparência

0: De casca de laranja e secreções no mamilo. O INCA estima 78 mil novos casos de câncer de mama no ano até 2029 e que a detecção precoce da doença é um fator determinante para a cura, como falou a chefe da divisão de detecção precoce do INCA, Renata Maciel.
1: Então, ficar sempre atenta, tocar as suas mamas. Sentiu algo diferente? Procure o mais rápido possível, porque o diagnóstico precoce ele também permite empregos de terapias menos invasivas, né? Menos agressivas, e assim a gente consegue também ter maior chance de cura.
0: O Sistema Único de Saúde oferece gratuitamente todo o tratamento para o câncer. Reportagem Cleide Lopes.
2: E hemocentros de todo o país contarão com recursos federais para qualificação de serviços.
3: Uma portaria assinada pelo Ministério da Saúde estabelece incentivo federal mensal para aprimorar serviços de hemoterapia.
2: A medida também faz parte das ações para fortalecer a produção nacional de medicamentos derivados do sangue, como a imunoglobulina.
3: O Brasil firmou acordo para ampliar o fornecimento e a transferência de tecnologia do medicamento.
4: A portaria estabelece incentivo federal mensal aos hemocentros de todas as unidades da federação. A medida também prevê melhorias na estrutura dos hemocentros, dos equipamentos e nas condições de processamento e conservação do plasma, componente do sangue utilizado na produção de medicamentos. Além da portaria, também foi anunciado um acordo para ampliar a produção de imunoglobulina e alcançar a fabricação 100% nacional do medicamento utilizado no tratamento de imunodeficiências, infecções bacterianas e alguns tipos de câncer do sangue. Para isso, a empresa brasileira de hemoderivados e biotecnologia, Hemobras, firmou um acordo de cooperação com a empresa chinesa Tiantan Bio. A parceria prevê a cooperação para o registro no país de uma imunoglobulina humana de uso intravenoso. O ministro da Saúde, Alexandre Padilha, comentou a importância desse tipo de acordo de cooperação.
5: Quando a gente tem uma rede mais consolidada, com mais capacidade de incorporação tecnológica, a gente consegue ter parcerias internacionais e nacionais tão potentes.
4: A Tiantan Bio também vai apoiar a Hemobras na modernização de sistemas e processos, com ações nas áreas de transformação digital, automação e gestão inteligente. Reportagem, Márcia Fernandes.
2: Outubro é também o mês do idoso, um período para dar visibilidade às pautas relacionadas aos direitos das pessoas com mais de 60 anos.
3: No Brasil, essa população cresceu 11,3% em 2012 para 16,6% em 2025, mostrando uma tendência de envelhecimento populacional.
2: Os dados são da síntese de indicadores sociais, realizada pelo Instituto Brasileiro de Geografia e Estatística, o IBGE.
3: E nós conversamos com a pesquisadora Denise Freire, responsável pelo estudo, para saber mais sobre o retrato que ele mostrou da população com mais de 60 anos no Brasil. Acompanhe.
2: Olá, doutora Denise Freire, prazer ter a senhora conosco aqui, bem-vinda à Voz do Brasil. A senhora que conduziu aí a síntese dos indicadores sociais do IBGE, que apurou alguns dados sobre envelhecimento da população, e aí a gente quer falar um pouco sobre isso hoje. O principal dado aqui que eu gostaria de começar trazendo é o que trata da população com mais de 60 anos, que cresceu cerca de 53% entre 2012 e 2025, né? A pesquisa apurou o que provocou esse aumento da população idosa, doutora?
6: Olá, é um prazer participar com vocês dessa entrevista. O estudo da síntese mostrou, né, esse aumento da população idosa no período 2012 a 2024, né? Esse é um aumento que possui vários fatores, né, vários aspectos. Então, a gente pode considerar tanto, né, o aumento da expectativa de vida, melhoria de saneamento, né, melhoria também das condições de acesso a medicamentos e à saúde, né? E por outro lado, também a gente tem uma questão da queda da natalidade, né? Então, reduz a participação de crianças e jovens também na nossa população. Então, cada vez mais tem chamado a atenção esse aumento, né, de pessoas idosas na proporção da população brasileira.
3: Esse crescimento da população mais velha já vinha ocorrendo nas décadas anteriores, né? Foi observado algum tipo de aceleração?
6: Sim, tem havido uma aceleração, né, nesse processo de envelhecimento, nessa participação da população idosa dentro, né, do total da população brasileira, né, de acordo com esses aspectos que a gente citou já.
2: Agora, a pesquisa trouxe também dados sobre a idade das pessoas no mercado de trabalho, né? Aliás, é um dos principais focos da pesquisa, é o mercado de trabalho. E ela apontou uma presença expressivamente maior de homens do que de mulheres trabalhando após os 60 anos, não é isso, doutora? A que se deve isso?
6: Sim, exatamente. Historicamente, né, no mercado de trabalho existe uma participação maior de homens do que de mulheres, né, não só em população idosa, mas de uma maneira geral. Mas quando a gente faz esse recorte de 60 anos ou mais, cerca de metade dos homens ainda permanece no mercado de trabalho, enquanto que entre as mulheres é cerca de um quarto. Né? Existe essa diferença importante, né, por gênero, principalmente em primeiro lugar por causa das condições previdenciárias, né? Aos homens realmente é exigido ficar mais tempo, né, trabalhando e contribuindo para conseguir se aposentar. A mulher, como tem normalmente uma dupla jornada, né? Ela tem também o trabalho de cuidar de parentes, de cuidar da casa, dos filhos, normalmente tem uma condição previdenciária em que ela exige menos tempo de contribuição do que os homens. Então, aos 60 anos, normalmente é difícil para os homens, né? Para a maioria dos homens já ter conseguido se aposentar, então a maioria deles ainda permanece, né? Pelo menos metade permanece no mercado de trabalho entre 60 e 69 anos. Né? A partir de 70 anos que a gente conseguiu fazer esse recorte, aí sim que há uma queda expressiva na proporção de homens que ainda trabalham. E mais significativa ainda entre as mulheres. Mas isso se deve também às condições de, assim, a gente tem um mercado de trabalho que tem uma informalidade, né, importante. Então, para as pessoas conseguirem atingir o mínimo exigido pela Previdência Social para conseguir se aposentar, também demora, né? Nem todo mundo também tem uma continuidade de contribuição ao longo da sua vida laboral. Então, isso faz com que as pessoas, mesmo, né, com mais idade, né, mesmo às vezes já atingindo a idade mínima de aposentadoria, ainda não consigam se aposentar por falta de contribuição ainda à Previdência.
3: Outro dado sobre o mercado de trabalho é que a presença, o percentual de idosos empregados vem aumentando, embora tenha sofrido uma baixa aí durante o período de pandemia. E eles também ganham mais do que a média da população, né? A senhora pode comentar um pouco esses dados?
6: Sim, exatamente. O dado de 2024 apontava que cerca de um quarto das pessoas com 60 anos ou mais ainda estava inserida no mercado de trabalho, né? E foi o percentual mais elevado da série, né? Então a gente observa que a cada ano esse percentual de idosos que participam no mercado de trabalho vem aumentando, né? Na pandemia foi o menor valor, né, em 2020, porque os idosos justamente precisavam, né, se precaver, né, de contaminação, de doença, para pegar a Covid, e realmente a sua participação diminuiu em 2020. Mas desde então, a cada ano, a sua participação vem aumentando e tá em uma trajetória de alta. Né? Então, mas assim, são vários fatores, né? Então, assim, além da questão previdenciária, também, né, da questão da informalidade, a gente também pode apontar a questão de arranjos, né, familiares, porque muitos, quando você tem, por outro lado, uma situação dos jovens, né, com dificuldade de inserção no mercado de trabalho, ou de uma inserção muito precária, os idosos acabam permanecendo como principal provedor, né? Quando ele participa de uma família, né, com múltiplos membros e que também tem os jovens participando da família, então a pessoa mais idosa, que normalmente ganha mais, né, como tem mais experiência, então ela vai tender sempre a ganhar uma remuneração mais elevada, né, do que das outras pessoas, das outras faixas etárias, né, e ela acaba também servindo como uma pessoa provedora, né, e no ambiente atual aqui, como eu já falei, dessa dificuldade dos jovens, então cada vez mais a gente vai, eu acredito que a gente vai assistir o aumento das pessoas idosas inseridas no mercado de trabalho, tanto homens quanto mulheres.
2: Muito bem, nós conversamos com Denise Freire, pesquisadora responsável pela síntese dos indicadores sociais do IBGE. Muito obrigada, doutora, pela sua entrevista à Voz do Brasil.
6: Muito obrigada.
3: A gente ouviu na entrevista, o Brasil tem cerca de 17% da população brasileira acima dos 60 anos e atravessa uma tendência de envelhecimento populacional.
2: Com esse crescimento, além dos cuidados com a saúde e o bem-estar, é preciso estar alerta para golpes ou crimes virtuais.
3: Apenas no ano passado, o Disque 100 registrou 1000 denúncias de violações virtuais contra pessoas idosas.
2: Além do Estatuto do Idoso, que tipifica crimes contra pessoas com 60 anos ou mais, existem canais de informações e denúncias para proteger esse público.
7: Aos 69 anos, o aposentado Pedro Mesquita não imaginava que pudesse cair no golpe do empréstimo consignado ao atender uma ligação de uma suposta funcionária do banco.
8: Ela propôs que quitava meus débitos no banco com juro bem menor e eu ia pagar parcela bem menor. Foi onde que ela me ganhou. Empréstimo lá no meu nome com um valor de 24 mil. Não caia nesse golpe como eu caí, porque foi muito fácil. Eu achava que eu não caía em golpe.
7: Crimes virtuais cometidos contra idosos são punidos com maior rigor de acordo com o Código Penal. E o Estatuto do Idoso, criado em 2003, garante que, nesses casos, o idoso tenha atendimento preferencial e que o processo corra de forma mais rápida na justiça. No ano passado, o Disque 100 registrou 1000 denúncias de violações de direitos de idosos em ambiente virtual. São crimes como golpes, ameaças e exposição. Para levar mais informações às pessoas idosas, o Ministério dos Direitos Humanos e da Cidadania criou uma cartilha, como explica o secretário nacional dos direitos da pessoa idosa, Alexandre da Silva.
9: Nós precisamos sempre garantir autonomia, independência. Temos uma cartilha também no campo da educação para que as pessoas idosas não caiam nos golpes mais conhecidos. E a gente aproveitou esse material falando também de situações que não são golpes, mas podem ser, na mão de pessoas mal intencionadas, oportunidades, né, enviesadas ali, disfarçadas e para gerar um golpe.
7: Os números do painel de dados da Ouvidoria Nacional de Direitos Humanos mostram que as capitais do Rio de Janeiro e São Paulo concentram a maioria das denúncias de violações de direitos das pessoas idosas. As denúncias podem ser feitas pelo Disque 100, que funciona 24 horas todos os dias da semana. Com locução de Nazi Brum, reportagem Graziele Bezerra.
2: Recuperar uma área degradada vai muito além de plantar árvores. É preciso saber se a vegetação conseguiu se restabelecer e se o ecossistema tem condições de se manter sozinho.
3: Para avaliar esse resultado em todo o país, foi criado um sistema com critérios científicos que mostram se a vegetação nativa está sendo recuperada.
2: Os critérios levam em conta as características de cada bioma brasileiro.
10: Recuperar uma área degradada não significa apenas plantar árvores. O verdadeiro desafio é saber se aquela vegetação voltou a funcionar como um ecossistema capaz de sobreviver sozinho. Em um país com 6 biomas e uma das maiores biodiversidades do planeta, essa avaliação sempre foi um dos grandes obstáculos na restauração ambiental. Agora, órgãos federais criaram um sistema único para medir a qualidade da recuperação da vegetação nativa em todo o Brasil. O pesquisador da Embrapa, Daniel Vieira, destacou que a ideia era conseguir obter indicadores precoces, mas que trouxessem segurança quanto à recuperação da área degradada.
11: Se a gente esperar o tempo ecológico para uma floresta voltar a ser floresta, é um tempo muito grande. Então a gente tem pensado em como utilizar indicadores precoces e que sugerem ou tentam garantir que no futuro essa vegetação vai estar num processo maduro.
10: A principal mudança está na forma de fiscalizar. A avaliação passa a verificar secar-se depois de pelo menos 4 anos, a vegetação apresenta condições de se manter sem depender de intervenção humana. Para isso, os técnicos vão observar 4 indicadores principais: a cobertura vegetal do solo, a quantidade de plantas nativas que surgiram naturalmente, a diversidade de espécies e a presença reduzida de plantas invasoras. Juntos, esses fatores indicam se a área degradada está seguindo um caminho de recuperação sustentável. Daniel Vieira, da Embrapa, destacou que os indicadores atendem a todos os biomas brasileiros.
11: A gente encontrou indicadores de sucesso que garantem a autossustentabilidade dessas vegetações para os diferentes biomas e formações, para ter um chão comum nesse processo de regularização ambiental e de recuperação da vegetação nativa.
10: Além de dar mais segurança jurídica para projetos de restauração ambiental e reduzir a necessidade de vistorias presenciais, o modelo ajuda o Brasil a acompanhar uma das metas assumidas internacionalmente: recuperar 12 milhões de hectares de vegetação nativa até 2030. Compromisso ligado ao Acordo de Paris e à década da ONU para a restauração de ecossistemas. Reportagem Luana Karen.
3: A Agência Nacional de Proteção de Dados, a ANPD, acaba de lançar uma página na internet exclusiva para receber denúncias contra redes sociais e plataformas digitais que descumprirem as novas regras do Marco Civil da internet.
12: Através da página da ANPD, qualquer pessoa ou empresa pode usar o canal para denunciar plataformas que não ofereçam meios adequados para reportar conteúdos criminosos, anúncios irregulares ou vazamentos de conteúdos íntimos.
3: Para mais informações, acesse gov.br/ANPD.
12: Atenção, gestoras e gestores de políticas públicas de todo o país.
3: O Ministério das Mulheres prorrogou o prazo para o envio das respostas ao Censo de Políticas para as Mulheres. O preenchimento agora pode ser feito até o dia 19.
12: O levantamento busca mapear a estrutura, o funcionamento e a capacidade de atendimento dessas unidades em todo o Brasil.
3: O mapeamento também vai ajudar a conhecer o perfil de quem está na gestão, entender o trabalho feito nos estados e municípios e identificar os serviços e equipamentos oferecidos às mulheres.
12: Mais informações em gov.br/mulheres.
3: E essas foram as notícias do governo federal.
12: Uma realização da Secretaria de Comunicação Social da Presidência da República.
3: Com produção da empresa Brasil de Comunicação.
12: E agora com as notícias do Poder Judiciário e do Congresso Nacional. Boa noite.
3: Boa noite.

0: Poder Judiciário.
1: STF é o guardião da Constituição Federal que completa 38 anos hoje.
2: Presidente do TSE conclui primeiro turno das eleições 2026 e projeta mesma tranquilidade para a segunda fase do pleito.
1: STJ forma a maioria para admitir o primeiro processo da história de acordo com o filtro da relevância.
2: Boa noite, eu sou Marcela Luiza.
1: E eu sou Walter Lima.
2: A Constituição Federal completa 38 anos nesta segunda-feira. Promulgada em 5 de outubro de 1988, ela encerrou o período do regime militar e colocou a dignidade da pessoa humana no centro do ordenamento jurídico.
1: O Supremo Tribunal Federal é o guardião da Carta Magna e promove ao longo de toda esta semana eventos para celebrar a data.
2: O primeiro encontro comemorativo ocorreu hoje na biblioteca do STF.
1: Na ocasião, o presidente do Supremo, ministro Edson Fachin, destacou a importância da democracia prevista no texto constitucional de 88.
3: 38 anos formam o mais longo período de vigência democrática ininterrupta de nossa história republicana. E isso não é obra do acaso, nem de uma só geração. É fruto de escolhas diárias da eleitora que compareceu às urnas ontem, do servidor que cumpre a lei, da juíza que fundamenta suas decisões, da cidadania que reclama, da imprensa que informa, das instituições que se respeitam e cooperam pelo bem do Brasil.
2: A Justiça Eleitoral já se prepara para o segundo turno das eleições gerais de 2026.
1: A afirmação foi feita pelo presidente do TSE, ministro Cássio Nunes Marques, no balanço do primeiro turno das eleições. Na ocasião, ele também destacou a normalidade da votação, a segurança dos sistemas eleitorais e o trabalho realizado em todo o país para garantir o exercício do voto. Guilherme Firmino.
4: Após a apuração, Cássio Nunes Marques agradeceu aos eleitores e aos profissionais envolvidos na eleição e afirmou que a expectativa é de repetir no segundo turno a tranquilidade registrada nesse domingo.
5: Ressalto, todavia, que a eleição não termina quando a votação é encerrada. Ela se completa quando a vontade soberana do eleitorado é conhecida e respeitada.
2: A segunda sessão do STJ formou maioria para admitir o primeiro processo da história da corte para julgamento pelo filtro da relevância.
1: Nesse novo sistema, a questão federal discutida precisa ter relevância econômica, política, social ou jurídica, para além dos interesses das partes. Fátima Uchoa.
6: A análise da relevância foi proposta pelo ministro Sérgio Coquina, presidente da Comissão Gestora de Precedentes do STJ. A discussão é para definir se o condomínio pode cobrar do condômino inadimplente honorários do advogado contratado para ajuizar a ação de cobrança e se há diferença entre essa hipótese e a referente à atuação do advogado fora da justiça. Os votos para definir se a questão apresenta ou não relevância para posterior julgamento de mérito estão sendo tomados em sessão virtual até 7 de outubro e os ministros podem mudar o voto até o final.
2: Começou hoje um mutirão da Justiça do Trabalho para analisar processos que envolvem pessoas com 60 anos ou mais.
1: É a ação em pauta a melhor idade, que vai até sexta-feira em todo o país. Rafael Silva.
7: A mobilização em pauta a melhor idade busca ampliar o acesso à conciliação em casos que envolvam pessoas com 60 anos ou mais. Mas essa é uma ação que deve ser tomada por advogados o tempo todo. Eles devem sempre deixar claro à justiça que aquele processo envolve pessoa idosa e assim chamar a atenção do judiciário para a prioridade no caso.
2: Justiça Federal mantém veto a obras de terminal de gás em Barcarena, no Pará.
1: A decisão atende a pedido do MPF. Vanessa Pereira.
8: A Justiça Federal manteve suspensa a construção de um terminal de gás em Barcarena, no Pará, e proibiu a concessão de novas licenças. A decisão rejeitou o pedido da empresa Termogás e determinou que o empreendimento só avance após a conclusão de estudos técnicos e a consulta prévia às comunidades quilombolas e tradicionais. regionais da região. A justiça também deu 5 dias para o governo do Pará e o INCRA prestarem informações atualizadas sobre o caso.
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2: Uma boa noite.
1: E até amanhã.

0: Boa noite.
1: Boa noite.
0: O resultado das urnas vai redesenhar o mapa político do Senado a partir de 2027. Serão 13 partidos com pelo menos um representante na casa, em uma composição que reforça a força do PL. A legenda terá a maior bancada, com 28 senadores.
1: Mas o que esses números significam na prática para as votações e para as disputas de poder no Senado? O repórter Rodrigo Rezende explica.
2: A maior bancada é a do PL, com 28 integrantes, seguida pela Federação União Progressista com 12, PT com 9 e MDB com 8. Uma das senadoras eleitas pelo PL foi Carol Ditone, de Santa Catarina.
3: Então, nosso compromisso é com a moralidade das instituições, dos órgãos públicos. Com certeza, nós vamos trazer mais investimentos, mais respeito com Santa Catarina. Acho que o nosso compromisso é esse.
2: O Partido Novo conseguiu eleger 3 representantes e a Rede Sustentabilidade terá novamente uma senadora, com Luiziane, do Ceará. Também terão senadores os seguintes partidos: Republicanos e PSD com 5 cadeiras, PSB com 4, PSDB e Podemos com 2 representantes cada e PDT com 1 vaga. Dos 32 senadores que tentavam a reeleição, 14 foram reeleitos. Com os dados atuais, a bancada feminina terá 18 representantes em 2027, a maior em um início de legislatura. Uma dessas mulheres é Marília Campos, eleita pelo PT em Minas Gerais.
4: Eu sou uma pessoa que dialogo com todos os segmentos, especialmente aqueles segmentos que são civilizados. E é com essa postura que eu seguirei no Senado.
2: A composição partidária final do Senado será definida com o segundo turno da eleição de governadores em 3 estados: Acre, Amazonas e Tocantins. Nessas unidades da federação, senadores em exercício estão no segundo turno e uma possível vitória dará a vaga para o Senado aos seus suplentes.
0: E o Senado, que toma posse no ano que vem, terá uma combinação de nomes conhecidos e estreantes. 14 senadores foram reeleitos para mais 8 anos de mandato, enquanto 2 ex-senadores estarão de volta à casa.
1: E 38 eleitos vão ocupar o Senado pela primeira vez. É uma renovação que muda o perfil da casa, mas que ainda mantém nomes já conhecidos pelos brasileiros. A reportagem é de César Mendes.
5: Os eleitores de 2 estados decidiram manter os senadores que já estavam no cargo nas 2 vagas em disputa. No Amazonas, foram reeleitos Eduardo Braga, do MDB, e Plínio Valério, do PSDB. Em Sergipe, Rogério Carvalho, do PT, e Alessandro Vieira, do MDB. Outros 10 senadores que já estavam no cargo também foram reeleitos: Márcio Bittar, do PL, no Acre; Lucas Barreto, do PSD, no Amapá; Jacques Wagner, do PT, na Bahia; Cid Gomes, do PSB, no Ceará; Veneziano Vital do Rego, do MDB, na Paraíba; Humberto Costa, do PT, em Pernambuco; Marcelo Castro, do MDB, no Piauí; Eduardo Gomes e Carlos Portinho, ambos do PL, no Tocantins e no Rio de Janeiro, respectivamente; e Stevenson Valentim, do Podemos, no Rio Grande do Norte. Para o senador Alessandro Vieira, o novo Senado terá que ser diferente do atual para atender às expectativas dos eleitores.
6: Vai ter que provar para o povo que mereceu essa votação, essa confiança. O Brasil todo espera por um processo de depuração.
5: 2 ex-senadores voltam ao Senado no ano que vem: Renato Casagrande, do PSB do Espírito Santo, e José Medeiros, do PL de Mato Grosso.
0: E na volta dos trabalhos após o primeiro turno das eleições, senadores vão iniciar a análise da proposta de emenda à Constituição que acaba com a escala 6x1. O texto define que trabalhadores terão direito a 2 folgas a cada 5 dias trabalhados.
1: A proposta precisa passar por 5 sessões de debates no plenário antes de ser votada em primeiro turno. Repórter Pedro Pincer.
7: Nesta terça-feira, o Senado deve fazer a primeira sessão plenária para debater o fim da escala 6x1. 6 dias de trabalho e 1 de repouso. Depois de 5 debates em plenário, a proposta de emenda à Constituição poderá ser votada em primeiro turno. Se aprovada, segue para o segundo turno com outras 3 sessões de discussão. A senadora Tereza Leitão, do PT de Pernambuco, destacou que a nova jornada permitirá uma nova dinâmica nas famílias brasileiras.
8: Que a mãe e o pai não cheguem exausto para sentar, mas que cheguem feliz para ainda conversar, brincar, ler com seus filhos e suas filhas.
7: Já o senador Rogério Marinho, do PL do Rio Grande do Norte, lamentou que a PEC obrigue uma forma de contrato entre patrões e empregados.
9: E quando foi feita a modificação da legislação trabalhista em 2017, o único tema que foi consensualizado entre trabalhadores, empregadores e governo foi a necessidade de que preponderasse o negociado sobre o legislado.
7: O texto permite que as empresas tenham até 2 meses para adaptar a jornada para 42 horas semanais depois que a proposta virar lei. A partir daí, terão mais 1 ano para colocar a jornada em 40 horas.
0: E a Comissão de Constituição e Justiça pode aprovar o projeto que autoriza a divulgação de imagens e áudios de crimes em flagrante dentro de estabelecimentos comerciais.
1: A ideia é que o compartilhamento dessas informações ajude na identificação e denúncia de criminosos. As informações com o repórter Bruno Lourenço.
10: O relator, senador Esperidião Amin, do Progressistas de Santa Catarina, afirmou que o objetivo é combater a impunidade por meio da identificação e denúncia dos infratores.
11: É realmente o reino da maldade você ter uma preocupação maior com o delinquente do que com quem sofre a delinquência.
10: Para evitar abusos, o texto exige que o estabelecimento registre um boletim de ocorrência e proíbe a exposição de terceiros que não estejam envolvidos no crime, e também prevê a responsabilização do lojista caso haja divulgação indevida de imagens sabidamente falsas. Depois da CCJ, o projeto de lei, que já passou pela Comissão de Segurança Pública, vai ao plenário do Senado.
0: Mais de 33 milhões de brasileiros deixaram de votar no último domingo, e entre os que foram às urnas, quase 6 milhões optaram pelo voto nulo ou em branco.
1: Os números mostram o tamanho da parcela do eleitorado que não escolheu nenhum dos candidatos nas urnas. Repórter Marcela Cunha.
12: O número representa mais de 21% do eleitorado e é o maior desde 1998. Por isso, o TSE informou que vai atuar para aumentar o comparecimento no segundo turno, marcado para o dia 25 de outubro. De acordo com o presidente do TSE, o ministro Cássio Nunes Marques, é preciso intensificar as ações, em especial entre os grupos para os quais o voto não é obrigatório, como quem tem 70 anos ou mais.
13: Não é o ideal a abstenção de 20%. A ideia é intensificar e aperfeiçoar todos os mecanismos disponíveis para a Justiça Eleitoral para que a gente consiga diminuir esse percentual no segundo turno.
12: Segundo o presidente do TSE, a abstenção chega a cerca de 50% entre os maiores de 70 anos e a 20% entre os jovens de 16 e 17 anos. Além das ausências, o primeiro turno registrou 2.200.000 votos em branco e 3.600.000 votos nulos.
0: E quem não foi às urnas no primeiro turno ainda pode votar no segundo. Basta que o título de eleitor esteja regularizado.
1: A Justiça Eleitoral considera cada turno uma eleição independente. Portanto, a ausência na primeira etapa não impede a participação na votação de 25 de outubro, desde que a situação eleitoral esteja regular. Quem explica é a repórter Luísa Melo.
14: Cada turno eleitoral é tratado como um pleito independente. Então, mesmo sem ter participado da primeira rodada de votos, os eleitores podem ir às turnas

0: presidente do Tribunal Superior Eleitoral, ministro Cássio Nunes Marques, ressaltou a importância da participação no primeiro turno.
1: Quero, antes de tudo, agradecer às eleitoras e os eleitores brasileiros que compareceram às urnas e exerceram, mais uma vez, o direito fundamental de escolher os seus representantes.
0: De acordo com dados do TSE, a abstenção bateu recorde este ano, com 33.400.000 pessoas que não compareceram às urnas. No segundo turno, a votação é apenas para presidente da República e, dependendo do estado, para governador.
2: Com edição de Paula Groba e trabalhos técnicos de Eliseu Caires, o Jornal do Senado fica por aqui. Acompanhe agora as notícias da Câmara dos Deputados. Boa noite.
3: Boa noite e até amanhã.

0: próxima legislatura.
1: Nicolas Ferreira e Lucas Pavanato superam os 3 milhões de votos.
0: Boa noite. Os brasileiros foram às urnas neste domingo para participar do processo eleitoral.
1: A eleição presidencial de 2026 registrou mais de 119 milhões de votos válidos no primeiro turno, o maior número já registrado nesta etapa da disputa pelo Palácio do Planalto.
0: Os eleitores também votaram para escolher os próximos governadores, senadores, deputados federais e deputados estaduais.
1: Na Câmara dos Deputados, o PL elegeu a maior bancada para a próxima legislatura. A repórter Silvia Munhato explica como fica a correlação de forças na casa a partir do resultado das eleições deste domingo.
2: O PL elegeu a maior bancada da Câmara dos Deputados neste domingo e vai ter 121 deputados na próxima legislatura, que começa em 1º de fevereiro. Em 2022, o partido havia obtido 97 cadeiras. O segundo colocado para a Câmara foi a Federação PT-PCdoB-PV, com 88 deputados, 6 a mais que na última eleição. Além do PL e da Federação PT-PCdoB-PV, ganharam deputados em relação ao total eleito em 2022, o PSD, Republicanos, Podemos, Novo e Missão. O Novo teve um aumento de 3 para 10 deputados. Entre os que perderam, destaque para a Federação União PP, que passou de 105 para 87. PSDB Cidadania perdeu 7 cadeiras, chegando a 11. E o PDT ficou com 6 deputados, uma perda de 10 cadeiras. PSB e PSOL Rede mantiveram uma bancada de 15 deputados. Os outros que registraram quedas foram MDB, PRD Solidariedade e Avante. Em entrevista ao programa Painel Eletrônico da Rádio Câmara, a consultora legislativa Manuela Nonô cita o crescimento de partidos como PL e Novo como exemplo de uma eleição ideológica e mais à direita.
3: Eu acho que essa foi a eleição dos partidos ideológicos. Seja de um lado, seja de outro, essas agremiações ganharam, foram premiadas pelos eleitores. Os partidos catch-all, aqueles que vale tudo, o famoso centrão, de uma forma geral ele perdeu, tanto na Câmara quanto no Senado, e isso não se deve somente ao eleitorado, também se deve à reforma do sistema político brasileiro que tem acontecido, que tem colocado aí cláusulas de barreira, que proibiu as coligações nas eleições proporcionais. Isso tudo está depurando o sistema, devagar, mas continuamente.
2: Também em entrevista ao Painel Eletrônico, o professor de Ciência Política da Universidade de Brasília, André Borges, afirma que foi uma eleição plebiscitária, citando a definição do segundo turno para presidente, que será disputado entre o senador Flávio Bolsonaro e o presidente Lula.
4: Ele mostra, né, um certo padrão, né, no comportamento do eleitorado, no que diz respeito ao fato de que quando a gente tem uma eleição, né, em que o presidente em exercício no cargo concorre à reeleição, invariavelmente, né, esse pleito ele acaba se tornando uma espécie de plebiscito sobre o governo. E eu acho que o grande desafio da campanha do Lula, né, sempre foi o fato de que ele não conseguiu, né, ao longo da campanha, melhorar os índices de aprovação do governo, né?
2: Os dois especialistas explicam, porém, que o sistema ainda mantém vários partidos e com resultados diversos nos estados. Portanto, a Câmara manterá, por exemplo, deputados mais voltados para a busca de recursos para suas regiões. E a falta de uma decisão sobre o executivo no primeiro turno deverá, segundo eles, adiar votações mais polêmicas. Dos 513 deputados federais eleitos, 183 vão exercer seu primeiro mandato na Câmara dos Deputados. Esse número representa uma taxa de renovação de 35,67%. Já o número de deputados reeleitos é de 301, 58,6% do total de deputados que foram eleitos titulares nas eleições de 2022, ou suplentes que foram efetivados como titulares ao longo da atual legislatura. Da Rádio Câmara de Brasília, Silvia Munhato.

0: Câmara, percentual acima da atual legislatura, mas ainda abaixo do total de mulheres na população brasileira. A repórter Paula Bittar traz uma análise sobre o crescimento da bancada feminina para a próxima legislatura.
1: O número de mulheres eleitas para a Câmara aumentou, mas a representação feminina entre os deputados continua muito abaixo da proporção da população. A partir de 1º de fevereiro do ano que vem, as mulheres representarão 109 dos 513 parlamentares da Câmara, 19 a mais que o número atual. Ainda assim, enquanto são mais de 51% da população brasileira, serão pouco mais de 21% dos deputados federais. 59 delas, ou 54%, foram reeleitas. A federação composta por PT, PCdoB e PV elegeu a maior parcela de mulheres, somando 34 cadeiras, o equivalente a 31% da representação na casa. Os colégios eleitorais do Sudeste foram os principais responsáveis pela formação dessa nova bancada. São Paulo elegeu 16 deputadas, concentrando 14,7% de todas as cadeiras ocupadas por mulheres na casa. Logo atrás, Minas Gerais e Rio de Janeiro garantiram 11 e 10 parlamentares, respectivamente. Fora do eixo Sudeste, Bahia, Pernambuco e Santa Catarina destacam-se com 6 deputadas eleitas em cada estado. Por outro lado, Distrito Federal, Piauí e Roraima encerraram a apuração sem eleger mulheres para a nova legislatura. A deputada Érica Hilton, do PSOL de São Paulo, foi reeleita como a mulher mais votada da história da Câmara dos Deputados, com 1,5 milhão de votos conquistados. Hilton foi uma das duas primeiras mulheres trans eleitas para a Câmara, ao lado de Duda Salabert, do PSOL de Minas Gerais, em 2022. Em Minas Gerais, Duda Salabert aparece como a terceira mais votada, com quase 230 mil votos, e também deve assumir um novo mandato. Magda Mofato, do PL de Goiás, aos 77 anos, será a integrante com mais idade em exercício na casa. A cientista política Hanna Marussi considera positivo o aumento na bancada feminina e atribui essa elevação ao financiamento das campanhas.
2: Os partidos tinham até 8 de setembro para fazer o repasse para mulheres, pessoas negras e indígenas, e de um modo geral, esse prazo foi cumprido. Claro que tiveram partidos que individualmente não cumpriram, mas no montante geral do Fundo Especial de Financiamento de Campanha, esse dinheiro foi destinado. Então, tanto o montante quanto o momento em que ele entra faz toda a diferença para a eleição de mulheres.
1: Na análise da composição da bancada, a cientista política ressalta que ela se divide principalmente em esquerda e direita, com um centro esvaziado. Hanna Marussi aponta, por outro lado, que no Senado a votação foi expressiva para mulheres de direita.
2: A gente tem um crescimento expressivo também de mulheres eleitas, porém, essas mulheres, muitas delas, se colocaram e fizeram sua campanha deslocada de valores ligados aos direitos das mulheres, algumas até se posicionando contra o voto feminino. Então a gente tem um crescimento de mulheres muito mais ligadas ao conservadorismo, muito mais ligadas ao espectro de direita no Senado. E isso é uma tendência do Senado como um todo. Né? O crescimento do conservadorismo no Senado foi bastante expressivo. A direita agora, pela primeira vez, é maioria no Senado Federal.
1: Para o Senado, entre as 54 vagas em disputa, 12 foram para mulheres. É o maior número de senadoras eleitas em um mesmo pleito desde a redemocratização. Até então, o recorde havia sido registrado em 2002, quando 8 mulheres conquistaram cadeiras na casa. Em 2018, última eleição em que também foram renovados 2/3 do Senado, 7 mulheres foram eleitas. Com o resultado, a bancada feminina deve passar das atuais 15 para 18 integrantes a partir de 2027. Da Rádio Câmara, de Brasília, Paula Bittar.
3: Política. Campeões de votos ajudam a ampliar as bancadas de seus partidos na Câmara. Antônio Vital tem as informações.
4: O resultado final das eleições para deputado federal apontou a existência de candidatos muito bem votados que funcionaram como puxadores de votos para seus partidos e acabaram contribuindo para que outros parlamentares que não teriam individualmente votos suficientes para se eleger também conquistassem uma vaga. Puxadores de votos são aqueles candidatos que obtiveram votação acima do chamado quociente eleitoral, que é o cálculo usado para apontar quantas vagas cada partido tem por estado. Foi o caso, por exemplo, de dois deputados do PL, Nicolas Ferreira, em Minas Gerais, e Lucas Pavanato, em São Paulo. Os dois receberam mais de 3 milhões de votos e ajudaram a ampliar a bancada do PL na Câmara. Em Minas Gerais, o PL elegeu 21 deputados, sendo que 9 deles não teriam sido eleitos sem os votos de Nicolas. Um deles, Sargento Melo Casal, acabou eleito com apenas 25 mil votos. Em São Paulo, os votos a Pavanato ajudaram a eleger 7 deputados que não teriam votos suficientes entre os 19 eleitos pelo PL. Isso porque, na eleição para deputado, os votos são computados para o partido ou federação do candidato. Quanto maior essa soma, mais cadeiras o partido tem. Também em São Paulo, a deputada Érica Hilton recebeu mais de 1,5 milhão de votos, o que ajudou o partido dela, o PSOL, a conquistar 6 vagas na Câmara, uma a mais do que teria direito se não fossem contabilizados os votos para o partido. O ponto em comum entre os campeões e as campeãs de votos é a campanha com forte presença nas redes sociais. Para o cientista político André Borges, da Universidade de Brasília, a campanha pelas redes sociais é uma nova maneira de fazer política que veio para ficar.
5: Candidatos mais localistas, né, ex-prefeitos, ex-vereadores, geralmente eles vão ter aquela votação ali mais concentrada, né, no seu município. E o que a gente observa nos últimos anos é que a campanha através da rede, ela me permite chegar a um custo relativamente baixo, né, a eleitores que estão espalhados ali, né, pelo território do estado, né? Então você passa a ter um tipo diferente de campanha, né? Eu acho que é um novo jeito de fazer política que veio para ficar e que está abrindo espaço também para ascensão de novas lideranças.
4: Consultora legislativa da Câmara dos Deputados, Manuela Nonô, também relacionou a presença nas redes sociais ao resultado da votação.
6: Quando você se torna conhecido pelas redes sociais, se torna quase natural você ter uma votação, embora essas realmente tenham sido extraordinárias. Eu quero dizer aqui que o Nicolas sozinho teve 27,41% dos votos válidos de Minas. O PL fez 19 cadeiras. Sem o Pavanato, ficaria 12. Então, o Pavanato deu 7 cadeiras pro PL. Ele teve 47,26% de todos os votos do PL de São Paulo. Isso é muita coisa.
4: Outros candidatos também ajudaram a ampliar a bancada de deputados em seus estados, graças à grande quantidade de votos. André Fernandes, do PL, foi eleito com quase 700 mil votos no Ceará, mais de 12% dos votos do estado. E Júlia Zanatta, também do PL, recebeu 560 mil votos, o equivalente a 13% de todos os votos de Santa Catarina. Também foi eleito com 13% dos votos no Distrito Federal o candidato Fábio Félix, do PSOL. Na Rádio Câmara de Brasília, Antônio Vital.
7: Trabalho.
0: A notícia de que postos de gasolina estavam obrigando as frentistas a trabalharem de biquíni motivou um debate sobre os limites das empresas na definição dos uniformes de seus funcionários.
3: A questão chegou à Câmara dos Deputados, onde uma proposta foi apresentada para impedir que as vestimentas nas empresas violem a dignidade do trabalhador. O repórter Luiz Cláudio Canuto tem os detalhes.
8: Está na Comissão de Constituição e Justiça da Câmara dos Deputados projeto que cria regras para uso de uniformes de trabalhadores. A intenção é evitar a violação da dignidade do empregado. Atualmente, a CLT define que cabe ao empregador definir o padrão de vestimenta dos empregados, sendo permitida a inclusão no uniforme de logomarcas da própria empresa ou de empresas parceiras e de outros itens de identificação relacionados à atividade desempenhada. A proposta proíbe diferenças que destoam da finalidade da profissão e veda a imposição de roupas que provoquem riscos físicos ou ambientais desnecessários. A autora do projeto, deputada Laura Carneiro, do PSD do Rio de Janeiro, explicou o que a motivou a apresentar a proposta.
9: Na verdade, esse projeto surge de uma modinha que apareceu de que as mulheres tinham que estar no posto de gasolina vestidas de biquíni, como se a pessoa vai pôr gasolina apenas para ver aquelas mulheres seminuas. E isso é um completo absurdo, um desrespeito às mulheres brasileiras, um desrespeito ao corpo, um desrespeito à identidade e muito mais um desrespeito à profissional. Você não está tratando de uma mulher que vai vender o seu corpo. Ela está vendendo um produto e ela não tem que utilizar o seu corpo para isso. É um completo absurdo. É entender que a mulher é um objeto, é tudo que a gente batalha, é o que alimenta essa política do machismo, né? O que alimenta essa visão torpe de que mulher é objeto, e é isso que a gente combate todos os dias. Então não fazia nenhum sentido a gente não ter apresentado esse projeto, e eu espero que ele seja aprovado.
8: O texto original proibia qualquer uniforme que expusesse o corpo de forma indevida ou que fosse incompatível com a natureza do trabalho, e determinava que as normas internas das empresas sobre uniformes deveriam observar critérios de conforto e respeito à diversidade corporal. Na Comissão de Trabalho, a relatora, a deputada Rogéria Santos, do Republicanos da Bahia, optou por uma redação que retirasse o caráter moralizante da proposta e preservasse a autonomia das empresas na gestão da força de trabalho. A comissão acompanhou a sugestão da relatora. Pelo texto aprovado, o empregador não pode exigir dos empregados o uso de vestimentas incompatíveis com a finalidade da atividade. A proposta aguarda a avaliação da Comissão de Constituição e Justiça. Se aprovada, poderá seguir diretamente ao Senado. Para virar lei, precisa ser aprovada pelos deputados e senadores e depois ser sancionada pela Presidência da República. Da Rádio Câmara de Brasília, Luiz Cláudio Canuto.
7: Segurança Pública.
0: Comissão aprova a realização de campanha contra a divulgação de dados de autor de crimes em escolas. A repórter Maria Neves tem os detalhes.
10: A Comissão de Segurança Pública da Câmara dos Deputados aprovou o projeto que prevê a realização de campanhas de conscientização sobre a divulgação de dados pessoais de autores de homicídios em escolas. Pela proposta, as ações deverão incentivar a cobertura jornalística responsável e ética que priorize o interesse público. O texto original do deputado Dr. Jaziel, do PL do Ceará, proíbe a divulgação de informações como nome e foto do autor de crimes cometidos com o objetivo de provocar terror social ou generalizado. Dr. Jaziel propõe, inclusive, punições para quem incorrer na conduta, mesmo para os meios de comunicação. O relator na Comissão de Segurança Pública, deputado delegado Paulo Bilinski, do PL de São Paulo, no entanto, recomendou a aprovação da versão apresentada pelo relator na Comissão de Comunicação, deputado Kleber Verde, do MDB do Maranhão. Kleber Verde considera que proibir veículos de imprensa de divulgar nomes de pessoas envolvidas em crimes de terrorismo consiste em censura prévia, o que é proibido pela Constituição.
11: Apesar de reconhecermos os nobres desígnios esculpidos da concepção desses projetos de lei, suas concepções materiais violam o comando constitucional que veda a censura prévia, tornando-se incompatíveis com a sistemática do nosso ordenamento constitucional.
10: O projeto, que prevê a realização de campanhas de conscientização sobre a divulgação de dados pessoais de autores de homicídios em escolas, ainda será analisado pela Comissão de Constituição e Justiça. A proposta também terá de ser votada pelo plenário e, se aprovada, terá de seguir para o Senado. Da Rádio Câmara de Brasília, Maria Neves.
7: Termina agora o Jornal Câmara dos Deputados, produzido pela Rádio Câmara, com trabalhos técnicos de Everson Orani e apresentação de Luciana Vieira e José Carlos Andrade. Uma ótima noite para você.
0: O Jornal Câmara dos Deputados volta amanhã. Fique agora com as notícias do Tribunal de Contas da União.
7: Minuto do TCU.
12: O Tribunal de Contas da União avaliou a atuação do governo federal diante dos apagões de energia em São Paulo. A fiscalização analisou a atuação do Ministério de Minas e Energia e da Agência Nacional de Energia Elétrica no acompanhamento dos serviços da empresa Enel. A concessionária atende mais de 8 milhões de consumidores em 24 municípios, incluindo a capital paulista. O TCU constatou que o tempo médio para restabelecer a energia passa de 10 horas e está acima das médias nacional e estadual. Desde que assumiu a concessão em 2018, a Enel acumulou mais de 320 milhões de reais em penalidades. O contrato termina em 2028. Por isso, o TCU determinou que o Ministério e a agência reguladora apresentem em 60 dias cronograma para garantir a continuidade do serviço. Saiba mais em tcu.gov.br.
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13: 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Boa noite.

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0: 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Agora são 10 horas e 5 minutos. Estamos de volta com Music Night. Bora de sucesso? Bora voltar no tempo.
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0: Bora, primeira dessa viagem no tempo. É de 1973, exatamente no dia 2 de março. Ela era lançada no Reino Unido, fazendo parte do álbum The Dark Side of the Moon, o 8º trabalho de estúdio da banda de rock progressivo e psicodélico Pink Floyd. E foi um álbum icônico. E essa inspiração do baixista e letrista Roger, ele teve essa ideia de letra quando percebeu que tinha completado 28 anos e que a juventude estava passando. Ele estava sentindo que a vida adulta já havia chegado de repente e sem aviso prévio. É, a letra aborda a passagem inexorável do tempo e o desperdício dos anos em rotinas vazias e a ilusão de que sempre haverá tempo para começar a viver de verdade. Amanhã é hora de Time.
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0: liberdade. E ó, gente, o título dela, que é É Preciso Dar um Jeito, Meu Amigo, ela vem de uma conversa entre o Roberto e o Erasmo sobre o clima de sufoco e medo que tomava conta do país naquele momento, né? E o verso fala sobre chegar de longe, ver coisas vergonhosas e a urgência de não se conformar ou ficar em silêncio diante das injustiças. Tá aí, 1971, Roberto Carlos e Erasmo Carlos já cantavam essa letra. Rolou também BG's World, teve Raul Seixas, Maluco Beleza, Elvis Presley. Always on my mind. Ai, gente, boa demais. Secos e Molhados, Sangue Latino e ainda Pink Floyd, Time. Agora são 10 horas e 29 minutos. Amanhã tem Túnel do Tempo de novo. E que túnel do tempo foi esse, hein? Bom demais.
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2: 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Agora são 10 horas e 34 minutos. Vitor Kley.

Tiesto e Vitor Clay com Samuel Rosa, tal canção pra lua. E aí, gente, como é que tá essa noite de segunda-feira pós-eleições? Seu candidato foi bem? Conta pra gente. Se elegeu? Foi eleito? Pode chegar aqui, 26010500. Manda pra gente como é que foi o seu dia de votação, deu tudo certo? Ó, eu cheguei lá, meu título não queria, não tava dando certo o negócio lá, não. Mas na terceira tentativa, os mesários passou. E você, ocorreu tudo certo na sua sessão de votação? Compartilha com a gente a sua experiência, 26010500. Bora! Boa noite, bom trabalho pra você, trabalhador brasileiro que tá até agora junto com a gente. Segue aí que eu vou, ó, até a meia-noite. Você trabalha daí, eu trabalho daqui e a gente vai junto com muita música boa. Ó, ó, ó, ó. Essa aqui, The Wit. Isso aqui foi indicação, ó. Ó a voz do cara. House of the Rising Sun.

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2: No ar, RBJ Notícias. Eu sou Ângela Maria e você vai saber agora. Menos numerosos em 2026, adolescentes exercem direito ao voto. Paraná tem ainda 52,9 mil casas sem luz. Oeste e Sudoeste são regiões mais atingidas.
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2: Os temporais do final de semana no Paraná causaram estragos à rede elétrica da Copel e na manhã de hoje ainda haviam mais de 52 mil casas sem luz, conforme boletim da Copel. Deste total, 30,7 mil estão na região Sudoeste, onde foram registrados ventos de até 140 quilômetros por hora na noite de sábado. A empresa informou ainda que as equipes de obras e manutenção da companhia seguem em campo para restabelecer a energia.
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2: Mais de 3 milhões de eleitores com 16 a 18 anos eram esperados nas eleições de 2026, faixa etária em que o voto é facultativo. Mesmo assim, muitos jovens preferem participar da escolha dos próximos representantes políticos, direito que foi garantido na redemocratização após a ditadura militar com a Constituição Federal de 1988. Este ano, esses jovens são 2,25% do eleitorado nacional, que tem 158 milhões de pessoas ao todo. Apesar disso, os 3,5 milhões de adolescentes que podiam votar ontem eram menos numerosos que os 4,1 milhões que se alistaram em 2022. A diminuição reflete na mudança da pirâmide etária nacional. Confira agora as informações do esporte.
3: O Santos tem dúvidas para enfrentar o Flamengo na quinta-feira. Arthur será reavaliado após sentir a coxa, enquanto Rolêncio e Gabigol devem estar à disposição. Neymar também pode voltar, mas Cebolinha está fora por cláusula contratual. Com as informações do esporte, Alexandre Bonetti.
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know. Jack Johnson. Alexandre Pires, tira ela de mim. Do nada, né? Barão Vermelho, amor, meu grande amor. E ó, pergunta pra você que tá aí do outro lado. Você já usou o Wikipedia pra fazer alguma pesquisa na internet? Já? Gente, a Fundação Wikimedia, que opera a enciclopédia online Wikipedia, afirmou que o tráfego proveniente de agentes maliciosos da OpenAI possivelmente teve relação com a interrupção do serviço no mês de maio desse ano. É, se você pesquisava e no mês de maio não conseguiu pesquisar, foi isso que aconteceu. Em uma postagem de blog publicada hoje, a empresa escreveu que pode confirmar a descoberta de alguma atividade desses agentes desonestos da OpenAI. Gente, nas plataformas da Wikimedia, incluindo um incidente em maio que resultou em uma interrupção parcial de seus serviços de consulta do Wikidata. A Wikimedia afirmou que a interrupção parece ter sido desencadeada quando os agentes visitaram milhões de páginas e fizeram centenas de milhares de consultas de dados. A companhia também afirmou que os agentes da OpenAI fizeram edições não autorizadas em sites da Wikimedia, incluindo edições potencialmente maliciosas em uma ferramenta de citação que a fundação disse que provavelmente foram feitas com a intenção de sequestrá-la, né, gente? E a empresa disse que a ferramenta de anotações, a Etherpage, também foi alvo de atividades maliciosas dos agentes da desenvolvedora. E a OpenAI não respondeu imediatamente a um e-mail solicitando comentários, né? E a companhia responsável pelo chat GPT vem se esforçando para compreender a extensão total da atividade de seus agentes desonestos. E você conta tudo pro chat GPT? Já consultou com o chat GPT? Já fez sua terapia com o chat GPT? Olha aí. Sei não, hein? Tem um pezinho atrás. Mas, ó, fica, né, nessa. Se eles conseguiram fazer tudo isso com um site que há anos está no ar, né, vinculando informações, imagina, gente. Mas, ó, aí, agentes da OpenAI podem ter causado interrupções nos serviços da Wikipedia, né? Wikimedia, fundação responsável pelo site Wikipedia, identificou acessos indevidos e edições não autorizadas em suas páginas. 11:23, bora de mais música? Miley Smith.

Sucesso da Zélia Duncan, Sentidos, Miley Smith esteve. Stargazing. Essa música tá com tudo nas redes sociais. 11 horas 29 minutos. Boa noite, bom restinho de

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Fu, canção pra você viver mais. Antes teve Peixote, Hungria, Hip Hop, Amor e Fé, John Maia, com o New Light, Projota, Oh Meu Deus, rolou Jorge Aragão, Eu e Você Sempre, Marília Mendonça, Tentativas. Essa foi a nossa última sequência. Tô indo, gente, mas amanhã, 7 da noite, tô por aqui de novo te esperando. Combinadinho? Já tá certo, hein? Não se atrase. E ó, só lembrar vocês que eu tava aqui no meu cantinho e de repente me dei conta que essa semana tem a terceira edição do reality show da Onda Sul, emissora do Grupo RBJ. É, na cidade de Francisco Beltrão. Inclusive, passei por lá no centro da cidade hoje e vi que está sendo montada uma mega estrutura lá na Praça Central. Então, é o seguinte, você que acompanha a gente, tá aí de ouvidinho no rádio agora, tá pelo celular, tá no trabalho, já se organiza. Sexta, sábado, domingo, até quando a galera ficar em cima da moto, nós vamos estar lá, tá bom? A equipe da Onda Sul vai estar por lá, combinado? Então, contagem regressiva, motinho da Onda 0 quilômetro, alguém vai levar esse fim de semana, alguém vai estar feliz esse fim de semana, gente. Tá com motinho zerinho, oxi, dá uma ajudinha, né? Pena que nós não pode participar, mas também tem que ter um preparo psicológico, físico, emocional. Tem que estar tudo em dia. Tô indo, gente. Bom dia, boa terça-feira pra todo mundo. Que essa semana seja incrível. Espero vocês, hein? 7 da noite. Tô por aqui. Hit, pra fechar, pelo interfone.

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2: Bom dia, bom dia. Alô, meu povo de Deus. Alô, povo querido. Manhã de terça-feira e você aí de rádio ligado, curtindo já cedo da manhã o Alma Sertaneja. Vamos juntos, hein? Por aqui até 6:50 da manhã. Hoje amanhecendo o clima instável, né, galera?
3: Tá chovendo aí, aqui tá chovendo.
2: Também tá.
3: Aqui tava chovendo e agora já choveu.
2: Pois é, vai ser o dia assim pelo jeito, né? A previsão daqui a pouquinho com Peter Scheuer, mas ele semana passada ele já falava que seria um outubro, né? Um mês de outubro com muita chuva, 400, 500 milímetros, né? Vamos ver se confirma, porque o outubro aí e o novembro tá prometendo, né? O Eunice que vem pra fazer estrago, né? Vem se apresentar mesmo. 5:08. Temperaturas neste momento em Francisco Beltrão 17, Chopinzinho também e Palmas um pouquinho menos, viu? 12 graus de temperatura. E agora chegou a hora de pegar o nosso galo aqui, ó. Vamos lá pro nosso galinheiro aqui, manhã de terça-feira, tem que trabalhar, o Inácio tem que pagar o dia, né, Inácio? Vamos lá pro galinheiro então, vamos lá. Fala, meu camarada. Vamos começar o nosso alma aí, Inácio. Chegando aqui, peraí. Ô, Inácio, vai me derrubar, cara, peraí, ó, as meninas aqui. Valeu, vou pisar em alguém aqui. Vamos lá, meu galo. Chegando aqui, peguei. Deus o livro de zoeira esse aqui. Ah, bom, cantou, né, Inácio? Então tá no ar o Alma Sertaneja, porque quando o galo canta, o programa começa.
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2: 5:08 e ó o modão na área aqui, ó, essa é a primeira. Manda o bom dia do Leandro aí, ó, tá valendo, ó.
4: Bom dia, Leandro.
2: Bom dia.

0: amigo, minha amiga, gente boa, tudo certinho por aí, tudo na paz? Tudo certo, que beleza, né? Por aqui também segue tudo tranquilo, graças a Deus, por isso estamos chegando aqui mais uma vez na sua casa e no seu trabalho, onde você estiver, trazendo pra você, pra sua família, pra todo mundo, mais uma nova edição do programa O Homem e a Terra, Serviço de Comunicação do IDR Paraná, que é o Instituto de Desenvolvimento Rural do Paraná e a Par Emater. Aqui na produção e apresentação, tô eu, Amarildo Alba, conversando com você nesta terça-feira de lua minguante, 6 de outubro de 2026. Dia do tecnólogo, dia do prefeito, dia do cartógrafo e dia do instrumentador cirúrgico também. Pois é, nesse último final de semana, por causa da eleição, não teve nenhuma caminhada, né, na natureza acontecendo aqui no nosso estado. Mas para este próximo domingo, dia 11, já vi aqui, já conferi, são 2 os eventos confirmados para acontecer. Então, em Rio Bonito do Iguaçu, teremos lá o Circuito Caminhos da Reforma Agrária, com percurso de 11 quilômetros, que sai às 8 da manhã, em frente ao pavilhão da Igreja da Comunidade Centro Novo, lá do assentamento Marcos Freire, e a caminhada Circuito Caminho na Erva Mate, em União da Vitória, com 12 quilômetros, né? E que tem concentração marcada para as 8 da manhã, no Parque Histórico Iguaçu. Esta caminhada de União da Vitória tem 700 vagas e a de Rio Bonito do Iguaçu, 500 vagas. E agora a gente vai saber como fica o tempo até a próxima sexta-feira desta semana, chamando a participação, né, do meteorologista Samuel Brown, lá do CIMEPAR. Vamos ouvir.
1: Nós teremos uma terça-feira ainda com chuva, principalmente aí da faixa leste até o norte do Paraná, enquanto que no oeste e no sudoeste, até a expectativa de que, principalmente a partir da tarde, o sol consiga aparecer e, por isso, esquente um pouquinho mais. Mas, no geral, na terça-feira, o destaque fica para o volume de chuva.

0: chuva, descarga atmosférica e não tanto para temporais, por exemplo, rajadas de vento, como ocorreram entre o sábado e domingo, dificilmente vão ser registradas entre essa segunda e terça-feira. Na quarta-feira, volta a esquentar um pouco mais, as temperaturas máximas aí já devem beirar a casa dos 30 graus, próximo ao estado de São Paulo, e alguma chuva rápida no período da tarde não está descartada. Já entre a quinta e a sexta-feira, um novo sistema de baixa pressão ganha força sobre o Paraguai. Uma frente fria avança pelo oceano na altura aqui do sul do Brasil. Então são sistemas que novamente contribuem para o aumento da instabilidade no estado. Como na quinta-feira esquenta bastante, com máximas aí acima dos 30 graus em muitas cidades, o risco de novas tempestades aumenta bastante aqui no estado do Paraná.
1: E agora a gente lembra novamente, né, que o prazo para você agricultora do sudoeste do estado, fazer a inscrição no torneio regional de qualidade da silagem, termina neste próximo dia 20 de outubro. Inscrição que pode ser feita, né, em qualquer um dos 42 escritórios do nosso instituto, IDR Paraná, Antiga e Mater, nas regiões de Dois Vizinhos, Pato Branco e Francisco Beltrão. O extensionista Rafael Cavalieri, que é o coordenador deste trabalho, né, fala agora dos ganhos que você produtora tem ao participar do concurso.
2: Primeiro, o que o produtor ganha é conhecer a qualidade da silagem que ele está fornecendo aos seus animais. Isso é o primeiro ponto e talvez o mais importante. O segundo ponto que nós somamos a isso é a orientação técnica em cima do resultado obtido. A partir do resultado, um técnico do IDR vai poder fazer as recomendações e orientações sobre como utilizar aquela silagem da melhor maneira e como proporcionar para a próxima safra melhoria em relação àquela silagem que ele já tem hoje sendo fornecida aos animais. Fora a questão da assistência técnica, do conhecimento do silo, que são os principais, nós também temos premiação em dinheiro para os primeiros colocados, para silagens de melhor qualidade. Tradicionalmente, na região aqui de Dois Vizinhos, nós teremos uma premiação para os três primeiros colocados, de 3.000, 2.000 e 1.000 reais. E na meso regional, que vai acontecer em Francisco Beltrão, vai ser a premiação tradicional dos 5.000 para o primeiro lugar, 4, 3, 2 e 1.000 reais até o quinto colocado. Então a premiação em dinheiro é mais para incentivar a participação e a motivação, mas o principal é realmente a assistência técnica, que é o que faz a diferença, onde o produtor realmente ganha na produtividade e no uso da silagem que ele possui.
1: Pois é, um dos destaques do Boletim de Conjuntura Agropecuária com o Departamento de Economia Rural, DERAL, lá da Secretaria da Agricultura, publicou nesta última quinta-feira, 1º de outubro, foi o artigo escrito pelo agrônomo Carlos Hugo Godinho sobre a evolução da cultura da canola aqui no nosso estado. E é ele, né, o Carlos Hugo Godinho, que chega agora aqui para falar desse assunto pra gente, pra você. Vamos ouvir.
3: A colheita da cultura de canola chegou à metade da área semeada no Paraná e ao fim dos trabalhos deve totalizar uma produção de 11 mil toneladas. Apesar de ainda não ocupar uma área grande no estado, a cultura passou de 2,7 mil hectares para 6 mil nesse ano e tem boas perspectivas para a próxima safra. Alguns entraves que limitaram a expansão da cultura nos anos anteriores foram superados agora, com manejos mais adequados, como dessecação da cultura para uniformizar a colheita, mas outros continuam um pouco desafiadores, como o controle do mofo branco. Porém, a colheita mais precoce em relação ao trigo, por exemplo, é um trunfo da canola. Com as áreas liberadas um pouco mais cedo, o plantio da safra de verão pode ser otimizado. E essa característica deve fazer com que a área de canola tenha um novo salto de área no próximo ciclo, especialmente se os preços, que são atrelados aos da soja, continuarem em alta.
1: Bom, este boletim, divulgado pelo Departamento de Economia Rural, lá da Secretaria da Agricultura, tem ainda informação sobre a evolução da cultura da soja, que tem cerca de 30% da área prevista para plantio nesta safra, já semeada, e também sobre o mercado do leite e produção de ovos aqui no nosso estado. Você pode conferir esta publicação, caso tenha interesse, indo até o site da Secretaria lá na internet. O endereço é, anote, www.agricultura.pr.gov.br. Pois é, ainda segundo a Secretaria da Agricultura, até esta última semana, né, produtores aqui do nosso estado já tinham plantado cerca de 40% da área de feijão que deve ser cultivada aqui no nosso estado nesta safra que a gente está começando. Então, para você que ainda não plantou, deixamos aqui uma sugestão, que é cultivar IPR Quiriquiri do Grupo Carioca, recém-lançada pelo nosso instituto, pelo IDR Paraná. Quem traz mais detalhes sobre esse novo material é o pesquisador José dos Santos Neto. Vamos ouvir.
4: A cultivar IPR Quiriquiri é a nova cultivar do grupo comercial Carioca, que tem três grandes destaques. O primeiro dele, escurecimento lento, então é uma cultivar que o agricultor pode colher e armazenar e conseguir colocar no mercado de acordo com o melhor momento. O segundo grande destaque é o ciclo semi-precoce, da emergência até a maturação, 75 a 84 dias, o que facilita bastante a inserção dessa cultivar em diferentes janelas de cultivo. E o terceiro destaque está relacionado à qualidade dos grãos. É uma cultivar que tem elevado rendimento de peneira e PMS, o que ajuda bastante na classificação e tende a aumentar o valor agregado dessa cultivar. É claro que além também, né, do alto potencial produtivo, estabilidade de produção e resistência ou moderada resistência às principais doenças da cultura.
1: Bom, e com esta participação do pesquisador José dos Santos Neto, a gente vai terminando, né, o nosso trabalho de hoje, desejando a todos vocês uma ótima terça-feira e até amanhã, tá certo? Quando estaremos aqui de volta, né, nesta mesma emissora, neste mesmo horário, para conversar com você, trazer para você e para todo mundo mais uma nova edição do programa O Homem e a Terra. Forte abraço, fiquem com Deus e até lá.
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9: Cinco horas 20.
0: 7:23, cheiro da terra está no ar neste dia 6 de outubro de 2026, nesta terça-feira, início da semana da criança. É verdade, senhores, cheiro da terra está no ar. Na direção geral, Padre Lino Baggio, na direção executiva e administrativo, Frank Ereus Kevin, o Frank, e na locução, com licença, bom dia, João Schnurenberger, por aqui, homem velho. E tá liberado o WhatsApp da rádio no 469-9915-1102. Repito, 469-9915-1102. Manda sua mensagem de texto, manda seu áudio, venha participar com a gente aqui pedindo a sua boa música. E antes de darmos aquele pulinho ali no break comercial, vamos com a previsão do tempo. Sol com algumas nuvens e chuva passageira. À noite o céu fica nublado e pode chuviscar. Temperatura na casa dos 16 a 21 graus, numa sensação térmica de 16 a 19. 18,4 milímetros de chuva, 95% de chance. É chuva bastante pro dia de hoje, viu? Só acorda às 6 horas com 5 minutos e adormece às 18 horas com 31, um dia de lua minguante. E exatamente agora não está chovendo, né? Pelo menos na área central aqui do nosso município. E as pessoas pedem nos próximos dias, viu? Quer dizer nada pra você, mas é chuva até domingo. A única estiagem que tem por aqui para os próximos dias é somente no domingo. Barbaridade, quem que aguenta tanta chuva assim nesse meizão, gente? Eu dou um pulinho ali, fatura aí, eu já volto.
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5:28. Alô, Ademir Maroni, bom dia. Ele pede pra colocar o nome dele e da família na oração e rodar com a Madão Batista, secretária. Opa, meu velho, mas tá na bucha aqui, organizadito. E o meu parceirão José, bom dia, João, tudo bem? Gostaria de pedir a música com o Barrito, Filho do Mundo. Agradeço por atendido, tenha uma ótima terça-feira, abençoada por Deus, cheia de saúde e paz. Obrigado, meu velho, um bom dia pra você, obrigado pela parceria, pelo carinho de sempre aí. Amadão Batista, secretário, depois o Barrito.

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1: 5:39 e vamos atendendo mais nossos ouvintes. Alô, Eloy Bobinotti.
2: Bom dia, meu amigo João, bom dia.
1: Yeah.
2: Eloy Bobinotti aqui no Jardim Maria da Luz. Aqui tomando o chimarrão e ouvindo o cheiro da terra. Queria ouvir a música com Teixeirinha, Gaúcho de Passo Fundo.
1: Aza.
2: Beleza? Uma ótima terça-feira, todo mundo que tá ouvindo o cheiro da terra.
1: Bom demais, homem velho! Abraço pra você, Gaúcho de Passo Fundo, com Teixeirinhas. Tá na bucha aqui, homem velho. Atendendo o Tião aqui também. Bom dia, João. Manda a música pra nós aí com Soleni, Rio de Dinheiro. Opa, vamos atendendo sim. Mas capaz que não. É machando pra você depois com o Rio de Dinheiro, a pedida aí do homem velho, viu? Iraci Bobinotti, bom dia. Aqui é Menino Folgação, isso aí, o César e Paulinho, depois nós achamos a tua pedida aí, viu? Obrigado pelo carinho, pela sintonia. Alô, Catarina, bom dia também, sempre na sintonia aí. Obrigado pelo carinho, obrigado pela sintonia de sempre. Vamos rodando então, puxando o carreto com o Teixeirinha e o Gaúcho do Passo Fundo.

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0: 5:59, quase beirando as 6 horas da manhã. Nós chegamos para nossa oração da manhã. Santos deste dia 6 de outubro de 2026, Bruno, Faustina Kowalska, Erotides. E o versículo de hoje é de Lucas, capítulo 10, versículo 41, 42a. O Senhor lhe respondeu: Marta, Marta, andas muito agitada e te preocupas com muitas coisas. Entretanto, uma só coisa é necessária. Que você tenha um ótimo e abençoado dia, sempre na proteção do nosso Senhor Jesus Cristo. Vamos para nossa oração da manhã com o Padre Reginaldo Manzotti.
1: Olá, queridos ouvintes, aqui quem fala é o Padre Reginaldo Manzotti. E avanço um pouco mais aqui no intervalo para fazer um apelo a você. Você sabe o bem que faz esse programa de rádio? É um Brasil a ser evangelizado nesta terça-feira. 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Bom dia, meus irmãos e irmãs, terça-feira, dia em que somos chamados a rezar pelos doentes. A nossa oração é a Jesus. Mas nesta semana, por intercessão de Nossa Senhora Aparecida, padroeira do Brasil, coloque os doentes no manto de Nossa Senhora, certos de que ela intercederá a Deus por nós. Pai, Filho e Espírito Santo. Amém. Nossa Senhora da Conceição Aparecida, Mãe de Deus, Rainha dos Anjos, Advogada dos Pecadores, nesta manhã a invocamos sendo padroeira do Brasil, de todos os brasileiros. Ó refúgio e consolação dos aflitos e atribulados, Nossa Senhora Aparecida, cheia de graça e de bondade, lançai sobre nós, brasileiros, devotos, um olhar favorável, para que sejamos socorridos por vós em todas as necessidades em que nos acharmos. E de modo particular, nesta manhã, faço o meu pedido. Nossa Senhora Aparecida, padroeira do Brasil, animados e com confiança a vós recorremos, tomando-vos para sempre como nossa mãe, nossa protetora, consolação e guia, esperança e luz na hora da morte. Nossa Senhora Aparecida, padroeira do Brasil, livre o Brasil de tudo o que possa ofender ao vosso Santíssimo Filho Jesus. Nossa Senhora, Mãe Aparecida, preservai-nos de todos os perigos da alma e do corpo. Dirigi-nos, ó Mãe, em todos os assuntos espirituais e temporais. Livrai-nos da tentação do demônio. Nossa Senhora Aparecida, padroeira, fazei que, trilhando o caminho da virtude, possamos um dia ver-vos e amar-vos na eterna glória com teu Filho. Nossa Senhora Aparecida, rogai por nós. Nossa Senhora Aparecida, intercedei por nós. Nossa Senhora Aparecida, fazei-nos dignos das promessas do teu Filho. Que estais no céu, santificado seja o vosso nome. Venha a nós o vosso reino. Seja feita a vossa vontade, assim na terra como no céu. O pão nosso de cada dia nos dai hoje. Perdoai-nos nas nossas ofensas, assim como nós perdoamos a quem nos tem ofendido. E não nos deixeis cair em tentação, mas livrai-nos do mal. Ó Deus, por intercessão de Nossa Senhora, a Virgem Mãe Aparecida, abençoai todos os brasileiros, os que vivem ao relento, os desempregados, os doentes. Abençoai o Brasil, as crianças, os jovens, os idosos, de modo especial as crianças no Dia da Criança. Nossa Senhora Aparecida, peça a teu filho que abençoe a água, a roupa dos enfermos, as fotos de família. Em nome do Pai, do Filho e do Espírito Santo. Amém. Nossa Senhora Aparecida, cuidai do Brasil, em especial de nossas crianças.

6:06 e nós vamos continuando curtindo a boa música por aqui. Christian Ralph no Cheiro de Shampoo, depois Eduardo Costa foi dando porrada.

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6:22. Chegamos por aqui na nossa Hora da Machada. Convido você a pegar o teu mate amargo, puxar pertinho do rádio, aumentar o volume e curtir com a gente a boa música. Cacareco, festa de campo, depois os mateadores e uma vanilha.

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6:34, chegamos ao final do nosso Cheiro da Terra de hoje. É sim, neste dia 6 de outubro, terça-feira, chegamos ao final do Cheiro da Terra de hoje. Você fica agora na oração da manhã com o Padre Ronaldo, depois o Primeira Página com Valdemir Lima, chegando trazendo para você todas as informações e notícias com credibilidade e confiança. Nós nos encontramos amanhã a partir das 5 horas da manhã, logo após o Homem e a Terra, trazendo para você a boa música e diversão. Fica com Deus, ótima e abençoada terça-feira. Cuidado aí, você que vai pegar as estradas nesse dia chuvoso, tenha atenção aí na estrada, por favor. Ótimo e abençoado dia para você, bom dia de trabalho, até mais. Dudu e Dalvan ficam nos rastros da areia.

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Bom dia, queridos irmãos e irmãs. Orar costuma fazer bem, diz o Padre Zezinho, e nós queremos, neste momento, nesta nossa oração, nos colocarmos na presença do Senhor, porque a oração fortalece a nossa vida e nos faz caminhar com alegria e com confiança. Por isso vamos pedir nesta nossa oração da manhã que o Senhor nos acompanhe neste novo dia que amanhece. Por isso vamos invocar a Trindade Santa dizendo: em nome do Pai, do Filho e do Espírito Santo. Amém. Senhor, no silêncio deste dia que amanhece, venho pedir-te a paz, a sabedoria, a força. Quero olhar hoje o mundo com os olhos cheios de amor, ser paciente, compreensivo, manso e prudente, ver além das aparências teus filhos, como tu mesmo os vês, e assim não ver senão o bem em cada um. Cerra meus ouvidos a toda calúnia, guarda minha língua de toda maldade, que só de bênção se encha meu espírito. Que eu seja tão bondoso e alegre, que todos, quantos se achegarem a mim, sintam tua presença. Reveste-me de tua beleza, Senhor, e que no decurso deste dia, eu te revele a todos. Amém.

Senhor esteja convosco e Ele está no meio de nós. Proclamação do Evangelho de Jesus Cristo segundo São Lucas. Glória a vós, Senhor. Naquele tempo, Jesus entrou num povoado e certa mulher de nome Marta recebeu-o em sua casa. Sua irmã, chamada Maria, sentou-se aos pés do Senhor e escutava a sua palavra. Marta, porém, estava ocupada com muitos afazeres. Ela aproximou-se e disse: Senhor, não te importas que minha irmã me deixe sozinha com todo o serviço? Manda que ela me venha ajudar. O Senhor, porém, lhe respondeu: Marta, Marta, tu te preocupas e anda agitada por muitas coisas, porém uma só coisa é necessária. Maria escolheu a melhor parte, e esta não lhe será tirada. Palavra da salvação. Glória a vós, Senhor.

Queridos irmãos e irmãs, neste evangelho desta terça-feira, dia 6 de outubro, Lucas apresenta para nós a experiência onde Jesus apresenta para a família de amigos a melhor parte. Marta e Maria são paradigmas de dois tipos de discípulos, com um duplo comportamento diante do mestre, um correto e o outro incorreto. Um deve ser imitado e o outro evitado. Não se trata do contraste entre contemplação e ação, com o pressuposto de que a contemplação é mais importante que a ação. O evangelho fala de outra coisa. Discípulo é o que escuta a palavra de Deus e a põe em prática. A ação segue a escuta do Senhor. Agir sem ter ouvido levará com toda certeza à realização de atos até mesmo contrários ao querer do mestre. Entretanto, escutar sem partir para a ação também não conduz à atitude de um verdadeiro discípulo. Marta encarna o discípulo cujas muitas atividades não decorrem da escuta atenta do mestre, por quem se deve deixar orientar. Fará coisas da própria cabeça, a ilusão de que basta fazer freneticamente coisas boas para estar seguro de realizar a vontade de Deus. É o falso discípulo, para o qual é preciso estar alerta. Maria encarna a postura correta do discípulo. A ação corresponde à prática do que ouviu do Senhor. É a obediência ao querer do mestre. Evidentemente, a narrativa evangélica não pressupõe Maria aos pés de Jesus sem cair na conta do que lhe competia fazer para acolher a todos os hóspedes. Ela partiria, sim, para a ação, mas depois de escutar o mestre. A melhor parte significa, pois, a maneira correta de ser discípulo, de ser discípula do Senhor. Por isso, esse testemunho que nos é apresentado a partir deste texto do evangelho, somos convidados a escolher a melhor parte. Vamos ouvir o ensinamento do Senhor, para depois sim partirmos em missão. Estamos vivendo um tempo onde agimos demais sem escutar, sem pensar, e depois as consequências aparecem. Por isso, o ensinamento dessa palavra hoje deve nos conduzir sempre para esta escuta atenta, para também nós podermos sempre escolher a melhor parte. Vamos pedir nesta nossa oração ao Pai do Céu que possamos ser discípulos, discípulas autênticos, e que possamos nos dispor a sempre escutar o Filho antes de lançar as nossas ações, para que não pegamos caminhos equivocados. Que a escuta atenta da palavra de Deus nos oriente para a nossa vida. Assim seja.

Hoje também a igreja faz memória de Santa Faustina Kowalska. Santa Faustina, ela consumiu a sua juventude na vida entre as irmãs da Santíssima Virgem Maria da Misericórdia, conformando-se generosamente com a vocação recebida de Deus e amadurecendo uma vida espiritual intensa, rica de dons místicos e de fiel correspondência a eles. Recebeu do Senhor Jesus Cristo o rosto misericordioso do Pai e se tornou a sua anunciadora. Santa Faustina foi quem divulgou a devoção ao Jesus da Divina Misericórdia. Experiências belíssimas esta mulher viveu e testemunha para nós até hoje esse rosto bonito de Jesus misericordioso. Que Santa Faustina continue também intercedendo por nós e que possamos cada vez mais buscar, conhecer, amar o rosto de Jesus da Divina Misericórdia. E vamos pedir também nesta nossa oração da manhã ao nosso querido padroeiro São Roque, que ele continue sempre intercedendo por esta comunidade de fé, por esta cidade, que sejamos livres de tantos perigos, de tantos males. Vamos pedir por todos os que estão no trabalho, todos os nossos queridos agricultores que estão empenhados na luta do dia a dia, que sejam livres de todos os perigos, de todos os temporais, e que São Roque continue intercedendo por esta querida paróquia. Querido Deus e soberano Senhor da vida, por intercessão de São Roque, que durante as calamidades públicas e particulares manifestou eficaz proteção contra as epidemias, nós os pedimos que lanceis vosso olhar sobre nós, nossas famílias, nossa paróquia e município, para que fiquemos livres de todo o flagelo, das doenças contagiosas, mas sobretudo do pecado. E assim, depois de termos procurado vos amar e servir, a exemplo do nosso santo padroeiro, mereçamos gozar convosco do prêmio celeste na eternidade. Por Jesus Cristo, vosso Filho, nosso único Salvador, na unidade do Espírito Santo. Amém. São Roque, rogai a Deus por nós. Mês de outubro, um mês muito especial, é um mês missionário, onde somos convidados a rezar primeiramente por aquela missão que nós, cada uma e cada um de nós, recebeu no nosso batismo, de sermos missionários, sacerdote, profeta e rei. Temos esta bonita missão de levar à frente a mensagem da alegria, a mensagem da esperança, do amor e da fé. Então, é um mês onde somos convidados a rezarmos uns pelos outros e também por aqueles que estão dedicando suas vidas além fronteiras. É o mês do Rosário, onde somos convidados a nos aprofundar cada vez mais nessa singela oração, bonita e transformadora da nossa vida. É um mês rico de muitos testemunhos de vida. Celebramos Santa Teresinha do Menino Jesus, celebramos São Francisco. Amanhã, dia 7, vamos celebrar Nossa Senhora do Rosário. E queremos nos unir numa grande prece nesse dia, pedindo a Mãe do Rosário por todos nós. Dia 12, vamos celebrar a nossa querida e amada padroeira do Brasil. E nós queremos nos unir neste dia, numa grande prece, caminhadas e muita, muita devoção. Às 6 da manhã, nós vamos ter missa aqui na Igreja Matriz, 6 horas da manhã do dia 12. Depois, às 7 horas, tem a saída da Romaria,
que vão em direção à comunidade Nossa Senhora Aparecida do Limeira. Às 10 horas teremos missa na comunidade Nossa Senhora Aparecida do Limeira, Nossa Senhora Aparecida da Abundância e Nossa Senhora Aparecida do Bairro. Então temos oportunidades de nos unirmos nesta grande prece no dia da mãe que intercede por todo o povo brasileiro. Não vamos deixar de pedir e nem de agradecer tantas graças recebidas da nossa querida mãe Aparecida. Pai nosso que estais no céu, santificado seja o vosso nome, venha a nós o vosso reino, seja feita a vossa vontade, assim na terra como no céu. O pão nosso de cada dia nos dai hoje, perdoai as nossas ofensas, assim como nós perdoamos a quem nos tem ofendido, e não nos deixeis cair em tentação, mas livrai-nos do mal. Amém. Pedindo a nossa querida mãe, Ave Maria, cheia de graça, o Senhor é convosco, bendita sois vós entre as mulheres, e bendito é o fruto do vosso ventre, Jesus. Santa Maria, Mãe de Deus, rogai por nós, pecadores, agora e na hora de nossa morte. Amém. O Senhor esteja convosco e Ele está no meio de nós. Que por intercessão de nossa querida Mãe, o Deus Todo-Poderoso nos abençoe e nos guarde. Ele que é Pai, Filho e Espírito Santo. Amém. Um abençoado dia para todos.

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0: 7:01, bom dia. Bom dia para você que está acompanhando a programação da Rádio Palote FM. Está entrando no ar a partir de agora o seu Primeira Página. Olha, hoje é terça-feira, hoje é dia 6 de outubro de 2026. Iniciamos esta programação com o tempo nublado, garoa aqui em Cornavida e também toda a nossa micro-região. 17 graus de temperatura neste momento aqui nos estúdios da Palote FM. Porém, já Ronaldo Coutinho do Prado que nos traz a previsão do tempo aqui para Cornavida e também para nossa micro-região. Aliás, estamos abrindo nesse momento aqui o WhatsApp da Palote FM para você interagir conosco, para você trazer o seu recado, para você estar aí interagindo conosco, né? E para que você possa então estar aí também trazendo a sua informação. Eu acho que enquanto chuva foi pouco nas últimas horas, não tivemos nenhuma chuva mais forte, né? Mas se você tiver essa informação, pode também estar nos repassando. Afinal de contas, aqui você tem vez e voz no seu Primeira Página.
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0: 7:02. Vamos às manchetes da edição de hoje. Olha só, contra bando registrado no município de Vitorino. Também daqui a pouco vamos estar trazendo detalhes e informações para você. Aqui em Cornavida, cidadão que foi atingido em acidente no final de semana reclama. Autor do atropelamento, ou seja, do acidente, ou a outra pessoa envolvida no acidente, não procurou para fazer um acerto. Daqui a pouco nós vamos estar trazendo detalhes e informações. Vítimas de acidentes no final de semana estão em franca recuperação. Vamos agora ao seu destaque, a sua manchete. Repórter Francione Prush, bom dia.
2: Bom dia, Valdemir, bom dia, ouvintes, e é destaque. Segundo campeonato de bolão encerra a disputa pelo título e confraternização marca o momento em Coronel Vivida. Campanha eleitoral para o segundo turno começou nesta segunda-feira. E o homem denunciado pelo Ministério Público do Paraná é condenado a mais de 36 anos de prisão por feminicídio cometido na presença da filha da vítima em Nova Prata do Iguaçu.
0: 7:03. Vamos falar aí de informações. Secretaria Municipal de Saúde desenvolverá várias ações durante o mês de outubro voltadas ao cuidado da saúde da mulher. É o Outubro Rosa. Estudantes da rede estadual de ensino terão inúmeras atividades até o final de ano. Vamos também estar trazendo informações referentes ao esporte. Teremos agora, após a data FIFA, o retorno do Campeonato Brasileiro da Série A. Estas e outras informações você vai acompanhar a partir desse momento no seu Primeira Página.
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0: 7:06, vamos então à previsão do tempo com Ronaldo Coutinho do Prado, diretamente de São Joaquim, Santa Catarina, sempre em nome da Prestar Solar. 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

0: quente. Não dá para descartar alguma coisa mais forte, pontual, com granizo e vento, e fica mais fresquinho. Na quinta, de manhã, dificilmente, e entre a tarde e a noite, pancada isolada. Volta a esquentar à tarde. 25, 28 graus, um pouco mais, um pouco menos. Mantém de novo no sábado, chance de chuva, quem sabe, antes do meio-dia para frente, e não tão quente. Domingo, esquenta mais um pouco, pancadas do meio da tarde para a noite. Tá difícil de ter uma sequência de dias assim mais secos na região por mais de 30, 40, 50 horas seguidas. Então é aproveitar bem qualquer período de melhora para fazer qualquer coisa em lavoura, área de pomar, campo, o que for, na cidade ou no campo. E torcer para que o granizo e o vento dê no meio do mato. Da Climatera, Ronaldo Coutinho.
1: Obrigado, Coutinho, pela previsão do tempo. Coutinho volta dentro do Bom Dia Cidade para nos atualizar com a previsão aqui para Cornavida e também para nossa micro-região. 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
1: 7:12, 7:12. Vamos lá trazer informações. O segundo campeonato de equipes de bolão chegou ao fim em Cornavivida. A competição encerrou com a disputa do título, premiação e confraternização entre os participantes. Confira como foi este evento.
4: Na noite da última sexta-feira, dia 2, foi de decisão pelo segundo campeonato de equipes de bolão 2026, promovido pela Associação de Motoristas Vividenses, AMOV, em Coronel Vivida. As disputas começaram a partir das 19:30, seguindo a ordem de classificação do decorrer do campeonato. O evento marcou o encerramento da competição que reuniu praticantes e apreciadores de bolão no município. A presidente da AMOV, Sirlei Piva, fala sobre a realização do evento e também a classificação final.
5: Então tivemos a grande final aí do nosso campeonato de equipes promovido pela AMOV. Na noite de sexta-feira tivemos aí então os finalistas. Lembrando que foram 8 equipes participantes e ontem então conhecemos aí o grande campeão da edição de 2026. Tivemos aí então a premiação dos medalhas de 180, né? Que são aqueles atletas que no decorrer do campeonato aí fazem o ponto máximo da caminhada, ou seja, da rodada, da partida, o 180, que é onde o atleta, ele não perde nenhum palito, ele obtém 100% do resultado. Então tivemos o atleta Murilo Spagnoli, menino aí que vem despontando na modalidade, fez o 180, e também o nosso atleta que faz parte da nossa seleção vividense também, o Hugo também, o Hugo Tortelli aí fazendo o 180. E também a modalidade sempre premia aí os atletas que somaram no decorrer de todas as partidas, que eu já citei aí que foram 6 partidas, ou seja, 6 rodadas, no sub-18, ou seja, aqueles atletas que estão considerados aí juniores, né? Juvenil. Braço de bronze, em terceiro lugar, no sub-18, nós tivemos o atleta Gustavo Spagnoli, que manteve uma média de 171.5. Prata, aí está as meninas também despontando, né? A Ana Vitória Rufato conquistou aí então o braço de prata com a média 171.66. E tá aí o Murilo então, que já destacamos aí que foi um dos atletas que fez o ponto máximo, 180, o Murilo Spagnoli, que teve uma média de 177. O Murilo disputou o campeonato pela equipe dos 100 critérios. A Ana Vitória também foi atleta da equipe dos 100 critérios e o Gustavo Spagnoli defendeu a equipe do Unidos do Bolão. Então esses foram os braços de ouro, prata e bronze considerados atletas sub-18, ou seja, ainda competem aí pelas categorias juvenil, mas já participando juntamente com as equipes adultas. No adulto tivemos o bronze, o atleta Amarildo Spagnoli, uma média 175.16, ele defendeu a equipe do Unidos do Bolão. Aí o Murilo, então, conquistou ouro lá na categoria sub-18, mas aqui no adulto ele ficou também entre o segundo melhor média aí, ou seja, o braço de prata, Murilo Spagnoli, com a média 177. E ouro, braço de ouro, ou seja, atleta que fez a melhor média do campeonato geral, o atleta Iago Spagnoli,

0: 7.16. Classificação geral. Então, em quarto lugar, a equipe Unidos do Bolão obteve a pontuação de 845 pontos, palitos derrubados, né? Então, quarto lugar, Unidos do Bolão. Terceiro lugar, a equipe dos Caganeiras, com a pontuação de 859 palitos derrubados. E o vice-campeão, uma partida muito disputada, foi definida aí no último atleta, né? Torcida bastante empolgada também lá. O vice-campeão foi a equipe dos Sem Direção. Obtiveram aí 868 palitos derrubados. E o grande campeão de 2026 foi a equipe dos Sem Critérios. 870 palitos derrubados, né? Então, dá pra perceber aí que a diferença foi apenas de 2 palitos. Então, por isso que eu falei que foi bastante emocionante. Uma gratidão especial aí a todos os atletas, as equipes participantes. Uma gratidão muito grande também por você ter ido lá, acompanhou essa grande final. E está aí, então, os classificados da edição de 2026.
1: Com informações, Francione Prucher.
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3: 7:16, 7:16. E a Secretaria Municipal de Saúde desenvolverá várias ações durante o mês de outubro, voltadas ao cuidado com a saúde da mulher, o Outubro Rosa. Aline Cavalheiro, enfermeira, é quem dá detalhes desta programação.
4: Bom dia, Valdemir, bom dia, ouvintes da Rádio Palote. Me chamo Aline Cavalheiro, sou enfermeira aqui da Secretaria Municipal de Saúde. Atualmente eu estou na coordenação da Atenção Primária Saúde e venho hoje falar um pouquinho para vocês a respeito do mês de outubro. É um período muito importante para reforçarmos aí a conscientização sobre a saúde da mulher, especialmente a prevenção do diagnóstico precoce do câncer de mama. Então, dentro da campanha do Outubro Rosa, né? Um mês que também promove a prevenção e o tratamento e o diagnóstico precoce de câncer de colo de útero, mas principalmente, né, o grande foco é o câncer de mama. Então, muito mais do que uma campanha, o Outubro Rosa, ele é um momento de a gente lembrar as mulheres e a sociedade sobre a importância de olhar para a própria saúde, de manter esses cuidados de rotina, não somente no mês de outubro, né? Procurar os serviços de saúde sempre que houver alguma alteração. O câncer de mama, ele é uma doença que pode apresentar uma grande possibilidade de cura, de tratamento, quando ele é identificado de forma precoce. Por isso que é fundamental que as mulheres conheçam o próprio corpo, que estejam atentas a sinais de alterações no formato da mama, no tamanho da mama, presença de nódulos que surgem, né, de forma espontânea, mudança na pele, retração do mamilo, aquele mamilo que sempre foi normal, né, que era para fora, protuso, e de repente ele ficou para dentro, né, ficou retraído, a saída espontânea de secreções de qualquer coloração em mulheres que não estão lactantes, que não estão amamentando. Isso tudo são sinais de alertas, né? É importante a gente reforçar que nem toda alteração, nem todo sintoma significa câncer, mas qualquer mudança que não seja habitual, que esteja fora da rotina, do padrão da mama para aquela mulher, deve ser avaliada e deve ser considerada. Durante todo o mês de outubro, nosso mês alusivo ao Outubro Rosa, todas as unidades de saúde do município estarão reforçando essas orientações, né, com algumas ações principalmente informativas. Esse é o nosso grande foco, incentivando essas mulheres a manterem o autocuidado, manterem a sua saúde em dia durante todo o ano. Nós temos uma grande cultura, um grande hábito em toda a nossa região de fazer do mês de outubro um mês de coleta de preventivo, né, do exame Papa Nicolau. Então, nós estamos numa campanha, numa grande corrente junto às unidades de saúde de mudar esse cenário, né? Então, que essas mulheres mantenham os seus exames em dia durante todo o ano, dentro da faixa etária indicada, né? Conforme o Ministério da Saúde recomenda para cada mulher, e que o mês de outubro ele seja um incentivador e um mês alusivo de informação, de busca por atualizações, porque essas atualizações vêm e a Secretaria de Saúde, ela repassa a comunidade, principalmente nesses meses de campanha, né? Então, as unidades estarão fazendo palestras, estarão fazendo reuniões para conscientização, para ensinar o autoexame, para falar de sintomas, e que a gente não foque e não olhe para o Outubro Rosa somente como coleta de preventivo. Então, fica aqui um convite, né, à comunidade que participem das ações que as unidades estarão desenvolvendo durante o mês de outubro. E já deixo um aviso prévio também que no início do mês de novembro a Secretaria vai estar fazendo daí um grande evento, né? Juntando as campanhas do mês de outubro rosa e de novembro azul, que é a prevenção do câncer de próstata. Então, neste dia, né, teremos uma grande equipe trabalhando lá no polo esportivo, algumas ações de saúde juntamente com o esporte, e vamos falar dessa ação um pouco mais para frente. Mas no decorrer do mês de outubro, todas as unidades estarão desenvolvendo suas ações para sua comunidade, né? O convite para as mulheres participem, ouçam, aprendam, né? Se atualizem. A saúde é o nosso bem mais precioso e esse é o nosso grande foco no Outubro Rosa, né? Conscientização, informação e a prevenção, o cuidado da saúde da mulher.
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3: 7:21, 7:21. E olha só, um homem foi condenado pelo Tribunal do Júri de Salto do Lontra pelo feminicídio da companheira. O crime aconteceu na presença da filha da vítima, de apenas 6 anos. A seguir, os detalhes desta condenação.
1: O Tribunal do Júri de Salto do Lontra, na região sudoeste do Paraná, condenou um homem denunciado pelo Ministério Público pelo feminicídio da companheira. O crime aconteceu em 2025, na cidade de Nova Prata do Iguaçu. Segundo a denúncia, o casal teria discutido antes do crime. O homem não aceitava vídeos publicados pela vítima na rede social TikTok e, conforme o Ministério Público, agiu motivado por sentimento de posse e controle sobre a mulher. Durante a discussão, ele atacou a companheira com uma faca dentro da residência do casal. A filha da vítima, de apenas 6 anos, estava no local no momento do crime. Depois do feminicídio, o homem deixou a criança na casa do avô paterno. Em seguida, foi até uma residência da irmã da vítima, contou o que havia acontecido e posteriormente se apresentou no destacamento da Polícia Militar. O promotor de justiça, Leonardo Pena Guedes Amin, fala sobre a pena aplicada ao condenado.
5: Na última sexta-feira, o Ministério Público do Estado do Paraná atuou na sessão plenária do Tribunal do Júri da Comarca de Salto do Lontra, na qual o Conselho de Sentença acolheu integralmente a pretensão ministerial. O réu foi condenado a uma pena de 36 anos e 8 meses de reclusão pela prática do crime de feminicídio de sua companheira, ocorrido no dia 16 de maio de 2025, 5 dias após o Dia das Mães, no município de Nova Prata do Iguaçu, na própria residência do casal. O crime foi motivado pelo sentimento de posse e controle exercido sobre a vítima. Os jurados reconheceram as 3 causas de aumento de pena apresentadas pelo Ministério Público: o emprego de meio cruel, o recurso que dificultou a defesa da vítima e o fato de o crime ter sido cometido na presença da filha do casal, uma criança de apenas 6 anos. Sabemos que nenhuma pena apaga a dor de uma vida ceifada ou o trauma de uma criança ou de uma família, mas essa condenação expressiva traz uma resposta concreta aos familiares que aguardavam por justiça e também manda um recado claro a toda a sociedade: a violência contra a mulher não será tolerada. Infelizmente, este caso reflete uma dura realidade. De acordo com o Anuário Brasileiro de Segurança Pública divulgado neste ano, em 2025, 1.568 mulheres foram vítimas de feminicídio no Brasil, um aumento de 4,7% em comparação com o ano de 2024. E em 80% dos casos, o crime foi praticado pelos atuais parceiros ou ex-companheiros das vítimas. Diante dessa estatística alarmante, o Ministério Público do Estado do Paraná reafirma o seu compromisso inegociável de atuar com rigor na defesa da vida humana e no combate à violência doméstica e familiar contra todas as mulheres.
1: Com informações, Francione Prusher.
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3: A cotação do mercado agrícola, os números de ontem: soja 140,50, saca de 60 quilos. O milho 56,50 a saca. O trigo R$ 79 a saca. O farelo de soja 2,70 o quilo. A casca de soja 90 centavos o quilo. E o farelo de trigo ensacado 1,25 o

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3: 7:25, 7:25. 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
3: Sete horas 27 minutos, 7:27. 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
3: Os indicadores econômicos, suas finanças em destaque. O dólar comercial R$5,001, a queda de 4,12%. O euro negociado a R$5,61, queda de 4,45%. O índice da Bolsa de Valores, a Bovespa, opera em alta de 7,7%.
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3: 7:29, 7:29. E olha só, a campanha eleitoral para o segundo turno começou nesta segunda-feira. Estão permitidos comícios, carreatas, caminhadas e distribuição de panfletos, além de programação e divulgação pagas na internet e em meios impressos. Confira os detalhes nesta reportagem.
11: Os candidatos que disputarão o segundo turno das eleições gerais à presidência da República e aos governos estaduais já podem fazer as campanhas eleitorais. A medida foi autorizada às 17 horas desta segunda-feira, 24 horas depois do encerramento do primeiro turno. Desde então, são permitidos comícios, carreatas, caminhadas e a distribuição de materiais. O prazo de encerramento dessas atividades começa no dia 22 de outubro, com o fim do uso de equipamentos sonoros. Já no dia 23 é o prazo limite para a veiculação da propaganda paga e 24 termina o prazo para a distribuição de material, passeata e carreata. Para cada atividade, as regras também mudam. As que fazem uso de alto-falantes ou amplificadores de som móveis, como carreatas, as campanhas só são permitidas entre as 8 e 22 horas. Para equipamentos fixos em comícios, o som poderá funcionar até a meia-noite. As divulgações pagas na internet e impressos têm limite de 10 anúncios por veículo, em datas diversas. A propaganda eleitoral gratuita no rádio e também na televisão para o segundo turno das eleições de 2026 começa já nesta sexta-feira, dia 9, e segue até o dia 23 de outubro. No rádio, a propaganda política será veiculada às 7 horas da manhã e ao meio-dia. Já na TV, o horário eleitoral vai às 13 e também às 20:30. As exibições são divididas em 2 blocos diários de 10 minutos para cada cargo, sendo 5 minutos por candidato. As emissoras também reservam 25 minutos diários para as inserções de 30 e 60 segundos, distribuídas de forma igualitária, conforme as regras previstas na legislação eleitoral. Com informações, Francione Pruxo.
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3: 7:31, 7:31. Vamos então à movimentação do setor de segurança pública. Olha só, informação de ontem que aquele menino, né, que acabou sofrendo ferimentos no acidente registrado no domingo pela manhã aqui em Cordava Vida, lá próximo ao trevo de Honório Serpa, onde envolveu um Renault Sandero, mais um Honda e também uma motocicleta. O menino que sofreu ferimentos mais graves, 11 anos de idade, estava acompanhado da mãe, que é moradora em Mangueirinha, já dá bons sinais de recuperação. Segundo as informações, já está em franca recuperação. Outro também que está se recuperando é Sidney Lampert, de 20 anos de idade. Ele estava naquele acidente na sexta-feira à noite, né? Quando infelizmente nós tivemos o Marlon René, ele acabou morrendo nesse acidente. Ele estava acompanhado da namorada dele, de 44 anos, morador em Chupinzinho, proprietário do veículo Cruze. O Sidney estava acompanhado da, o Sidney Lampert estava acompanhado da esposa de 17 anos, que está gestante de 3 meses. O Sidney já está também aí recuperando, ele sofreu ferimentos considerados graves. A namorada do Marlon, né, de 44 anos, e também a jovem 17 anos gestante, sofreram apenas ferimentos considerados leves. Então estão aí em franca recuperação, então, referente a esta condição. Aliás, os acidentes do final de semana aqui em Cordava Vida foram terríveis, né? Mais uma vez com morte sendo realizada e assim por diante, ou seja, registrado. 7:33, inclusive nós tivemos um acidente na Avenida Generoso Marques. Aliás, esse acidente foi lá próximo ao bairro Primavera. Envolveu uma motocicleta e um veículo Gol. Detalhe, o motociclista, né? O Eloy, que ele que é padeiro, trabalha em uma panificadora aqui em Cordava Vida, ele sofreu ferimentos, inclusive nos enviou fotos aí dos ferimentos que sofreu. E aí o que que aconteceu? O rapaz do veículo Gol Bola é conhecido do Eloy, inclusive a família dele também. Porém, o rapaz parou lá no momento do acidente, verificou a situação dos ferimentos, acabou saindo, parece que passou inclusive por cima de parte da moto e se evadiu do local, não compareceu mais ou não procurou mais a vítima, que está afastada do trabalho por causa dos ferimentos, para conversar e principalmente para acertar as despesas que teve lá na motocicleta. Mas o Eloy falou com a nossa equipe então a respeito do acidente que ele acabou sofrendo e que resultou então em ferimentos e o afastamento inclusive do trabalho, além de todo o sofrimento que está passando.
12: O Eloy, então, sábado eu tava vindo pra casa do meu trabalho, e na rotatória, eu moro aqui no Primaverão, tava na rotatória do cemitério aqui, bem no meio da rotatória já, entrou um gol verde, um gol bola verde, e não consegui pegar a placa, porque ele fugiu, eu acho que acabei desmaiando no chão, daí veio, ninguém consegui ligar antes, o meu patrão, o pessoal do redor ali me conhece, e vieram ali, mas falaram pra ele não mexer com o carro do lugar, ele acabou fugindo. Ele entrou em contato comigo pra tentar resolver isso, porque estragou bastante minha moto, não quebrou minha perna, meu pé não sei como, mas tá feio. Tive que emprestar a muleta do Lions ali pra eu poder me movimentar em casa, e sem contar mais uma semana sem trabalhar. Então é complicado, cara, o cara vendo que tá errado e fugir. Eu conheço bem ele, conheço bem o pai dele, a família dele, mas enfim, se ele fugiu por um motivo ou outro, mas é só entrar em contato, porque estragou minha moto, tem gasto, porque se eu tivesse errado, eu ia ter que pagar pra ele. Então cada um tem que arcar com a sua responsabilidade. Eu não consegui tirar a placa do carro, não sei se alguém conseguiu, mas eu conheço ele bem, sei bem o nome dele. Então só pra ele entrar em contato, tentar acertar na boca, porque se ele errou, espera, né? Aí chegou o Samu ali, me levou pra UPA e enfim, tô aqui, andando de muleta, sem trabalhar, uma semana em casa, dor, tá feio, machucado feio mesmo, mas é só pra ele entrar em contato e ver como é que ele pode fazer.
3: Na realidade é assim, então o acidente, o próprio nome já diz, é um acidente, aconteceu, houve lá a imprudência de um dos lados, de um dos envolvidos, né? Mas aí tem que procurar, né? Ajudar, se entender, evitar que de repente possa virar uma ocorrência policial, e aí vai ter que acertar de qualquer maneira, né? E segundo o próprio Eloy, ele conhece bem o rapaz que estava no carro, a família dele, então procura, né? Procura, vai fazer um acerto, um entendimento lá, né? A vítima, além de estar sofrendo, também está com prejuízo grande aí, ou prejuízo na moto e que acabou sendo danificado. Então, o ideal é procurar, né? Buscar se acertar aí tudo numa boa, como falou o Eloy, tá? Então, o que a gente espera aí que o rapaz estiver ouvindo aí, né? Que procure o Eloy, né? Um rapaz trabalhador que está afastado do trabalho em razão do acidente que ocorreu, então, nesta situação. 7:37, em dois vizinhos. Olha só, um policial civil realizou uma manobra de desengasgo e salvou a vida de um bebê. Olha que boa notícia aí em dois vizinhos, né? Isso virou notícia ontem também em toda a nossa região. Nós tivemos também como registro, jovem de 15 anos morreu no hospital após sofrer queda de barracão também em dois vizinhos. A tragédia, acidente de trabalho, resultou na morte de uma adolescente de 15 anos em dois vizinhos. A ocorrência foi registrada pelas equipes do Corpo de Bombeiros na manhã, ou seja, acabou então aí resultando por volta às 9:05 da manhã. De acordo com informações apuradas, o jovem estava trabalhando acompanhado do pai na cobertura de um barracão quando sofreu uma queda de plano elevado, batendo forte com a cabeça na queda, não resistiu aos ferimentos e acabou infelizmente morrendo. Agora vamos até Mangueirinha, repórter Anderson Moraes e a movimentação do setor de segurança pública.
13: Olá, meus amigos, estamos chegando com as informações, a movimentação no setor policial nas últimas horas. Mangueirinha, calmo, né? Há dias Mangueirinha não tem ocorrências policiais graves, menos mal, né? Menos mal aí, segue tranquilo o setor policial aqui por Mangueirinha, né? Então teve o trabalho da polícia em Palmas, várias ocorrências movimentaram, entre elas, dois homens que foram presos por tráfico de drogas no centro de Palmas na sexta-feira, dia 2. O flagrante foi realizado por equipes da 12ª Companhia Independente da Polícia Militar de Palmas. De acordo com informações que foram repassadas ao Departamento de Jornalismo da Rádio Clube também, entre quinta-feira, dia 1 e sexta-feira, dia 2, foram lavrados vários termos circunstanciados relacionados a porte de drogas para o consumo. Um dos usuários abordados informou onde havia adquirido as pedras de crack. A equipe policial então foi até o local indicado, aos fundos de um estabelecimento comercial desativado, realizando o flagrante de outros dois elementos que estavam vendendo a droga. Eles foram encaminhados à 12ª companhia aí, né? Então, resultado dos dois homens presos, né? 4 masculino conduzido, 6 aparelhos celulares apreendidos, um notebook, uma máquina de cartão, ou seja, 4 máquinas de cartões, 92 pedras de crack e R$ 40 em dinheiro, né? Tudo isso apreendido, encaminhado à sede da 12ª companhia, né? Na sequência para a delegacia de polícia civil, né? Então tá aí, trabalho intenso da polícia em relação às prisões e apreensões que ocorreram na semana passada. Essa foi em Palmas, né? Na sexta-feira, por volta do 12:15, tráfico de drogas, droga por consumo, elementos que acabaram detidos aí. Teve outra situação, né? Em Palmas aí, essa aí a gente já trouxe ao conhecimento aí da população, dos ouvintes deste conceituado programa, desta conceituada emissora, das agressões, violência doméstica, né? Enfim, né? Que a polícia vem atuando em toda a nossa região. Então a polícia vem constantemente. Teremos um grande feriado, feriadão prolongado, neste próximo final de semana, e é importante que, né? A atenção seja redobrada, que com certeza teremos aí também um efetivo maior nas estradas, tá certo? Então a gente tá acompanhando esse trabalho dos policiais aí, né? Que vem desenvolvendo aí um papel excelente aí junto à comunidade, né? Tanto na cidade quanto no interior. Essa aproximação faz com que o cidadão de bem auxilie com mais detalhes na hora da denúncia, ajudando a combater o crime organizado. Daí então, essa foi a principal informação das últimas horas em relação à apreensão destes elementos, né? A prisão de alguns, a apreensão de drogas, dinheiro e outros objetos aí durante a denúncia aí por parte de um cidadão usuário que acabou chegando, um elemento usuário que acabou chegando então até os policiais que foram verificar a situação, o resultado foi esse. Da sala de redação da Rádio Araucária de Mangueirinha, repórter Anderson Moraes.
3: 7:41 E olha só, em Vitorino nós tivemos uma situação de contrabando e descaminho. Ação conjunta entre a Polícia Militar do Paraná e Receita Federal apreendeu carga ilícita avaliada em R$ 750 mil. Olha só, R$ 750 mil no interior aí do caminhão. As equipes então contabilizaram cerca de 1000 caixas de vinho de procedência irregular e aproximadamente 1170 ampolas de medicamento tizepatida, comercializado sobre a marca Lipoless, transportadas aí sem a devida autorização. Olha o tamanho do prejuízo aí para os contrabandistas então ali no município de Vitorino. 7:42 aí está então parte da movimentação do setor de segurança pública aqui em Guarnavivida e também na nossa microrregião nas últimas 24 horas.

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1: 7:48, 7:48. Vamos à rede AERP de comunicação, repórter Mauro Conte.
2: Olá, uma ótima terça-feira para você ligado aqui na programação, para você que se liga e se conecta com as principais informações. Mauro Conte chegando direto de Curitiba, também com as informações dos estúdios da rede AERP de notícias. A quarta-feira, dia 7, deve ter maior presença de sol e forte elevação das temperaturas no Paraná. As máximas aproximam dos 30 graus, principalmente nas cidades próximas à divisa com São Paulo. E o aquecimento pode provocar pancadas rápidas e isoladas de chuva durante a tarde. Na quinta-feira, dia 8, o calor aumenta ainda mais, com máximas acima dos 30 graus em muitas cidades. Ao mesmo tempo, um novo sistema de baixa pressão sobre o Paraguai e o avanço de uma frente fria pelo sul do país elevam bastante o risco de novas tempestades, inclusive com rajadas fortes de vento. E a segunda parcela do 13º salário dos trabalhadores com carteira assinada deve ser paga até 18 de dezembro de 2026, já que o prazo legal de 20 de dezembro cai em um domingo. A primeira parcela deve ser depositada até 30 de novembro. Tem direito ao benefício trabalhadores formais, servidores públicos, aposentados, pensionistas e beneficiários de alguns auxílios previdenciários. Na segunda parcela, há descontos de INSS e, quando devido, imposto de renda. De Curitiba, Mauro Conte, com informações da Rede AERP.
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1: Pois é, vamos lá então trazer as informações do esporte. Lembrando que ontem nós não tivemos jogos, né? Hoje tem inclusive a despedida do Messi, né? O Messi hoje faz seu último jogo pela seleção da Argentina. É, as manchetes dizem o seguinte, né? Camisa 10 da Argentina ficará vaga a partir de agora. O Nico Paz é o candidato, né? 22 anos de ocupar a camisa, então, lendária aí da Argentina, que foi de Diego Maradona e que agora, então, por mais de 2 décadas, foi o Messi, né? Que usou essa camisa 10 da Argentina. Hoje, então, ele faz um amistoso, a Argentina faz um amistoso na data FIFA e aí, então, o Messi faz seu último jogo pela seleção argentina. Hoje tem jogo pela Série B do Campeonato Brasileiro. Hoje tem Sport e São Bernardo, às 19:30. Às 20:30 tem Goiás e Atlético Clube. Ponte Preta e Juventude vão jogar às 21:35. Amanhã volta a Série A do Campeonato Brasileiro com tudo, né? Amanhã tem Internacional em campo, amanhã tem Grêmio em campo, amanhã tem jogos aí pra todo lado da Série A e também da Série B do Campeonato Brasileiro. Mas aí a gente traz amanhã. Vamos saber um pouquinho mais da dupla Grenal? Então, saudade de saber um pouco mais da dupla Grenal. Os dois estão no Z4 na zona de rebaixamento do Brasileirão, brigam contra o descenso desse ano. E como é que tá os preparativos da equipe para essa retomada do Brasileirão? Bruno Flores.
3: Um forte abraço para quem tá com a gente. Amanhã a dupla Grenal volta a campo pelo Campeonato Brasileiro. O que significa que hoje o técnico Renato Portaluppi no Grêmio e Eduardo Batista no Inter ajustam os últimos detalhes, os últimos ponteiros para as decisões que Grêmio e Inter têm pela frente nesta quarta-feira. O Inter jogando em casa contra a equipe do Corinthians, 19:30 desta quarta no Beira-Rio. Expectativa do Inter de um público presente por parte dos torcedores, mas ainda abaixo dos 20 mil torcedores, que é quando o Inter atinge este número e confirma oficialmente o número de check-ins. Como esse número ainda não foi divulgado publicamente, o Inter não chegou ainda sequer na casa dos 20 mil presentes nesse jogo tão importante contra o Corinthians. Promoção para os sócios que não pagam ingressos, alguns podem levar acompanhante de graça, mas a fase do time é muito ruim. Dentro de campo, Eduardo Batista monta um time que tem uma ascensão improvável. Thiago Maia, que tem contrato até o fim do ano, não vai renovar, não vai seguir no clube, mas virou o titular de Eduardo Batista. Especialmente por dois fundamentos. Pela bola aérea defensiva e ofensiva, que é melhor do que a dos concorrentes, Bruno Henrique e Paulinho. E também por um artifício, por uma qualidade muito valorizada pelo treinador. Os passes ofensivos, os passes para frente, jogando especialmente da forma como o Inter terá um tripé de meio campo. com Vijagra sendo o primeiro volante à frente da defesa e outros dois jogadores jogando mais avançados do que Vijagra, que serão Thiago Maia e Alan Patrick. Thiago Maia vai ser um quase meia hoje da equipe colorada. E isso é, para quem tem um melhor passe decisivo, um melhor passe para frente, na visão da comissão técnica, uma característica importante para esta definição. Por isso, Thiago Maia, na justificativa do treinador, está ganhando esta vaga entre os titulares. O time deve ter, no gol, Matheus Cunha, três zagueiros, Bruno Gomes, Mercado e Juninho, um primeiro volante à frente da zaga, que será Vijagra, os dois meias mais adiantados em relação a esse volante, Alan Patrick e Thiago Maia. Nos lados, o ala da direita é Brian Aguirre, o ala da esquerda é Bernabé. E uma dupla de ataque, com Vitinho e Alejandro. Carboneiro começa o jogo no banco de reservas e vai disputar posição, vai ganhar minutos ao longo da partida, justamente na vaga de Vitinho. Já o Grêmio, que está em Belém, recebendo o Vila Sante para o jogo desta quarta-feira. O paraguaio jogou ontem, meio-dia, pelo horário de Brasília, contra o New York Red Bulls, nos Estados Unidos, e ele esteve em campo por quase 40 minutos. Depois foi substituído. Paraguai venceu o amistoso por 8-1. E Vila Sante retornou ao Brasil junto de jogadores do Palmeiras, no avião da presidente do Palmeiras, Leila Pereira. O Grêmio fez um acordo e pagou um valor proporcional por ter apenas Vila Sante nesse voo. Não pagou um custo um pouco mais baixo do que os demais atletas, mas ainda assim ajudou no custo dessa viagem junto ao Palmeiras.
1: Muito bem, tá aí então o Bruno Flores trazendo algumas informações da dupla Grenal. Amanhã tem Brasileirão de novo, depois da data FIFA, esta retomada. 7:55, com esta informação chegamos ao final de mais esta edição do seu Primeira Página, que retornará amanhã a partir das 7:00. A todos um grande abraço, vem aí na sequência Reinaldo Claudino e o programa Bom Dia Cidade.
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1: Oi, gente. Bom dia. Chegamos com o nosso... o nosso Bom Dia Cidade na sua Palote FM. Tudo certo por aí, meu ouvinte? Tudo 100%? Tá bom, então. Hoje é dia de Bom Dia Cidade. Hoje é terça-feira, 6 de outubro, 2026. 6 de outubro, 2026. Hoje, início da Semana da Criança. É verdade, tá chegando aí o Dia da Criança, é? Quando estiver nascendo crianças, é a prova maior, é o sinal maior de que Deus continua confiando na humanidade. Enquanto nascer criança, é sinal de que Deus continua confiando na humanidade. Vamos fazer por merecer essa confiança e preservar a vida sempre? Aí sim! 8 horas pontualmente. Aliás, vamos abrir o programa hoje, de repente, com uma canção que fale de criança, né? Pode ser. Padre Zezinho tem alguma coisa ali. Um dia uma criança me parou, olhou nos meus olhos a sorrir. Poderia ser, não? Início da Semana da Criança, vem aí o Dia da Criança. Alô, criançada. Uma boa parte tá na escola. Uma boa parte tá dormindo ainda. E de repente tem alguém já ouvindo o Bom Dia Cidade. Agora, os pais dessas crianças, os avós dessas crianças, tem muita gente ligadinha com a gente nesse momento. Os irmãos mais velhos dessas crianças. Eu que sou o pai de duas, né? De duas crianças lindas, maravilhosas. Fiz essa experiência de ter criança dentro de casa. E agora, de vez em quando, recebo a visita do neto ainda. E tem uns sobrinhos maravilhosos, né? E afilhados. Crianças na vida da gente. Oito horas e 2 minutos, 8:02, hoje é dia dos santos Bruno, também Faustina e Herotides. Padre Lino Baggio na direção geral da Palote FM. A direção administrativa e executiva Frank Schiavini. Tem um time dando estrutura e qualidade e dinamicidade nesse programa que vai até às 10. Bom dia, cidade, gente! A lua minguante, faltam 86 dias para terminarmos 2026. Pensamento de Santa Faustina. Santa Faustina Kowalski. Não, Kowalska. Kowalska. Kowalska. Faustina Kowalska. Aí sim, Reinaldo. Agora melhorou. Sobrenome da santa. Quem sabe perdoar, prepara para si muitas graças da parte de Deus. É o pensamento do nosso calendário. Não chama a canção sem antes liberar o WhatsApp, Reinaldo. 999151102. 46 999151102. Como disse, início da Semana da Criança. Enquanto a gente amar e respeitar as crianças, a gente estará sempre mais pertinho de Deus.

Tá bom, Padre Zezinho, amar como Jesus amou. E a Selma tá disposta a alegrar o coraçãozinho de uma criança. É isso mesmo, Selma? Gostei aqui do teu comunicado. Se fosse diferente, eu não faria agora. Talvez fizesse mais tarde. Mas do jeito que você me mandou a mensagem aqui, Selma, eu faço questão de pegar um ganchinho nessa canção aqui. Selma, pelo que eu entendi, tem uma criança precisando de um guarda-roupas. Reinaldo, pode ser desse multiuso com duas portas? Não é o guarda-roupas, não. Pequeno, é para uma criança. Pode ser esse estilo multiuso, duas portas. Reinaldo, se alguém tiver para doar esse multiuso, e dá para usar ainda esse multiuso, eu vou buscar e faço a entrega para a criança que está precisando. Então, a Selma, tu tá fazendo uma ponte, né, Selma? Aqui com a Palote FM. Alguém que, se tiver para doar esse multiuso, entre em contato com a gente aqui na Palote, a gente passa o contato para Selma, ela vai buscar e ela faz o transporte, esse multiuso, e a entrega para essa criança. Então a Selma tá se colocando aqui como um anjo na vida dessa criança. E contando com você que tá aí do outro lado do rádio, meu ouvinte. Vai que você tem um multiuso aí de repente, olha, eu posso fazer isso, Reinaldo. Aí a Selma vai buscar aí na tua casa, aí no teu endereço. E faz a entrega aí pra criança.

0: Vamos lá, gente. Vamos trazer informação. Valdenir Lima já está com a gente. É bem-vindo, Valdenir. Bom dia.
1: Bom dia. Bom dia a todos que estão acompanhando a programação do Bom Dia Cidade. 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E a informação de momento. Sistema FAEP obtém revogação da portaria que obrigava monitoramento do uso da água no meio rural. O Instituto Água e Terra do Paraná, o IAT, revogou temporariamente a portaria 707, publicada no dia 17 de setembro de 2026, que estabelecia frequências intensas de coleta dos dados de automonitoramento das captações superficiais e subterrâneas de água. Da maneira apresentada, a norma exigia medições horárias e diárias, o que tornava inviável ao produtor rural diante das atividades e dificuldades da rotina no campo. A medida ocorre após o pedido do Sistema FAEP em conjunto com a Secretaria Estadual de Agricultura e Abastecimento, SEAB, Instituto de Desenvolvimento Rural do Paraná, IDR Paraná, Organização das Cooperativas do Estado do Paraná, OCEPAR, e Federação dos Trabalhadores Rurais, Agricultores Familiares do Estado do Paraná, FETAEP. Não somos contra o automonitoramento. Aliás, o produtor rural é o mais interessado em usar a água de forma responsável e sustentável, afirma o presidente do Sistema FAEP, o Ágil Eduardo Meneghetti. O que defendemos é que as regras considerem as particularidades de cada captação e a realidade de quem está no campo, complementa. Olha só a informação importante. Sistema FAEP obtém revogação da portaria que obrigava monitoramento do uso da água no meio rural. 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Com informações para a programação da Palote FM, repórter Valdenir Lima.
0: Muito obrigado, Valdenir Lima. Até daqui a pouquinho mais.
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0: Alô, Elton João. Fala, Elton. Tudo certo por aí, Elton? Forte abraço, tudo de bom. Mandou uma mensagem aqui de bom dia. Começar o dia agradecendo é bom demais, Reinaldo Claudino. Ah, tenho certeza que sim, viu? Aliás, dia que começou com chuva hoje, né? Vamos lidar com corda, né? 8:15, bom dia pra você. E Palote FM, é o nosso Bom Dia Cidade, até às 10.

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1: E a Selma tá lidando na casa aí, né, Selma? Boa essa música aí, Reinaldo, do Walter Moraes. Verdade, Selma.
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1: Ô, Coutinho, por falar em amanheceu chovendo, Coutinho, você fala pra gente daqui a pouquinho como é que vai ser as próximas horas e os próximos dias, falando em relação ao comportamento do tempo, Coutinho. Pode ser, Coutinho? Daqui um nadinha, Coutinho. É? Então se ajeita aí, Ronaldo Coutinho, para fazer a previsão do tempo pra gente já já. 8h20, Nando Reis.
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1: Alô, Gessi. Oi, Gessi, tudo bem? Tudo certo? Abraço, obrigado pelo carinho da sintonia. Fala, Gessi. Bom dia, tudo de bom.

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6: 8 horas e 27 minutos, 8h27. O Lico mandou um áudio aqui. Ô, Lico, eu quero te ouvir aqui com os ouvintes do Bom Dia Cidade, meu irmão.
7: Bom dia, Reinaldo dos Claudinos.
6: Bom dia, Lico. Bom, e aí?
7: Lico por cá?
6: Tudo certo.
7: Aí, ó, CVV. Aí, ó, Flor da Serra.
6: Ah.
7: Já ficou pra trás. Eita. Quase me aproximando do Arto Pinhar.
6: Tá bom, Lico.
7: O destino ali na Mangue City, fazer um despejo ali, tá bom, meu moto?
6: Vai e volta na paz, hein, irmão?
7: Um abração pra você aí, teus ouvintes e... Chovendinha, né? Pra
6: verdade,
7: variar.
6: É verdade, Lico.
7: Dando uma garoa por aqui.
6: Bem fininha, né?
7: Tá bom, meu, beleza, meu amigo, velho.
6: Tá bom,
7: meu
6: Lico.
7: Vamos que vamos, acelerando. Um abração aí pra toda a galera do TRR Cometa, que já estão espalhados aí pelo sudoeste do
6: rapaziada, Paranação. Gente boa, viu?
7: E tudo que é de bom, bom dia.
6: Lico, mais uma vez, vai, volta na paz. Deus abençoe os profissionais do volante, tá? E de todos os tamanhos de máquinas. O Lico, eu dirijo uma maquinona pesada, viu? Mas todos os profissionais do volante, independente do tamanho da sua máquina, viu? Vai e volta na paz com Deus, protegendo a sua vida e a vida dos demais também, tá bom? E paciência na estrada, profissional do volante, paciência, tá? 8h28, seu terreno próprio pode estar mais perto que você imagina. 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
6: Ô Coutinho, neste momento uma chuva fininha cai sobre Coronel Vivida, a nossa região. Mas a gente quer saber as próximas horas e próximos dias, Coutinho. Qual é a previsão? Bom dia.
8: Bom dia. É, o tempo segue aí com chance de chuva, seja agora de manhã ou à tarde, e temperatura amena. Faz um pouquinho de calor à tarde, mas nada demais. Fica mais abafado, com a chuva refresca. Não é ruim o dia todo, mas atividades de média e longa duração é arriscado. Na quarta, é possível que até passe sem chuva e fica mais quente de tarde. E a tendência, se tiver chuva, é no finalzinho do dia à noite. Na quinta, já pode ter chuva e trovada, talvez já de manhã ou final da manhã para frente. Não dá para descartar alguma coisa mais forte, pontual, com granizo e vento, e fica mais fresquinho. Na quinta, de manhã, dificilmente, e entre a tarde e a noite, pancada isolada. Volta a esquentar à tarde. 25, 28 graus, um pouco mais, um pouco menos. Mantém de novo no sábado, chance de chuva, quem sabe antes do meio-dia para frente, e não tão quente. Domingo esquenta mais um pouco, pancadas do meio da tarde para noite. Tá difícil de ter uma sequência de dias assim mais secos na região por mais de 30, 40, 50 horas seguidas. Então é aproveitar bem qualquer período de melhora para fazer qualquer coisa em lavoura, área de pomar, campo, o que for, na cidade ou no campo. E torcer para que o granizo e o vento dê no meio do mato. Da Climatea, Ronaldo Coutinho.
6: Tá bom, Coutinho. Amém, Coutinho. É que granizo e vento no meio do mato. Ô, Catarina, não vai ser possível passear aí na calçada de casa, viu, Catarina? Previsão aí é de que vai seguir essa chuva aí, esse tempo molhado. Catarina tá ouvindo a previsão do tempo lá. Oi, Catarina. Beijão pra você, tá bom? Dona Tina, seu Hilário. Zoe, se a Zoe estiver por aí, Zoe, um beijo pra você também, Zoe. 8:32, ô Coutinho, você volta antes do meio-dia ainda, atualizando a previsão do tempo pra gente? Muito obrigado por enquanto, Coutinho. 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

0: você curte daí e a gente curte daqui. Bom dia, cidade.
1: E as 8 tá na escola, né? Isso, as 8 tá na escola. A Catarina ainda não, né? Ainda não na escola, né, Catarina? Tão pequenininho. Ó um trio aqui, ó. O Bruno, o Marrone. Ah, vá, Reinaldo. Não, o Marrone começa cantando aí. Qual a participação? Não, é um quarteto, Reinaldo. É com Léo e Rafael. Não é Léo Rafael, é Léo e Rafael. Com Bruno e Marrone. Tá bom, então. 8h35.

0: quarteto bom demais, rapaz. Esse quarteto até o Álvaro conhece, né? O Bruno, o Marrone, o Léo e o Rafael. Quem curtiu esse quarteto aí com o Marrone que começa cantando, né? Ó, pra quem subestima o Marrone, que ele...
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0: A voz dele não aparece nas músicas, Álvaro. Ó.
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0: Alô, Ângelo Rodrigues.
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0: Como é que tá por aí no Retiro do Pinhal, hein, Ângelo?
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0: Um abraço, irmãozão. Agora o Otávio mais velho, né? Não, Reinaldo, mais experiente. 8 anos completou o Otávio. O Otávio é o filho do Ângelo e da dona Tânia. Esteve de aniversário ontem. Ai, salve, Otávio. Ângelo, obrigado, irmãozão. Tudo de bom, viu?
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0: É o pessoal ligadinho na Palote FM e a gente fica feliz. 8h32.

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0: Opa! Bom dia, cidade, 8 horas e 46 minutos. O Francione está no Bom Dia Cidade com a gente. Francione, bom dia.
1: Bom dia, Reinaldo. Bom dia, meu amigo ouvinte. Vamos falar sobre concurso público, oportunidade de emprego. Ainda mais para quem busca uma estabilidade no setor público a partir do ano de 2027. Prefeitura de Coronel Vivida está com inscrições abertas para o concurso público e o prazo se encerra nesta semana, daqui 2 dias. Dia 8, encerra o prazo das inscrições para o concurso público da Prefeitura de Coronel Vivida. Os interessados têm até esta quinta-feira, muita atenção, até esta quinta-feira, dia 8, para se inscrever exclusivamente pela internet no site da Fundação Fafipa. Se você entrar no site da Prefeitura de Coronel Vivida, também tem um direcionamento aonde que você vai poder fazer a sua inscrição. O concurso oferece 60 vagas imediatas, além da formação de cadastro de reserva para cargos de níveis fundamental, médio, técnico e superior. As taxas de inscrição são de R$100 para cargos de nível fundamental e médio, R$120 para nível técnico e R$150 para nível superior. O pagamento poderá ser realizado até o dia 9 de outubro. Os salários variam de R$2.565 e podem chegar à casa de R$21.525, conforme o cargo que o candidato se inscreve. Entre as oportunidades estão 18 vagas para professor municipal de 20 horas, 7 para professor de 40 horas, 4 para secretário escolar, 4 para motorista e 4 para professor de educação física, além, né, de toda uma outra lista bem extensa com as vagas. Essas que eu mencionei são os cargos que mais têm oportunidades na área. Os demais cargos é uma pessoa por vaga e cadastro de reserva ou somente cadastro de reserva. Há vagas também para assistente social, psicólogo, farmacêutico, nutricionista, analista de tecnologia da informação, engenheiro civil, fiscal tributário, médico da família, entre outros cargos. O edital completo com informações sobre requisitos, atribuições, conteúdo das provas e o cronograma está disponível no site da Prefeitura de Coronel Vivida e também no site da Fundação Fafipa. Quem pretende participar deve ficar atento ao prazo, Reinaldo. As inscrições, eu reafirmo mais uma vez, terminam nesta quinta-feira, dia 8 de outubro. Então o pessoal não pode bobear, senão perdeu o prazo para fazer o concurso. É uma oportunidade grande, principalmente para quem mora aqui, Honório Serpa, São João, Chopinzinho, que também são cidades muito próximas, que questão de 10, 15 minutos você já está aqui no seu local de trabalho.
0: A gente sabe que as pessoas se preparam para isso. O que não pode acontecer de você perder a data, né, Francione?
1: Ah, não, se a pessoa já perdeu a data, daí já fica complicado.
0: E a gente sabe que muitos concursos dependem muito do nível em que a pessoa está de conhecimento para prestar o concurso e mandar ver. Então, atentos à data para não perder essa oportunidade, quem é de interesse.
1: Não, é uma oportunidade grande, porque a prefeitura vai realizar concurso agora e provavelmente a próxima vez que vai ser feito um concurso é daqui 4, 5 anos.
0: Isso.
1: Porque já temos um número bem extenso de vagas, que são 60 vagas.
0: Sim.
1: E esse concurso aqui, ele tem, se não me engano, a validade de 1 ano, pode ser prorrogado por mais 1 ano, né? Então, vai demorar um pouquinho mais. Então, quem quer aproveitar uma oportunidade dessa para trabalhar na cidade onde mora ou numa cidade próxima,
0: a hora é agora.
1: Agora é o momento.
0: Até na quinta-feira.
1: Quinta-feira, daí na sexta-feira é o último prazo para pagar a taxa de inscrição. Caso não pague a taxa de inscrição, automaticamente você já está fora do concurso da prefeitura.
0: Muito bem, obrigado, Francione. Agora você enche uma coisa. Eu vou encher uma coisa.
1: Agora vamos tomar um mate, vamos falar dos times de futebol que estarão retornando para as suas competições do Campeonato Brasileiro. Vamos falar também da política, que tá uma paz, uma tranquilidade. Mentira, né?
0: Só que não, né, Francione?
1: Primeiro, esses dias uns amigos falaram, ô, Francione, semana passada, né?
0: Agressão física não, mas psicológica tem bastante briga aí, né?
1: Semana passada tem uns amigos meus ali de Palmas que eles organizam essas viagens, né? Tá sendo organizado um ônibus que sai de Coronel Vivida e vai pro Porto Alegre para acompanhar o primeiro jogo ali da fase da Copa do Brasil, né?
0: Sim.
1: Que teremos o Grêmio em campo. Vai ser na primeira semana de novembro, dia 1º, se eu não me engano.
0: Tem chance de Grenal nessa Copa do Brasil aí ou não?
1: Cara, acho que não tem mais. Não. Eu não me lembro quando que
0: foi. Ah, não, não. Já passou. O Inter não tá mais.
1: Não, o Inter foi dançar uma valsa agora em outro lugar, em outro local. Mas enfim, deu eles convidando, ah, vamos voltar lá, Francisco, pra Porto Alegre, dia primeiro, feriado. Falei.
0: Tu teve por lá, né?
1: Eu fui no Grenal da Copa do Brasil. Fui lá no. Na arena do Grêmio. Vi presencialmente o Grêmio tocar a valsa por pessoal do Internacional em campo ainda. Eu falei pra ele, meu amigo, eu já tive a experiência de estar lá no Grenal. Agora, com essa situação do Grêmio, acho que eu prefiro assistir de casa, que eu economizo mais. Mas não dá pessoal, pra brincar, não.
0: O pessoal, quando viaja em grupo assim, pode puxar assunto futebol, pode puxar assunto religião, pode puxar assunto política, que normalmente o pessoal se entende. Porque quando viaja assim, e o grupo de amigos, é gente que se respeita, né, Francione?
1: Não, foi uma maravilha.
0: E assim que tem que ser, né?
1: A gente foi com o pessoal do Negutura aqui, então muito bem organizado, os profissionais que conduziram a gente
0: para Porto Alegre. Tinha gremistas e colorados, né? Na mesma viagem ou a maioria?
1: Não, a gente foi bem bairrista, não deixou ninguém vir, quem torce pro Internacional não foi.
0: Por isso que foi uma paz total.
1: Nossa, só tinha música boa, hino do Grêmio, as músicas que a torcida canta.
0: Você sabe.
1: Não teve tristeza.
0: Você já teve viagem aqui, Francione, que eu fiquei sabendo, o pessoal foi ver Grenal. E tinha
1: torcida mista?
0: Tinha torcida mista, mas eu só entrava num portão, porque o grupo precisava ficar juntos.
1: Uhum.
0: E daí, rapaz. Aliás, um abraço, meu amigo Leandro Signor. Ele tem colorado. Teve que entrar com o grupo, né? Do Grêmio.
1: E ele é internacional.
0: E ele é internacional. Quer dizer, ele é Reinaldo. É muito desconfortável, porque tá no instinto ali de torcedor, mas você tem que se comportar, porque senão você acaba, no mínimo, uns copos de cerveja, você leva nas costas, na cabeça
1: totalmente.
0: Lá. Se você dizer, eu falei, você torceu pro Grêmio? Leandro, lembra dessa história? Diz ele, Reinaldo, não. Claro, eu, né? Mas eu torcer não, mas eu tinha que fazer de conta, Reinaldo, porque senão eu de repente podia sofrer alguma agressão ali, mas de alguém mais nervoso, de repente mais emocionado ali, né?
1: Viu, mas deve ser meio triste, porque você fica o jogo inteiro depressivo.
0: Isso.
1: Uau, o teu time fez gol, você tá triste. O time do Grêmio fez gol. Você também não pode comemorar porque você não torce pro time, né? Você fica triste.
0: Não, e o cara tem que fazer de conta pra ninguém, de repente, insinuar ou suspeitar que você é torcedor contrário, né?
1: Ah, enfim, isso sim.
0: Coisa boa.
1: E vai lembrar que amanhã o Grêmio entra em campo, né?
0: Sim.
1: Pela rodada do Campeonato Brasileiro, numa briga direta. O Remo já tá rebaixado pra Série B e o Grêmio tá agora buscando 3 pontinhos pra se livrar. E temos também o Internacional num jogo muito decisivo e direto contra o Corinthians, que também acontece amanhã, ambos às 19h30, para escapar da zona de rebaixamento. Lembrando que o Internacional está com 28 pontos, o Grêmio também está com 28 pontos. É, mas o Remo também tem ali um 28 pontos, não dá para facilitar, não.
0: Sim.
1: Esse
0: desespero do Grenal, né, do Grêmio Internacional, para sair dessa parte
1: não,
0: tão baixa da tabela aí.
1: Só corrigindo aqui. O Remo tem 23 pontos. Apareceu errado na tabela que eu tava aqui. Então, o Remo 23 pontos, o Internacional 28, o Grêmio 29, o Vasco 31 e o Corinthians 32.
0: Sim.
1: Então, agora vai ser uma briga do cão para ver quem vai para a segunda divisão e para quem fica na primeira divisão. Lembrando que o time que cair para a Série B agora não tem mais o dinheiro que é da verba de direito de imagem.
0: Sim.
1: Dos jogos que tem na TV e tudo mais.
0: Uhum.
1: Então, vai ser um baque grande pro time que descer pra Série B.
0: Sim.
1: Que não seja o Grêmio.
0: Que não seja o Grêmio. Viu? Os colorados, meus amigos colorados, nossos ouvintes colorados, né? Cada um torce pro seu, mas não vamos torcer pro adversário cair também, né, Francione? Deixa quieto, né?
1: Não, e nem venho com aquela história, vamos cair junto, que não cola, não.
0: A gente não quer estar abraçado, né, se o Inter cair, né? Como os colorados não querem estar abraçado ao Grêmio se o Grêmio cair. Ô, Francione, nós começamos falando de Copa do Brasil. É essa semana que tem Copa do Brasil? O Grêmio vai estar na Copa do Brasil?
1: Não, Copa do Brasil, os jogos voltam na primeira semana de novembro, dia primeiro.
0: Primeira semana de novembro.
1: Teremos já o Grêmio em campo, que daí já vai indo pra reta final praticamente.
0: A gente falou de Copa do Brasil.
1: Agora com o Renato, a gente é uma luz.
0: Sim.
1: De poder chegar pelo menos na final. Agora ganhar já é difícil.
0: Tem até a estátua do homem lá, né?
1: Tem, né? Tem que honrar, né? Toda a glória que deram pra ele lá no Grêmio, então.
0: Ô, Renato Gaúcho, que você não seja só um galanteador, mas a história dele com o Grêmio é bonita e é das antigas. Quem sabe ele consiga escrever mais um novo capítulo e de sucesso no Grêmio. Ei, Grêmio, tá precisando muito, né, Francione?
1: Nossa, a gente precisa o quanto antes, né?
0: Sim.
1: Precisa, não sendo rebaixado já é uma grande vitória.
0: Já é uma conquista, né?
1: Deixa eu ver se eu acho rapidinho aqui os jogos que teremos em novembro da Copa do Brasil. Então tá definido, né? Então teremos o Palmeiras contra o Vasco no dia 1º às 16 horas. O Grêmio contra o Atlético Mineiro, também no dia 1º, só que às 18h30. E o jogo de retorno acontece no dia 7 de novembro, às 18h30, às 18 horas, Grêmio e Atlético. E já às 17 horas teremos também no mesmo, no dia seguinte, dia 8/11, Vasco contra o Palmeiras. Então são os quatro times aí na reta final, na semifinal da Copa do Brasil. Vencedor automaticamente vai disputar o título dessa competição, uma da que mais paga na América Latina.
0: O Francione com a gente aqui no Bom Dia Cidade, esse bate-papo gostoso demais. E a dona Maria Tereza Miller ligadinha com a gente também. Oi, dona Maria Tereza Miller, tudo certo por aí?
2: Bom dia, cidade.
0: Dona Maria Tereza Miller mandou uma mensagem de bom dia aqui, um Deus abençoe esse time todo aí, muito obrigado, abençoada terça-feira, molhada e tudo, viu gente? 8:57.
3: Bora! 1, 2, 3, 4.

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1: Dona Tere, vou perguntar pra ti, dona Tere. A filhona Karina tá se comportando bem aí? Tá? A gente sabe que o médico passou as dicas de dieta pra Karina. Está se recuperando em casa. O Francione tá chegando com informação aqui. E antes que você fale do assunto que você traz pro ouvinte no Bom Dia Cidade pra agora, Francione, eu gostaria que você mandasse um abração lá pra Karina também.
2: Sinta-se abraçada, Karina. Será que ela tá se à vontade de proporcionar um churrasco em novembro ao seu retorno pra essa emissora, pra essa grande equipe?
1: É, até porque novembro ela vai estar bem recuperadinha, né?
2: Isso, ela vai estar se preparando pra correr a maratona de São Silvestre em São Paulo.
1: Verdade. Já. Até porque deu tudo certo a cirurgia dela.
2: Sim, foi tudo bem, tá.
1: Sem, já tá por casa.
2: Tá bem encaminhada, né? Verdade. Bem tranquila, vai poder também ir pros bailão. Dançar um pouquinho.
1: E quem que tá cuidando dela? A mamãe, imagina só. A atenção, os cuidados, né? Ô, Karina, eu acho
2: deve
1: que...
2: Deve estar toda feliz, isso sim.
1: Além da atenção com o cuidado, com a saúde, né? A mãe tá tratando até desse coração aí, com muito amor por essa filhona aí, né? Hein, dona Tere? Eita, que esses filhos da gente, hein, Tere? Karina, Tere, beijo. Especialmente pra você, Karina, e boa recuperação. E volta logo, porque a vida é boa, Francione, mas...
2: Quem é CLT, tem que trabalhar.
1: Karina, no tempo certo, tá bom? Primeiro você recupera. Francione, você tem informação pra gente?
2: Muito bem, Reinaldo e ouvintes, a gente continua repercutindo a situação da política a nível nacional, né? Passadas as eleições deste domingo. Lembrando que a campanha do segundo turno já iniciou ontem às 17 horas. Então é esperado 24 horas após o término da votação para se iniciar a campanha do segundo turno. Então, desde ontem à noite, os candidatos à presidência, tanto Lula quanto Flávio Bolsonaro, já podem fazer as suas reuniões políticas, impulsionamento pela internet, enfim, toda essa mobilização que teremos. E já nesta sexta-feira, já é retomado, né,

0: deputados no dia 1º de fevereiro. Enquanto isso, 301 deputados federais foram reeleitos, o que representa 58% do total de parlamentares eleitos titulares nas eleições de outubro de 2022, ou suplentes que foram efetivados como titulares do cargo ao longo da legislatura atual. Há ainda 29 ex-deputados federais em legislaturas anteriores à atual que estarão retornando de novo para a Câmara dos Deputados. De acordo com a própria Câmara dos Deputados, o índice de novos deputados foi de 35%. Mantém a média de oxigenação da casa em relação à eleição de 2022. Lembrando que na eleição de 2022, a renovação de deputados, de políticos, foi um pouco maior. Chegou à casa de 39,3%. Quando a gente fala de pretos e pardos eleitos, os eleitos autodeclarados pretos e pardos conquistaram 135 cadeiras da Câmara dos Deputados, o que está correspondendo a 26,3% do total das 513 cadeiras disponíveis. Entre os eleitos autodeclarados indígenas, apenas 3 candidatos garantiram mandato de 4 anos na Câmara dos Deputados para seguir em defesa dos povos originários e de seus territórios. Quando a gente fala da questão de gênero, no domingo, 108 mulheres foram eleitas para a próxima legislatura, o que torna esta a maior bancada feminina da casa de todos os tempos. O número representa aumento de 18,68% em comparação a 2022, ou seja, 17 mulheres a mais do que as 91 eleitas no pleito anterior. O Partido Liberal, o PL, elegeu a maior bancada da Câmara dos Deputados e terá 121 deputados da legenda na próxima legislatura. São 24 a mais do que essa atual. Também, falando aqui uma análise dos partidos e federações, ficou da seguinte forma: o PL, como já destaquei, é o partido que mais tem deputados, 121. A Federação Brasil da Esperança, que tem os partidos PT, PCdoB e PV, elegeu 88 deputados. A Federação União Progressista, que tem o partido União e o PP, elegeu 87. O PSD, 43. O Republicanos, 41. O MDB, 36 deputados, o Podemos, 27, o PSB, 15, a Federação Pessoal e Rede Sustentabilidade, 15 deputados, o PSDB e Cidadania elegeu 11 deputados, o Partido Novo cresceu bastante, agora tem 10 deputados, o PRD e Solidariedade tem 7 deputados, o PDT 6 deputados, o Avante elegeu 5 deputados e o Missão, que teve um candidato à presidência da República, não reverteu numa expressão para eleição de deputados. Elegeu apenas um deputado federal, que é do estado de São Paulo.
1: São quantos deputados, Francione?
0: São 522, se eu não me engano, a memória
1: 513,
0: que eu falei agora.
1: 513, eu acho, Francione.
0: 513, isso 513. Mesmo. 513 deputados que temos.
1: 121, você falou do PL?
0: Isso, o PL foi com 121 deputados. Foi uma eleição histórica para o PL.
1: Uma bancada muito boa, né?
0: Uma bancada muito forte, né? Também tem a maioria no próprio Senado, além de fazer vários governadores nessa eleição pelo Brasil.
1: Então, um sinal do que o Francisco está falando é aqui no sul, né? Os três estados, a região sul do país, os três estados
0: serão governados por candidatos eleitos dentro do partido do PL. Isso. E nos três estados temos senadores do PL. Então, no Paraná, um senador foi eleito pelo Partido Novo e outro pelo PL. Em Santa Catarina, os dois senadores são do partido PL. Isso. E no Rio Grande do Sul também, um senador é do Novo e o outro é do partido PL, o Partido Liberal. E nessa situação, a cada eleição que temos, a Reinaldo, ela vai configurando o cenário político, porque com a regra eleitoral das eleições, a tendência é que a cada eleição que a gente tenha, vai diminuindo o número de partidos, ou esses partidos eles fecham, ou eles acabam se federando com outros partidos maiores.
1: Sim.
0: A exemplo do que a gente viu aqui, o União Progressista, que era União Brasil e o Progressistas. Eles acabaram fazendo uma federação para conseguir ter mais poder, mais votação em si.
1: Sim.
0: Outros partidos acabaram perdendo. Se a gente pegar aqui o PSOL, onde é que, só deixa eu localizar rapidamente aqui. Não vou conseguir localizar rapidamente, aqui achei, a Federação Pessoal e Rede Sustentabilidade, eles tiveram por

0: 130 votos, eles não acabaram elegendo mais um deputado federal e com isso eles saíram. Eles não têm mais direito ao fundo eleitoral e nem de participação em rádio e TV na propaganda política partidária.
1: Rola esses prejuízos aí, né?
0: Acontece esses prejuízos. Sim. Então, o pessoal é um grande prejudicado nessa eleição. Como também o Solidariedade não atingiu essa cota, ele também perde o fundo eleitoral e perde também o tempo de TV. Outro partido que é prejudicado é o próprio Missão, que também não atingiu a cota mínima para a eleição de deputados federais, que faz a divisão do fundo eleitoral. Então são partidos que ou eles vão conseguir se manter sem o fundo eleitoral, ou eles acabam fazendo uma federação com um partido maior que tem direito ao fundo eleitoral para que eles acabem absorvendo uma fatia desse recurso e assim sobrevivam mais uma, duas ou três eleições. Mas a gente já começa a entender, né, esse jogo político aqui que temos no Brasil, ao jogo das cadeiras e como os partidos estão se reformando, se atualizando com essas novas regras. E a tendência é que com o passar dos anos a gente acaba diminuindo ainda mais o número de partidos políticos e assim fica mais fácil de escolher entre A, B, C, D ou qual partido que seja, e não fica aquela brincadeira de mais de 30, 35 partidos que o Brasil já chegou a ter em eleições passadas.
1: Nos Estados Unidos há dois partidos, né, Francisco?
0: Três ou quatro, se eu não me engano.
1: Sim,
0: mas os maiores são dois.
1: Uhum.
0: Os republicanos e os democratas.
1: Sim.
0: Tem outros partidos, mas não é que nem no Brasil, que chegou a ter 30, 35 partidos políticos. Sim. É um número bem mais reduzido, porque daí é fácil você decidir, eu sou desse segmento, ou eu sou desse, pronto.
1: Sim.
0: O que acontece no Brasil? Tem os partidos que representam a direita, tem os partidos que representam a esquerda e tem os partidos que navegam nesses dois mares.
1: O chamado centrão.
0: O chamado centrão, que se hoje tá chovendo, eu vou pro outro lado, que lá tem sol. Se lá chove, eu vou pro outro lado, porque aqui o sol tá melhor e lá tá chovendo, eu não quero,
1: sim,
0: me estressar. Então, tem esses partidos assim que ficam navegando em mares vermelhos, em mares azuis, enquanto tá bom para eles, eles estão perto. Quando não está bom para eles acabam migrando para o outro lado.
1: E a política brasileira dá margem para isso, né, Francione? Então, aí a galera aproveita, né?
0: Isso, infelizmente, né? Temos que pensar aí que a política tem que melhorar, é claro, né? Mas vamos acompanhando essas movimentações agora nesse pleito eleitoral que tá chacoalhando o Brasil, né? Os resultados desse último domingo chacoalhou bastante o Brasil. E agora a gente tem que aguardar para ver como que fica esse cenário do segundo turno, que será no dia 25 de outubro. E o ouvinte já é convidado para se encontrar com a gente aqui na Palote FM para saber em tempo real o resultado das urnas de Coronel Vivida e região e também o cenário a nível nacional para ver quem vai levar a presidência da República a partir de 6 de janeiro de 2027.
1: Politicamente, o Brasil ainda está caminhando, né? Ainda está caminhando, está no caminho, eu diria até que no caminho de conquistar mais liberdades. Mas já tivemos voto com o cabresto bem mais arrochado na cabeça das pessoas, né? Mas ainda dá para melhorar, né? Dá para melhorar e muito ainda essa questão política no Brasil. Mas o cabresto já foi muito mais arrochado, é verdade. 9:20, 9:20. E aí, povo? Ô, Karina, que história é essa que tem gente bacana de aniversário? Ah, a Gleci. Essa menina dos sábados à tarde aqui na Palote FM. É isso mesmo, Karina. Oi, Agleci. Beijão da Karina pra você, viu, Agleci? Beijão da Karina e de todos nós aqui da Palote FM. Quer ouvir música boa, um bom bate-papo? Alegria na comunicação? Nos sábados à tarde, aqui na programação da Palote FM. Agleci, feliz aniversário. Deus te abençoe e te guarde, menina.

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1: Vamos lá, gente. Valdenir Lima segue com a gente no Bom Dia Cidade, Valdenir.
2: A dimensão bíblico-catequética, catequese inclusiva, foi tema de encontro diocesano com catequistas. Na Casa de Formação Divino Mestre em Francisco Beltrão, catequistas instituídos no Ministério de Catequistas e coordenadoras paroquiais da catequese da Diocese de Palmas e Francisco Beltrão reuniram-se para um dia de formação, reflexão e partilha sobre um tema de grande importância e um desafio atual para a dimensão bíblico-catequética, catequese inclusiva. O encontro foi uma oportunidade para aprofundar a missão da igreja de acolher, acompanhar e garantir a participação de todos na experiência da fé, reconhecendo que cada pessoa possui sua história, seus dons e suas particularidades. Foi um dia marcado pela escuta, aprendizado e renovação do compromisso de fazer da catequese um espaço cada vez mais acolhedor, acessível e inclusivo, onde todos possam sentir-se pertencentes à comunidade e fazer a experiência do encontro com Jesus Cristo. Olha só a informação importante: a dimensão bíblico-catequética, catequese inclusiva, foi tema de encontro diocesano com catequistas. Com informações para a programação da Palote FM, repórter Valdenir Lima.
1: Muito obrigado, Valdenir Lima.
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1: Reinaldo, tem gente por ali no WhatsApp. É verdade, tem gente mesmo por aqui no WhatsApp e eu quero ouvir. Cadê? Alô, alô, alô. Libera o microfone pro ouvinte, Reinaldo.
3: Bom dia, Reinaldo.
1: Bom dia.
3: Tu tá falando de tantos aniversários.
1: Ah.
3: É uma pessoa que ela nunca deixa de te escutar.
1: Opa.
3: E hoje também tá de aniversário.
1: Quem, Lourdes?
3: É a minha irmã. As minhas irmãs até. Hoje é a Iracema, Zanella, Gonçalves, que tá de aniversário.
1: Oi, Iracema!
3: Amanhã é Rosalina Ferreira.
1: A Rosalina.
3: Que tá de aniversário, que são as minhas irmãs.
1: Sim.
3: Dá de tu homenagear ela nesse programa?
1: Claro que sim, claro.
3: Se pudesse, mas acho que aí não sei se você canta os parabéns também ou não.
1: Sim.
3: Porque a Iracema tá na escuta.
1: Sim.
3: Tá bom?
1: Então tá.
3: Desde já te agradeço aqui a Lourdes, Zanella dos Reis, irmã da Rosalina e da Iracema.
1: Tá bom demais.
3: Um abraço. Eu também não perco os teus programas.
1: Opa, muito obrigado.
3: Boa terça-feira. Um abraço.
1: Oh.
3: Agradeço se for atendido.
1: Ó. Oh. Tá aqui, ó. Oh. Ó. Oh. Hey, hey. Alô, meninas!

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0: Às 9 horas e 43 minutos, 9h43. 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
0: 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Ih, olha a soja, rapaz. Deu uma baixada na soja. O dólar baixou, né? Baixa a soja também. 136,50 a soja. 136,50. Milho, 53,50. O trigo, R$79. Farelo de soja ensacado, 2,70 o quilo. Casca de soja a granel, 90 centavos. E o farelo de trigo ensacado, 1,25 o quilo. Quanto está valendo um dólar, então? R$4,98.
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0: 9 horas e 45 minutos. 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Horas 46 minutos. E aniversariante da semana, a Rosa Zanella, ouvindo e agradecendo. Viu, Lourdes? A Mana Rosa, ouvindo e agradecendo.

0: Baianinha Castela. Convida o Gustavo Mioto aí. Hã? Sozinho? Sozinho em dois?
1: Aprendi. Tá bom.

0: Tá bom, achei que a Aninha, achei que você ia aparecer mais, Aninha. Ô, Reinaldo, tem informação ainda? Aqui no Bom Dia Cidade é que tem informação. Né, Valdenir Lima?
1: Trigo exige cautela e vendas escalonadas. O mercado do trigo combina a alta dos preços físicos do sul do Brasil com um cenário internacional de oscilações e ocorrências, exigindo cautela na comercialização. Segundo a TF Agronômica, a recomendação é distribuir compras e vendas ao longo do tempo, com atenção à qualidade do produto e às diferenças entre o mercado interno e externo. Aos produtores, a consultoria orienta aproveitar momentos de valorização para negociar parte da safra, evitando vender todo o estoque de uma só vez. A separação dos lotes por qualidade ganha importância diante da menor oferta de trigo adequado à panificação. Olha só a informação importante: trigo exige cautela e vendas escalonadas. Com informações para a programação da Palote FM, repórter Valdenir Lima.
0: Muito obrigado, Valdenir Lima. Com a gente no Bom Dia Cidade, o Valdenir Lima, o pai da doutora Ellen. Yeah, yeah. 9:51, 9:51, nosso Bom Dia Cidade, sim, na sua Palote FM. Nesta terça-feira, 6 de outubro de 2026, e a sua presença, a sua audiência é um presente pra gente, viu?
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0: Gente, vamos encaminhar aí o passo final aqui do nosso Bom Dia Cidade. Com a intenção de voltar amanhã, se Deus quiser, pode ser? Padre Reginaldo, depois da música, dando o ar da graça com a gente aqui. Ainda em tempo, vou pôr você no ar sem pré-te ouvir, Moreira.
3: Bom dia a todos.
0: E aí, Moreira?
3: Diga, pô, eu tô aqui no Lando, fazendo um lanche.
0: Ah, é?
3: Depois eu mostro o lanche, viu?
0: É meio cedote, né?
3: Tá bom?
0: Não, Reina, mas lanche pode, né? Lanche é até as 10. Ô, Moreira. Ô, Moreira, que faz uma jardinagem no capricho, né? E ele atende a nossa gente aqui no 99908-3361, né, Moreira? 99908-3361. O rapaz é especializado em jardinagem. Aí sim, um abraço, Moreira. Tudo de bom, tá bom?

0: Bom Dia Cidade é um programa assim que ele diria um comunicador assim mais robusto, é um programa eclético, né? Aquele cara lá da rádio da capital lá, né? Um programa aqui, o programa ele é eclético. Ô Jean, por ao vivo, por favor. O Jean da Odonto Top. Ô Jean.
1: Bom dia, Reinaldo. Bom dia a todos os ouvintes da Rádio Palote.
0: Bom dia.
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0: Sim.
1: 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Um ótimo dia, Reinaldo, uma excelente semana a todos e um forte abraço.
0: Jean Azzolini. É o Jean, da Odonto Top. Tá bom, Jean? Abraço e bom trabalho aí pra equipe toda, tá bom? Ó. Você

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Louvado seja nosso Senhor Jesus Cristo, para sempre seja louvado. Queridos filhos e filhas, é terça-feira da Jesus das Santas Chagas. Eterno Pai, eu vos ofereço as santas chagas de nosso Senhor Jesus Cristo para curar as de nossas almas. Colocando e ofereço este programa a todos os mensageiros e mensageiras das capelinhas de Jesus das Santas Chagas. Ofereço esse programa a todos que recebem as capelinhas nas suas casas e a todos que rezam o terço das Santas Chagas comigo. Sintam-se incluídos nesta oração. Quero saudar a todos em plena novena de Nossa Senhora Aparecida. Segundo dia, Nossa Senhora Aparecida, rogai por nós. Nossa Senhora Aparecida, rogai por nós. Saúdo a partir da Rádio Evangelizar, de onde tudo começa. As rádios irmãs, cujos nomes cito neste momento: Vicente Palotti FM, 88.7, Coronel Vivida, Paraná. Saúdo a você pela TV Evangelizar, sinal digital em todo o país, em várias cidades, canal aberto, pelo YouTube Padre Manzotti Oficial e também pelo aplicativo da Associação Evangelizar é Preciso e todas as plataformas digitais. Mais uma vez, é terça-feira das Santas Chagas de nosso Senhor Jesus Cristo. É o segundo dia da novena de Nossa Senhora Aparecida. Em nome do Pai, do Filho e do Espírito Santo. Amém. Naquele tempo, Jesus entrou num povoado e certa mulher de nome Marta recebeu em sua casa. Sabemos que o povoado era Emaús. Sabemos que nesta casa viviam três irmãos: Marta, Maria e Lázaro, aquele que futuramente ele reanimaria, ressuscitaria. Sua irmã, chamada Maria, sentou-se aos pés do Senhor e escutava sua palavra. Marta, porém, estava ocupada com muitos afazeres. Ela aproximou-se e disse: Senhor, não te importas que minha irmã me deixe sozinha com todo o serviço? Manda que ela venha me ajudar. O Senhor, porém, lhe respondeu: Marta, Marta, tu te preocupas e andas agitada por muitas coisas. Porém, uma só coisa é necessária. Maria escolheu a melhor parte e não lhe será tirada. Queridos irmãos e irmãs, você que está me acompanhando, Marta e Maria, duas irmãs. Marta, certamente preocupada em bem receber o hóspede, também um gesto profundo de amor, preparar o leito, preparar a comida, preparar as coisas da casa. Mas estava agitada por demais, preocupada demais. E se queixa a Jesus. Maria, por sua vez, estava sentada, escutando a palavra do Senhor. Aqui não façamos juízo de valor. Na verdade, somos chamados a ter um pouco de cada uma delas. De Marta, em termos sempre essa atitude de acolhida, de presteza, de hospitalidade, de bem servir. Mas de Maria, aprendamos que a melhor parte, sentar-se e ouvir, acolher o Mestre no coração, ter os olhos fixos nele. Ela estava escutando, sentou-se
sem pressa. O fato de sentar-se quer dizer: Senhor, eu quero te ouvir por inteiro. Hoje, nós rezamos a Jesus das Santas Chagas e vamos pedir que essas virtudes nos sejam dadas. De Marta, o acolhimento, a hospitalidade, o esforço de receber bem, acolher. Mas de Maria, a irmã de Marta e de Lázaro, que nós fixemos nosso olhar no Senhor e que possamos beber desta fonte inesgotável que vem deste coração transpassado, que vem da palavra que Jesus nos dirigiu, da palavra de Deus. Senhor, cure as minhas agitações e preocupações demasiadas, mas também cure, Senhor, se porventura eu me omitir de acolher, de eu me omitir de servir. Cure-me, Senhor, se a agitação da vida não me deixa escutá-lo, se as preocupações do mundo sufocam a tua palavra. Este é o apelo do Evangelho, mas eu convido você, o que você quer colocar como apelo hoje, por intercessão de Nossa Senhora? Qual apelo que você quer fazer, Jesus? Eu quero te entregar estas preocupações de hoje, estas preocupações da vida. Eu quero te entregar a tribulação que estou passando. Eu quero entregar, Senhor, esta doença que está me visitando e... Ah, Senhor, seja ela física, seja ela espiritual ou afetiva. Eu peço, Senhor, a cura. Derrama, Senhor, venha derramar uma gota do teu sangue, Jesus, e eu serei curado. Venha derramar, Senhor, o teu sangue redentor em minha vida e minha história. Cure, Senhor, esta ferida que está aberta, esta pessoa que está com diagnóstico de câncer. Cure, Senhor, esta pessoa que está abatida, esta pessoa que está agitada por problemas financeiros e não sabe por onde caminhar. Mostre um caminho, Senhor. Vem, Senhor Jesus, cure esta pessoa que está com a mão no estômago, tamanha dor que sente. Esta pessoa que está com fibromialgia, está sentindo muita dor. Cura, Senhor Jesus, esses males, como um sinal do teu amor. O teu sangue redentor derramado sobre todos nós, sobre o Brasil. Neste tempo forte em que precisamos da tua intervenção, venha derramar, Senhor, o teu sangue redentor sobre a tua igreja, sobre o nosso Papa Leão XIV, sobre os bispos, os sacerdotes, os leigos, sobre toda a igreja. Senhor Jesus, nós te entregamos esta hora, Senhor Jesus das Santas Chagas. Nós queremos mergulhar nas tuas chagas redentoras. Nós queremos, Jesus, mergulhar nestas suas chagas de amor e sermos banhados pelo teu sangue redentor e curados. Senhor, fica conosco. Fica conosco, Senhor. Eu vou pro intervalo, eu volto já. Nós só começamos o programa. Volte comigo.

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0: gostaria de fazer um convite a você. Um convite, ajude a restaurar, reformar, pintar a casa da mãe. Você de todo o Brasil pode fazê-lo através do CNPJ, que é do santuário, e eu digo aqui 76-648-500-0043-55. Faça a sua doação. Se você estiver presencialmente, passe pela secretaria, pela pastoral do dízimo. Nós precisamos fazer todo este processo, estas etapas, e as etapas implicam em climatização, depois reforma do reboco externo, lavagem externa e então pintura externa e interna. Se você acessar agora, livro Casa da Mãe, livro Casa da Mãe, você vai ver vários nomes. E eu gostaria muito, e convido, que você deixe o seu nome ali. Esse livro, hoje é virtual, você está vendo, livrocasadamãe.com.br. Ficará no santuário, mas uma cópia eu levarei o ano que vem até o santuário de Nossa Senhora de Guadalupe, no México, onde tudo começou, no Tepeyac, na montanha de Tepeyac, a aparição de Nossa Senhora de Guadalupe a São Juan Diego. Participe, conto com a sua generosidade e seu amor. Não peço por mim, peço pela casa da mãe de Guadalupe. Maria, que a paz de Jesus esteja com você, Maria.
1: Amém, padre. Bom dia, padre.
0: Bom dia, Deus abençoe. Bem, Deus abençoe. Padre. Você fala de onde?
1: Eu falo de algum lugar do Paraná.
0: Tá certo, então pediu anonimato. Hoje, não sei se você estava acompanhando o evangelho, eu estava falando de Maria que se sentou na frente de Jesus para escutá-lo. Então você, Maria, e também nome da mãe de nosso Senhor. O que está acontecendo, Maria?
1: Então, padre, eu quero fazer dois pedidos de oração.
0: Tá.
1: Um é pro meu marido, né? Que ele é alcoólatra praticamente.
0: Oh,
1: né?
0: Meu Deus.
1: Ele é um homem muito bom e eu sinto no meu coração, padre, que um dia que eu falasse com o senhor, eu tinha certeza que a graça vai chegar, porque ele foi gerado na bebida.
0: Entendi. E como assim ele foi gerado na bebida?
1: Na verdade, padre, a mãe dele e o pai dele era separado de cama, só morava na casa, e um belo dia, na bebedeira, foram, né, pro vamos ver, e aonde veio ele. Então, eu acredito que foi gerado na bebida, né,
0: entendi,
1: padre?
0: Entendi, entendi o que você quis dizer.
1: Sim, né? Então, eu sinto um desejo, porque eu sei que o senhor é muito usado por Deus, e eu falando com o senhor, eu tenho certeza que a cura vai chegar.
0: Usado por Deus, falou bem, usado por Deus.
1: Ele é um homem muito bom, padre, muito bom, não dá para abandoná-lo, não.
0: Claro, nem deve. Na alegria, na tristeza, na saúde e na doença, e o alcoolismo é uma doença.
1: Eu acredito, padre.
0: E o segundo pedido?
1: É pela minha filha. Ela é uma menina muito boa, mas ela assim, né? Ela gosta muito de festa, mas hoje ela tem uma filhinha e graças

0: graças a Deus, com essa filha nos braços, ela mudou muito, né? E eu quero que o senhor faça também uma oração comigo, né? Para que Deus coloque no caminho dela um companheiro que seja abençoado por Deus para poder fazer, formar uma família com ela, tá?
1: Eu vou rezar, mas antes eu poderia fazer uma observação, duas observações.
0: Com certeza, padre.
1: Me permita, nunca mais fale isso, ele foi gerado na bebida. Ele foi gerado no amor. E você vai dizer, mas não foi na bebida. Não, Deus é amor. Então no momento da concepção, não importa se os dois estavam alcoolizados. Porque isso muda tudo. Porque a partir de que reforce nele que ele foi gerado na bebida, é um ato de desamor. Então quando você puder, e se um dia ele falar isso, nossa, meus pais bebiam, eu queria que você dissesse, Deus te concebeu com muito amor. Você entendeu o que eu quis dizer?
0: Com certeza, padre.
1: Reforçar isso nele, que ele foi amado, ele foi pensado em Deus, ele foi querido por Deus. E talvez é aí que esteja um dos traumas. Dele ter essa sensação, eu fui um acidente de percurso. Não, ninguém é acidente de percurso. Deus, se permite uma vida, é porque muito ama esta vida. Então essa é a minha primeira observação. Segundo, pelo que eu entendi, sua mãe é mãe solteira, é isso?
0: A minha filha.
1: Perdão, sua filha.
0: Minha filha, pai.
1: Tá, então e eu gostaria de dizer para a senhora, ela mudou muito, mas a senhora poderá ter uma atitude que não vai ajudar muito se a senhora for super protetora e super avó. Eu entendo que a senhora queira criar essa criança com muito amor, mas em nenhum momento tire as obrigações da sua filha. Faça ela assumir a responsabilidade desta criança. Não sei porque Deus colocou no meu coração, mas se Deus colocou, é uma palavra de ciência. Que às vezes a senhora querendo acudir a criança, vai tomando espaço e ela vai diminuindo na responsabilidade. Não faça isso. Porque aí ela volta para as festas. Ela tem que ser responsável pela criança que tem. Você entendeu?
0: Entendi, padre. Entendi,
1: algum mas... sentido tem de eu estar falando isso.
0: Não,
1: vamos rezar juntos?
0: Sim, padre. É o que eu mais quero, rezar pela libertação do alcoolismo.
1: Fala mais alto.
0: A certeza que eu tenho de rezar com o senhor e eu ver meu marido liberto do alcoolismo.
1: Certo,
0: padre.
1: Então vamos juntos. Em nome do Pai, do Filho, do Espírito Santo.
0: Do Espírito Santo. Amém.
1: Senhor das Santas Chagas.
0: Senhor das Santas Chagas.
1: Dolorosas e gloriosas.
0: Dolorosa e gloriosa.
1: Eu coloco meu marido.
0: Eu coloco meu marido.
1: Nas tuas Santas Chagas.
0: Nas tuas Santas Chagas.
1: E peço, Jesus.
0: E peço, Jesus.
1: Por misericórdia.
0: Por misericórdia.
1: Liberte-o do alcoolismo.
0: Liberte-o do alcoolismo.
1: Que ele seja gerado de novo.
0: Que ele seja gerado de novo.
1: Por intercessão de Nossa Senhora.
0: Por intercessão de Nossa Senhora.
1: E seja um homem novo.
0: E seja um homem novo.
1: Transformado.
0: Transformado.
1: Libertado.
0: Libertado.
1: Derrama, Senhor Jesus.
0: Derrama, Senhor Jesus.
1: Uma gota do seu preciosíssimo sangue.
0: Uma gota do seu preciosíssimo sangue.
1: E a libertação será completa.
0: E a libertação será completa.
1: Ele terá nojo da bebida.
0: Ele terá nojo da bebida.
1: Mostra o teu amor, Jesus.
0: Mostra o teu amor, Jesus.
1: E a tua infinita misericórdia.
0: E a tua infinita misericórdia.
1: Também rezo pela minha filha.
0: Também rezo pela minha
1: pela
0: filha.
1: Pela minha neta.
0: Pela minha neta.
1: Cuide delas, Senhor.
0: Cuide delas, Senhor.
1: Amém.
0: Amém.
1: Espero tê-la ajudado. Rezado fiz, mas que os conselhos possam te ajudar. Que Deus abençoe Maria do Paraná, de algum lugar. Que Deus abençoe. Escute esse testemunho, por gentileza.
2: Me chamo Maria Elisa. a minha filha, muitos anos nas drogas.
1: Oh, meu Deus.
2: No vício da bebida.
1: Escute isso.
2: De novena em novena, pedindo Jesus das Santas Chagas que libertasse minha filha. Hoje posso testemunhar,
1: amém,
2: com as graças de Deus, que minha filha está liberta dos vícios.
1: Deus seja louvado.
2: Graça alcançada, graça testemunhada, toca o sino, sacristão.
1: Tá aí, gente, vida transformada, sacristão, faz ecoar esse testemunho de uma filha de Deus, você percebeu? Pelas santas chagas de Jesus, deixou o vício, deixou as drogas, isso é possível, Deus é o Deus do impossível, volto já, volte comigo, povo de Deus.
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0: queridos, povo amado, nós vamos para a leitura orante da palavra de Deus. Você tem gostado da leitura orante? Tem agora reprise à noite, fica também no YouTube, fica lá disponível, mas é feito um recorte. Se você quiser, a partir das 21 horas, está lá no site, no YouTube Padre Manzotti, e você manda, usa lá aquela alternativa de enviar para alguém. E nós vamos escutar o que as pessoas têm dito sobre a leitura orante. Algo te tocou? Ligue 41-3221-6060. Grave o seu áudio sobre a leitura orante. Sacristão, não importa o que seja, do passado ou do presente, o que o pessoal tem dito sobre a leitura orante?
1: Oi, Padre Reginaldo, sou a Benção. Quero falar sobre a leitura orante. Eu acompanho, o Coríntios tem sido lindo. Opa. E hoje em 2 Coríntios, a palavra trouxe sobre ajudar o próximo. E sim, o senhor disse, né? Há quanto tempo você se beneficia da obra, né? E não é associado. E na mesma hora eu peguei o telefone, me associei, porque diariamente eu escuto o programa. E me faz muito bem. E eu vejo todos os dias que não faz bem só a mim, faz a milhares de pessoas, né? Ser associado não é ajudar só a mim, é ajudar também ao próximo, né? Então, nesse momento, sou uma nova associada.
0: Amém, obrigado.
1: Toque, sim, sacristão. Abraço, Padre. Deus abençoe imensamente sua missão.
0: Obrigado, filha de Deus, por ter se sensibilizado com esta obra que é missionária. Muito obrigado. E faça como ela. Se você se beneficia, perceba que você pode ajudar. É uma forma de você se tornar um missionário, evangelizador. Nós estamos no mês das missões. Você ajuda a manter uma obra que salva vidas. Você escutou o testemunho. Então, 0800-410-6060. Fale com os nossos atendentes. Faça como essa filha de Deus de algum lugar do Brasil. Torne-se um associado agora. 0800-410-6060. Aproveite e peça seu pedido de oração para missa ou mande um WhatsApp simples, 41-3221-6060. Bíblia aberta, cartilha de oração.

Eliseu. Espero que você tenha gostado. Eu vou insistir. Se algo te toca destes profetas que estamos estudando, lendo, rezando, partilhe conosco. 41-3221-6060. Conte a tua experiência. Hoje, Eliseu, capítulo 4, do versículo 1. Seguintes, vamos dizer assim, seguintes. Segundo Reis, capítulo 4, versículo 1. Segundo Reis, capítulo 4, versículo 1. Certa mulher, que era viúva de um dos membros de um grupo de profetas, foi falar com Eliseu e disse: meu marido morreu. Como o senhor sabe, ele era um homem que temia Deus, o Senhor. Mas agora um homem a quem ele devia dinheiro veio para levar os meus dois filhos, a fim de serem escravos como pagamento da dívida. Eliseu perguntou: o que posso fazer por você? Diga, o que é que você tem em casa? Não tenho nada, a não ser um jarro pequeno de azeite. Vou retomar. Veja primeiro, uma mulher vai até Eliseu e diz: olha, meu marido morreu, preste atenção. Ele era um homem que temia Deus. Agora tem um homem para quem ele devia dinheiro e ele quer a todo custo receber, a ponto de vender a mim e os filhos. Eliseu, o profeta, diz: o que eu posso fazer por você? Diga, o que é que você tem em casa? Eu fico a imaginar a mulher com muita humildade: não tenho nada, a não ser um jarro pequeno de azeite, respondeu a mulher. Eliseu disse: vá pedir que os vizinhos lhe emprestem muitas vasilhas vazias. Depois, você e os seus filhos entrem em casa, fechem a porta e derramem azeite nas vasilhas e vão pondo de lado as que forem ficando cheias. Versículo 5. Então a mulher foi para casa com os filhos, fechou a porta, pegou o pequeno jarro de azeite e começou a derramar o azeite nas vasilhas conforme os filhos iam trazendo. Quando todas as vasilhas estavam cheias, ela perguntou se havia mais alguma. Essa foi a última, respondeu os filhos.

dívidas. E ainda vai sobrar dinheiro para vocês e seus filhos irem vivendo. Palavra do Senhor. Graças a Deus. Padre, eu nunca tinha ouvido isso. Eu achei que era da viúva de Sarepta. Não, não é não. É outro milagre. Eu diria, e sem dúvida, Eliseu foi um dos profetas mais miraculosos que teve. Anotou na tua Bíblia? Nunca tinha lido? Escutou pela primeira vez? Segundo Reis, capítulo 4, do versículo 1 a 7. Pois bem, reflitamos a palavra de Deus. O primeiro movimento foi da própria viúva. Ela procura ajuda. Ela não esconde sua necessidade, nem finge que está tudo bem. A oração é aqui o ponto central. Ela vai a Eliseu e faz uma oração. Aqui está o ponto. Quando nós estivermos nas nossas precariedades e até necessidades, com necessidade financeira, até isso, e eu ia dizer o vaso vazio de azeite, de farinha, que é mais difícil de entender, coragem, reze. Ela chega dizendo: minha situação é esta. Nós precisamos rezar e dizer: minha situação é esta, Senhor. Eu te pergunto, qual a tua situação hoje? Abra teu coração para Deus. Abra teu coração para Deus. Eliseu faz uma pergunta: o que hei de fazer? Fala! O que você tem em casa? A mulher responde algo que é a realidade dela. Uma pequena quantidade de azeite, não tenho nada. É impressionante que Eliseu não dá uma solução rápida. Ele pressupõe a fé da mulher. E você vai entender por quê. Deus, às vezes, respondendo às nossas orações, pressupõe a nossa fé e pede algo a nós. Pede em contrapartida ações. Eu não entendi, padre. O que é que Eliseu diz para ela? Vai juntar as vasilhas. Ela poderia dizer: mas Eliseu, você tá louco? Eu só tenho um pouquinho de azeite, que eu vou fazer? Não tem lógica o que você está me falando. Ora, a lógica de Deus é a lógica dos homens? Voltamos em oração. Volte comigo.

0: 10:36.
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3: Bom dia, vamos acompanhar os destaques desta edição. A Câmara dos Deputados e o Senado Federal terão a maior bancada feminina da história a partir do próximo ano. Na Câmara, o número de mulheres eleitas passou de 90 para 109, um crescimento de 21%. Já no Senado, foram eleitas 12 mulheres para as 54 vagas em disputa. Com isso, o número de senadoras passará de 15 para 18. O resultado ocorre mesmo com a redução do número de mulheres candidatas à Câmara nas eleições de 2026.
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3: Após semanas consolidadas acima de R$160 a saca, o preço da soja registrou queda no Porto de Paranaguá diante de um forte recuo nos valores do dólar. Nesta segunda-feira, o indicador CPEA registrou baixa de 1,16% e com isso refletiu na saca de soja e fechou a R$158 a saca. Parte dessa baixa está relacionada com a movimentação do dólar. Ontem a moeda americana fechou em queda de 4,12%. É o maior recuo diário em 8 anos e ficou cotada a R$5. Além da questão macroeconômica, a soja no Brasil também respondeu ao avanço da colheita da safra 26 e 27 no hemisfério norte, segundo o CPEA. Essa foi a sua edição do Palote Notícias. Eu sou Francione Prusci e retorno à tarde com outras informações.
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0: o azeite derramava. Queridos irmãos, quanto mais pedirmos, mais Deus nos dará. Enquanto as vasilhas estavam vazias, o azeite derramou. Quanto mais pedimos, mais Deus nos dá. Eliseu não diz assim: pronto, Deus fez o milagre. Ele diz à mulher, versículos 6 e 7, vai, pague a dívida para viver com o que resta. Deus apenas não resolve o problema imediato. Ele dá possibilidade de sustentar os filhos. Queridos irmãos, Deus está junto conosco. E este milagre de Eliseu hoje sirva para você que sente que as suas vasilhas, a sua vida está vazia, e deixe o azeite de Deus derramar e preencher. Amém. Toca a corneta, sacristão. Que linda palavra de Deus. Diga se não foi. Então, meu filho, vai hoje. Passa para as pessoas. Pouca gente conhece esse milagre. Vai lá, YouTube Padre Manzotti, recorte, pegue depois à noite, mande para alguém. Tenho certeza que será edificante. Há muitas pessoas vazias que precisam deste óleo derramado do Senhor. Amém, que coisa linda. Como é bom a leitura orante, não é não? Juliana, que a paz de Jesus esteja com você.
1: Sua bênção, padre. Bom dia.
0: Deus abençoe. Você fala de onde, minha filha?
1: Eu falo de Pedro Leopoldo, bairro Doutor Lund, Minas Gerais.
0: Opa, Pedro Leopoldo, Minas Gerais. Como é que você me acompanha aí?
1: A gente acompanha pela Rádio América FM.
0: Meu abraço, Rádio América. Escuta, você estava prestando atenção na leitura de Eliseu?
1: Sim.
0: Forte, não é? Vou ser sincero pra você, você conhecia essa passagem?
1: Não.
0: É, pouca gente. Geralmente não conhece outras. Por isso que eu tô fazendo a leitura dos profetas. Juliana, a palavra é sua, senão eu fico falando e você não te dou oportunidade. Diga lá, minha filha.
1: Primeiramente, é uma emoção, meu coração tá pulando para fora de alegria, padre, de falar
0: com
1: você.
0: Querida.
1: Muito obrigada pela oportunidade. E eu queria dar meu testemunho, né?
0: Claro.
1: Esse ano, graças a Deus, eu alcancei duas graças, que eu dobrei o joelho e com muita oração consegui.
0: Então conte.
1: Em 2024, padre, minha irmã, no final do ano, ela foi diagnosticada com câncer de intestino. E essa minha irmã, ela como uma mãe pra mim, né?
0: Sim.
1: Então, assim, tirou o nosso chão, né?
0: Eu
1: a
0: imagino.
1: Gente ficou, assim, né? Muito triste, muito abalada, mas em nenhum momento a gente perdeu, né? A fé.
0: Uhum.
1: Aí ela fez a colostomia, pôs
0: certo.
1: A bolsa,
0: ah.
1: Fez a quimioterapia, e foi um processo, né? Muito, assim, complicado, mas a gente a todo tempo dobramos o joelho, clamamos, pedindo, né? Que Jesus da Santa Chagas curasse,
0: sim.
1: né? Desse câncer. E aí, esse ano, graças a Deus, ela fez novos exames, ela estava limpa do
0: Amém.
1: Câncer, das células cancerígenas, e voltou com o intestino pro lugar, padre, e
0: Amém.
1: Assim, estava muito limpo. E Deus deu ela, né, padre, esse milagre da
0: claro,
1: vida.
0: Não é à toa que a gente reza, Jesus das Santas Chagas, protegei-nos e curai-nos do câncer. Diga, por esse primeiro testemunho, graça recebida...
1: Graças alcançadas, graças testemunhadas, toca o sino, sacristão.
0: Como é que é o nome da sua irmã?
1: É Ione.
0: Então diga, a minha irmã Ione.
1: A minha irmã Ione.
0: É um milagre de Jesus das Santas Chagas.
1: É um milagre de Jesus das Santas Chagas.
0: Qual o segundo testemunho, querida?
1: O segundo testemunho, padre, que eu e meu marido, a gente, né, estava passando por um período muito complicado por causa das contas, né, das dívidas. E esse ano também, com a graça de Deus, a gente conseguiu quitar nossas dívidas, a gente está muito feliz. Foi bênção atrás de bênção, mas assim, foi muita oração, padre. Não foi fácil.
0: Eu acredito.
1: Que assim, né, foi oração acima de oração, e eu queria muito te agradecer, padre, porque graças à sua palavra que você traz pra gente todos os dias no seu programa, fortaleceu a gente cada dia mais, escutando sua palavra, e minha irmã Inês não perde um programa, padre.
0: Deus seja louvado, Deus seja louvado, filha.
1: Você mudou a vida dela, padre. Ela evangeliza quem ela pode, ela sempre fala, escuta o padre, gente, porque assim como ele mudou minha vida, ele vai mudar a sua.
0: Tá certo, graça recebida.
1: Graça alcançada, graça testemunhada. Eu sou associada, padre.
0: Ah, muito obrigado. E eu vou ser um pouco ousado agora. Que tal você pensar em ser uma mensageira da Capelinha de Jesus das Santas Chagas?
1: Com certeza, porque Deus, assim, me proporcionou tantas coisas boas e eu quero, assim, passar para, né, para as pessoas que, claro, vale a pena ter fé, vale a pena ter Deus no coração e acreditar, tá?
0: É verdade, filha, porque já que você recebeu tanta graça de Jesus das Santas Chagas, agora você levar a Capelinha para as outras famílias, tá bom?
1: Bom, sim,
0: que Deus,
1: padre,
0: abençoe Juliana, de Pedro Leopoldo, gente, que gostoso. Aí, ó, mais uma mensageira da Capelinha, Rádio América FM de Belo Horizonte, Arcebispo Dom Valmor de Oliveira Azevedo. 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Eu volto já, volte comigo.

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0: Hoje é aniversário de Dom Giovanni Cripa, Livramento de Nossa Senhora Bahia, completando 105 anos. E lá em Livramento de Nossa Senhora, nós temos a TV Evangelizar, canal aberto, 33.1. Louvado seja Deus. Queridos irmãos e irmãs, então tá aí, ó, se torne um associado, pense quanto bem é feito. Hoje eu falei que ofereço o programa a todos, primeiro, os líderes das capelinhas, louvado seja Deus, aqueles que recebem nas casas, fiquei feliz hoje que a Juliana vai ser lá de Pedro Leopoldo, Minas Gerais, mensageira das capelinhas, e todos os que rezam o terço comigo às 3 horas da tarde e às 4 da manhã. É, 2 horários, 3 da tarde e 4 da manhã. Mandaram fotos e eu quero prestigiar. Helenice Neuva Soares Alves, de Patos de Minas, Minas Gerais, meu abraço. Gertrudes Violante Feio Cunha, de Belém, Pará, minha saudação. Luciana Maria Ribeiro de Souza, de Limeira, São Paulo. Também outra líder, Maria do Socorro Brasil Dias, de Caicó, Rio Grande do Norte. Doraci Valadares dos Santos, Brasília, Distrito Federal. Antônio Estefânia da Silva, senador, Pompéu, Ceará. Pompéu, Ceará, acho que é Minas Gerais, Pompéu, mas tudo bem. Fica dito, seja um, seja outro. Gustavo Henrique Bueno, Braganey, Paraná. Cláudia Aparecida da Silva Freitas, Juiz de Fora, Minas Gerais. Maria de Fátima Silva Félix, Paudalho, Pernambuco. Olha, todos uniformizados, todos de camiseta. O padre, minha saudação, meu irmão sacerdote. Márcia Cristina Silva, de Foz do Iguaçu, Paraná. Mande a foto do seu grupo, 419-8991-2787. Gente, por falar nisso, nós estamos em contagem regressiva para a festa de Jesus. Perdão, para. Já foi, gente, já foi a festa. Ô, padre, é que eu fico empolgado, né? Para Fortaleza Inabalável. Tá chegando dia 31 de outubro. Gente, 31 de outubro. Povo de Fortaleza, povo do Ceará. Pessoas dos estados vizinhos e de todo o Brasil, sábado, dia 31, abertura às 12 horas, terço mariano, momento da Jangadeiro, terço da Santa Enxagas, momento da Arquidiocese de Fortaleza, 17 horas, missa presidida pelo arcebispo Dom Gregório Paixão, estarei com celebrando, adoração ao Santíssimo Sacramento, um show de evangelização. Organize caravanas, organize e vamos estar juntos. Quero lembrar que a camiseta oficial, e ao adquirir você está ajudando a manter o evento, se encontra em todas as lojas Casa Pio de Fortaleza e região. Vamos juntos, gente. Ah, fé não é ausência da dor. E qual é o tema do evangelizar? Inabalável. Com fé, a tempestade vai passar. Aprendam essa música, hein? Eu quero ver aquela multidão cantando. Minha fé, inabalável. E é com uma fé inabalável que nós vamos agora para o segundo dia da novena. Nossa Senhora Aparecida, rezemos.
1: Rogai por nós, Nossa
0: Senhora. Ó incomparável Mãe, Nossa Senhora da Conceição Aparecida, Mãe de Deus, Rainha dos Anjos, Advogada dos Pecadores, Refúgio e Consolação dos Aflitos e Atribulados. Nossa Senhora Aparecida, cheia de poder e de bondade, lançai sobre nós um olhar favorável para que sejamos socorridos por vós em todas as nossas necessidades em que nos acharmos. E de modo particular hoje, faço o meu pedido. Vamos lá? Qual o seu pedido? Pede à mãe que o filho atende. Nossa Senhora Aparecida, padroeira do Brasil, livrai-nos de tudo que possa ofender-vos e ao vosso Santíssimo Filho, nosso Senhor Jesus Cristo. Nossa Senhora Aparecida, preservai-nos de todos os perigos da alma e do corpo. Dirigi-nos em todos os assuntos espirituais e temporais. Livrai-nos da tentação do demônio, para que, trilhando o caminho da virtude, possamos um dia ver-vos e amar-vos na eterna glória. Nossa Senhora Aparecida, rogai por nós. Nossa Senhora Aparecida, intercedei por nós. Nossa Senhora Aparecida, fazei-nos dignos das promessas de Cristo. Eu sei, eu vou para a bênção, mas eu quero na tua frente tirar uma foto do milagre de Eliseu agora, que eu sei que muita gente não sabia deste milagre. E vou colocar agora, a equipe até a bênção final já vai colocar, para que você comente. Eu queria, você conhecia este milagre? O que esse milagre toca na tua vida? As vasilhas vazias, os jarros vazios. Do que precisamos preencher? O Senhor esteja convosco, Ele está no meio de nós. Abençoai, Senhor, a água, a roupa dos enfermos, as fotos de família e os jarros vazios. Do que? Partilhe lá. Abençoai, Senhor, por intercessão de Nossa Senhora do Carmo, São Pio de Pietrelcina, e os méritos das Santas Chagas. Em nome do Pai, do Filho, do Espírito Santo. Amém. Filhos queridos, me despeço com o terço das Santas Chagas, que vai encher os jarros vazios de nossa vida. 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
1: As últimas 10 rodadas prometem muita disputa contra o descenso, com 8 equipes ainda envolvidas. Remo e Internacional tem a tabela considerada mais difícil, com adversários que somam em média 46,8% dos pontos disputados. Na sequência aparece Chapecoense com 46,3% e Vasco com 46%. Além do Grêmio com 44,9%, Mirassol tem 44,6%, enquanto Vitória com 41,7% e Corinthians com 41,2% possuem os caminhos teoricamente mais acessíveis. Vasco e Chapecoense ainda tem um confronto direto atrasado pela 21ª rodada, que será disputado em uma data definida. Com as informações do esporte, Alexandre Bonetti.

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11: Bom dia. Bom dia, bom dia, bom dia, bom dia, bom dia. Mas que tal, né? Terçou, meu povo. Terça-feira. Mas que tal? Olha só que maravilha. E chuva, e chuva, e chuva, e chuva aqui em Coronel Vivida e também na nossa micro-região, tá? Enquanto chove não dá seca, né? Mas que maravilha. 11:07, estamos chegando com o nosso Tudo em Casa aqui da sua Palote FM 88.7, a rádio que faz parte da sua vida. Quero dizer pra você o seguinte, nene velho, olha, hoje é terça-feira, que nem diz um amigo meu, hoje é terça, né? Hoje é terça, dia 6 de outubro de 2026. Felizes e agradecidos a Deus, estamos aqui pra mais um Tudo em Casa. E a partir de agora, se tudo correr bem, né? Nós vamos até por volta da 1 hora da tarde, levando a boa música, fazendo-te companhia aqui no seu horário de almoço. Quero dizer pra você o seguinte, tiozão, estamos liberando aqui já o nosso WhatsApp, aliás, já está liberado aqui o WhatsApp da Palote FM pra nós trazer aqui o pra você escolher, aliás, a sua música gaúcha, a música sertaneja que você gosta. Você pode tá mandando sua mensagem pra nós aqui, ó, 999151102, 999151102. Porém, você não seja bobo, né? De deixar aí, ó, pra mandar mensagem na sexta-feira, tá? Porque na sexta-feira nosso tempo ele é um pouco mais curtote. E aí, então, manda o quanto antes, já garante seu nome pra você participar no sorteio, porque nós temos um punhado de prêmio que nós vamos sortear. Olha só que beleza. Só pra você ter uma ideia, lá do meu amigo Zico, Zico Grodowski, ai, Zico, velho. Isale, né? Achei que nós ia sortear o pônei da Vitória. Ai, que barbaridade. Podia sortear aquele pônei da Vitória, que os dias ela tá tão grandona que ela não vai mais conseguir andar no pônei, homem. Lá do Zico, nós vamos sortear 5 caixas de chocolate, 5 caixas de bombão. O Zico, velho, vai trazer pra nós sortear aqui o Zico Grodowski. Lá da tenda da Ana, nós vamos sortear mais 4 caixonas bem cheia de bombom também. Né, Ana? Um abraço pro Nelinho, pra Ana lá, o pessoal também. Aí, gente do céu, olha só, nós vamos sortear aqui, ó, o brinde lá da farmácia rodoviária que a Vanessa falou que vai preparar pra criançada. Nós vamos sortear, olha que beleza, hein? Nós vamos sortear 1 quilo de melado do pessoal lá do Caldo de Canas Anela, lá da linha Castelli, nós vamos sortear. Ai, capaz que não, certo? Vamos sortear aqui, ó, do seu Iraci, o seu Iraci 4. Você sabe que o seu Iraci é aquele cidadão morador lá no bairro Maribo, que ele faz uns artesanatos. Esses dias eu publiquei uma capelinha do Nossa Senhora Aparecida que ele fez, que é um luxo. Ele é um piazão bom, ele é caprichoso, ele é talentoso. E ele, o seu Iraci, veio aqui e me trouxe um balanço. Quem tá na live tá vendo ali, ó, um balanço, e ele deixou uma cor neutra, sem pintar, que daí, tanto o menino quanto a menina, quem não gosta de uma cor, não gosta de outra, vai poder usar o balanço. Balanço pra criança lá do seu Iraci 4. Seu Iraci, que Deus abençoe o senhor, tá? E preserve suas mãos pra continuar fazendo esse artesanato maravilhoso. E também vamos sortear aquela bicicleta que tá ali, ó. Mas que tal? Eu queria dar uma empinada naquela bicicleta, mas ela é muito pequena pra mim, né? Ela não vai me aguentar. Então vou sortear pra criançada aí na sexta-feira, lá da Vitalar Móveis, uma bicicleta infantil. Ela tá nessa cor aqui, ó. Quem ganhar, se não gostar, pode ir lá e trocar a cor dela, que ela tá rosa e azul. Mas que beleza! Vai ser uma maravilha, piazada, vão sair bem louco de faceiro aí. Então, gente, é pra criançada hoje que nós vamos, ali essa semana, né? A nossa promoção aqui é pras crianças. E vamos lá, trazendo música, trazendo a primeirinha de hoje aqui no seu Tudo em Casa da Palote FM. Quero começar atendendo aqui, ó, o Edson de Jesus. Oi, Edson, um abraço pra você. O meu amigo Silvio Boligão, aquele abraço. Nino, obrigado pelo carinho da companhia e da audiência. Vamos começar com um shotão? Mais um shot, velho, daqueles de dançar figurado, batendo pros dois lados da pista. Aliás, vai numa curva, dá na outra parede e pega a prenda lá na frente. Ó, os monarquedos estão aquerenciados.

0: comentário do dia.
1: Mas capaz que não, mas a dona Marley não é das fracas, rapaz, mas que tal? Bem que ela me falou ontem mesmo, quando ela mandou um áudio aqui pra mim, falou, pode deixar que a Vanessa vai levar um presente pra nós dar pras crianças lá, e ela trouxe uma sombrinha aqui pra nós sortear, mas que beleza, piazada, vão gostar, aliás, não sei se eu não vou usar ela hoje, bem no fim, a hora que eu tiver aqui pra casa, né? Já vai ser de grande utilidade. Dona Marley, Deus abençoe. Beijo pra senhora, obrigado por esse carinho, por essa parceria aí também, né? Você viu como é? Nós vamos sortear até 1 quilo de melado, nós vamos sortear do pessoal lá do Caldo de Canos Anela, lá da linha Castelo. Coisa boa. Tudo bem, Vanessa? Bom dia.
2: Bom dia. Bom dia pra todo mundo, chovendinho, coisa boa.
1: Dá vontade de ficar em casa, né?
2: Dá vontade de ficar em casa.
1: Eu só não fico em casa porque eu gosto muito de estar aqui, né? Mas senão...
2: Eu também gosto muito de estar na farmácia rodoviária, daí então. Acabou que eu ia, vou, né?
1: Você, teve uma moça que mandou um áudio aqui ontem, mandou dizer pra você que ela foi, mande de novo o áudio aqui, se você tem certeza que ela tá ouvindo nós, né? Mande de novo, que ela falou que foi lá pra TV e você não tava lá.
2: Eu não acredito.
1: Se eu não me engano, foi a Leonara.
2: Viu, mas eu não sei, na verdade, eles estão me quebrando desse jeito, porque várias pessoas falam que vão lá falar comigo e eu não tô, né?
1: Eu acho que você tem que ficar só lá, você não pode sair mais.
2: Não, eu acho que assim, ó, daí como é que você me quebra? Como é que eu vou explicar pro meu sócio que eu tô cuidando da empresa, que eu tô trabalhando direitinho? Aí toda vez que vai um cliente lá, eu não tô.
1: Pois é, não, daí fica lascado, né?
2: Aí você me quebra, né?
1: Ô, sócio da Vanessa, presta atenção aí na tua sócia, ela tá se ausentando do serviço.
2: Eu tô faltando um pouquinho. Às vezes. Não, mas pode ser que seja na hora do almoço, né? Tipo ali 11 e pouquinho que daí eu vou pra casa arrumar a Maria Isabel, ou pode ser, não sei que hora
1: pode
2: que eu não tô.
1: Ser.
2: A hora que eu tô aqui na rádio também, né? Vai saber.
1: Então, mas ela vai de novo lá,
2: então,
1: pra te dar um abraço.
2: Vou me justificar.
1: Uma moça bonita, uma menina que mandou.
2: Hoje vai ter um abraço no final, vai ter abraço especial de uma pessoa que foi lá pra me conhecer também, e daí ele me achou.
1: Pô, deixa eu te mostrar uma foto só pra você ter inveja
2: dos
1: meus ouvintes.
2: Eu não acredito.
1: Olha o que o Edmar Massaro e a Glaucia estão fazendo lá.
2: Nossa senhora, que delícia.
1: Então, agora já passou do ponto de tirar e colocar no prato lá com vinagre e sal, né? Mas agora já tá no ponto de ele começar a tirar, né? Pra não queimar a banha, e daí jogar um salzinho por cima e um vinagre.
2: Mas ó, me deu água na boca. Será se ele não dava um punhadinho pra nós?
1: Acho que ele vai trazer. Não, a Glaucia traz, o Ed é muquirana.
2: Viu?
1: Mas
2: tá coçando o teu nariz e o meu também, você viu?
1: O meu também tá coçando.
2: Não, não sei se nós.
1: Bicha pura.
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1: Ó, que a Preta mandou ali, ó. Bom dia, Nico. Estamos nos preparando para a feira amanhã, ouvindo vocês. Um abraço para Vanessa.
0: Ai, querida.
1: Eu acho que aquela bandejinha do meio ela vai trazer para mim. Tomar para mim comer com café.
0: Eu acho que aquela última lá, que eu adoro aquelas bolachinhas mais branquinhas, sabe? Que não tá tão assada.
1: Então eu gosto daquelas mais assadas.
0: Ah, então, numa para cada um, né?
1: Então tá.
0: Viu? Ontem ela foi lá, ela chegou, as meninas. Nossa, eu tô com fome. A outra, ah, eu tô com fome. Eu falei, é culpa da Preta. A gente olha, lembra de comida boa. Todo mundo fica com fome quando a Preta vai lá.
1: Mas a Preta só sabe judiar dos outros. Ô, me conta uma coisa, o WhatsApp de vocês. 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
1: E quem quiser participar do grupo também, né?
0: Participar do grupo de ofertas, manda uma mensagem. E estamos ansiosos pelo sorteio do carro e das motos, né?
1: Vamos ver. Eu vou ganhar.
0: Quem será que vai ganhar, né?
1: Tô com parpite, bom.
0: Ó, hoje já é dia 6. Rapidinho vai ter o sorteio, porque eles já coletaram nossa urna, então já foi. Agora é só esperar o dia do sorteio e daqui um pouco eu tocar o telefone em casa e falar assim, ó, ganhou o carro ou ganhou a moto.
1: Meu Deus.
0: Ai, meu Deus, eu espero que seja aqueles que me prometeram coisas,
1: sabe?
0: Quero
1: dar umas 10 camboletas.
0: Ficar piroleteando assim, ó, no chão de casa.
1: Mirando piroleta no ar.
0: Isso mesmo.
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1: Aí que eu me refiro. Ô, me conta uma coisa. Conta. Você viu como é que esse programa é bem louco dentro da... Aliás, você mandar um abraço lá pro Carlinhos Autocar.
0: Você acredita que eu não tenho o nome dele? Não vale. Não vale.
1: Não, eu vou mandar um abraço pro Carlinhos e pro Júnior, porque eu tive hoje pela manhã.
0: Olha aqui, ó. Olha lá, ó. Carlinhos e Ivete. Olha onde que está na anotação.
1: Você é invejosa.
0: Caramba.
1: Ah, deixa eu mandar um abraço também pro Rufato Acessórios, pra todo mundo. Mas fiquei descobrindo... Descobri hoje... Que a mulher do Rufato sabe quem que ela é, irmã? Do Celcinho Scorsato. Mas daí não, mas daí... Meu Deus do
0: Por
1: céu.
0: Por isso que a gente é boa?
1: Por isso que a gente é boa.
0: É, isso que eu digo.
1: Ah, o Celcinho, o maior tampador de buraco e cobertor de casa é ele.
0: Então, e daí você foi no tio Carlinho hoje de manhã?
1: Foi.
0: E ele tava lá,
1: tava
0: bem
1: lá.
0: Firmão.
1: Prozinho,
0: até a Tia Ivete me ligou hoje de tarde, ó. Nem é de tarde ainda. Hoje de manhã a Tia Ivete me ligou.
1: Então, além do Carlinho, pra quem mais quer mandar abraço?
0: Eu vou mandar... Ó, esse aqui é uma lista muito legal que eu vou mandar. Ó, eu vou mandar um abraço especial pra Mário dos Santos Polese. Conhece?
1: Conheço.
0: Mário dos Santos Polesi.
1: Eu que conheço.
0: Ele falou que, ó, ele falou que não era pra eu contar, mas eu vou contar. Ah. Ele é uma pessoa que gosta de economizar e comprar bem, por isso que ele é cliente da farmácia rodoviária.
1: Ah, então.
0: Só vou contar isso.
1: O bicho é louco de inteligente.
0: O seu Mário dos Santos é louco de inteligente porque ele gosta de economizar, então ele vai lá na farmácia rodoviária. Olha esse aqui, ó. Rui Rodrigues Pereira.
1: Conheço também.
0: Conhece o seu Rui?
1: Mas eu
0: que conheço. Gostou de. Ficamos no cantinho lá da farmácia, mas conversamos acho que uma meia hora.
1: Meu
0: gente
1: Deus.
0: Boa demais.
1: Ele é.
0: Dair Grigolim do Primavera 1.
1: Conheço também, seu Dair, nosso ouvinte aqui.
0: Valdo e Nair dos Santos do Berger.
1: Ah, exato, o Vardinho da Forcel. Esse tem o nome dele, todo mundo, ninguém nem
0: ele
1: todo
0: falou,
1: mundo sabe.
0: Ele falou pra mim que ninguém ia saber que era
1: o
0: ele.
1: O Vardinho da Forcel e a dona Nair.
0: Uma querida, dona Nair, uma queridinha. Então, um abraço pro Valdo e pra Nair, que são lá do Berger. Então, pro seu Mário, já falei. O Jonathan Ramos, conhece?
1: Conheço.
0: Diz que
1: também.
0: É o melhor pintor que tá tendo
1: ele
0: aí na
1: é
0: cidade.
1: Bom.
0: Não
1: ele
0: sei.
1: Ele é bom,
0: não
1: bom,
0: sei.
1: Bom.
0: Me prometeu umas amorinhas, até agora não ganhei, mas tudo bem.
1: Que beleza.
0: Então, um abraço pro Jonathan Ramos. Ele falou que escuta sempre o programa também.
1: Isso.
0: E tá sempre ligadinho lá quando ele tá nas pinturas dele lá.
1: Olha.
0: É, Ciro Ângelo Bombana, da Boa. Linha Carão.
1: Conheço, parente do Vilmar Bombana.
0: Aham, uhum, e ainda me deu um pito, sabia? Que diz que esses dias ele foi lá, a gente já tinha conversado e eu não tinha mandado o abraço dele. Então, essa vez eu anotei. Ciro Ângelo Bombana, da Linha Carão.
1: Aí sim.
0: Então, ó, Terezinha do Toaldo, o tio Carlinho e a tia Ivete, que eu anotei, o Aristides e a namorada, ele deve estar por aí.
1: Aristides já tá aqui, ó, faz horas, tá aqui.
0: O Ari de Lara, o Léo e a Nete, que estão lá indo pra Pato Branco, que são os nossos amigos lá, o Léo Vaz e a Nete. O seu Salvador Grace Giacomoni, conhece?
1: Eu que conheço.
0: É,
1: gente
0: esse,
1: boa.
0: Esse é um abraço especial com um convite, tá? Que ele vai lá na farmácia do Verde.
1: Ah,
0: eu tô caçando o seu Salvador, então ele que passe lá.
1: Pode.
0: Pra Ida Esquinca. E pro Valmir, pra Mandinha, pra Lu e pra outra filha que eu não lembro o nome dela. E pro Silvio Boligão.
1: A Zanino, velho. Não
0: o Nino
1: é,
0: já, ele, a outra vez ele falou que ia me convidar pra cortar lenha, mas agora eu não fui, né?
1: Tu sabe o que a mulher do Rufato lá tava comendo hoje quando eu fui lá? A mexinha de inverno, aquela mexinha amarela.
0: E é de morcego?
1: É, não, é de morcego aquela.
0: Esses dias eu tava com bicho, eu fui lá na vizinha, lá da frente da mãe, pra tentar pegar, mas não consegui.
1: É coisa mais boa.
0: É que era muito alto.
1: Então, beleza.
0: E
1: até a sexta?
0: Tem presente especial pra criança,
1: isso,
0: tem um suplemento
1: meu.
0: Alimentar de criança com um brinquedo.
1: Olha!
0: Então, quem ganhar vai ser um brinquedo, mais um suplemento. Deus. Vai agradar o pai e a mãe ali pra aumentar a imunidade da criança e ainda vai agradar a criança que vai ter um brinquedo.
1: E sexta-feira também.
0: E sexta-feira eu venho de novo. Então, até.
1: Até, tchau. Ó, esquentado. E depois você continua ouvindo lá, porque o pessoal vai mandar um abraço pra você aqui, tá? Aí só que me fartar, você não tá ouvindo.
0: Eu vou ter que mandar um abraço pra Maria Isabel, que tá toda esparramada lá no sofá ouvindo o programa também, ó.
1: Ela não é das fracas.
0: Tem abraço pra mim aí, você falou?
1: Tem, mas não vou falar agora.
0: Ah, tá, depois eu vou ficar ouvindo
1: escutar,
0: então.
1: Vai escutar. Bom dia, quero participar do sorteio das crianças, nome dos meus netos, João Pedro, Isis Freitas, quem mais que Maria Freitas Borges, Tamires Anderson, Gabriel. Ó, que o Bastião mandou pra nós, que o Bastião véio, não é dos fracos, bicho velho, ó. Ah, não, mas eu tenho que tirar o negócio do Padre Reginaldo do ar lá, homem. Ele não saiu ainda. Ô, Padre Reginaldo, caia fora, homem. Tu volta amanhã às 10 horas, se tudo der certo. Agora o Bastião é que vai falar. Agora quem fala nesse canal aqui é o Bastião.
2: E aí, Nicolas, tudo bem?
1: Bem,
2: Deus
1: Bastião.
2: Eu sou sempre essa família.
1: Amém, Bastião,
2: é
1: amém.
2: Ótima terça-feira. Roda uma musicona pra nós, e São Paulo e Daniel, beleza?
1: Beijo pra
2: todos os amigos e pra você da Rádio Palote.
1: Valeu, Bastião. Aquele abraço pra você. Daqui a pouquinho eu vou tocar João Paulo e Daniel, a loira do carro branco.
3: Bom dia. Oh. Almoço e não escuta aí.
1: Viu?
3: Um abraço pra todas as crianças.
1: Exato, Ana Marley. Aquele abraço pra senhora. Deus abençoe. Daqui a pouquinho eu vou tocar o João Paulo e o Daniel.

0: 11:27.
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0: horas com mais 31 minutos, 11:31, Nenê Velho. Deixa eu trazer mais recado aqui pra você. É, quem que tá comigo aqui, homem do céu? Então tá. 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Ô, bicho, velho, deixa eu trazer aqui o João Paulo Daniel pra cantar. Antes eu tenho que mandar um abraço pro seu Aristide. Ah, seu Aristide lá, ó. Parabéns. Ai, que tal? Ô, Gessi Moraes, como é que você tá? Tá boa? Quem que mais que tá comigo aqui, bença? Bom dia, toca aí Canarinho Prisioneiro. Quem que... Ah, foi o Eder. Eu só vou tocar a música pra você se você me trouxer uns torresmo. Senão eu não vou tocar. Ai, capaz. Vamos fazer uma troca. A Iraci de Jesus Souza Bedinha, aquele abraço. Põe no sorteio Samuel e o Antônio Miguel Sambugaro. Quem mais que? Cadê o seu Pedro lá do Retiro do Pinhal? Ó, escute só.
1: Bom dia, Nico.
0: Bom dia, seu Pedro.
1: Pedro Pinheiro do Retiro do Pinhal.
0: Bom.
1: Peço que coloque o nome da Clarissa Manuela Barbosa Pinheiro no sorteio de sexta.
0: Uhum.
1: E peço a música Na Casa do Vacariano com Bertus.
0: Deixa pra mim que daqui a pouquinho eu vou tocar. Agora tá chegando a loira do carro branco lá pro Bastião, João Paulo e Daniel. E beleza! 11

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1: São 11:37, 11:37. Mas que tal? Daqui a pouco nós vamos tocar a música que o pessoal pediu. Quem que mandou esse áudio aqui pra mim? Quero só ver bom quem dia. É que é. Bom
2: que
1: dia!
2: Bom,
1: mas tá, tá bom, né? Chovendote.
2: Mas esse friozinho, né?
1: Pois é, meu Deus do céu.
2: Queima tudo, né? Do povo.
1: Mas que tal?
2: Eu quero participar aí do.
1: Aizá, Sebastião.
2: Prêmio aí.
1: Aham.
2: Sorteio.
1: Aham.
2: Sebastião de Abreu, aqui do Camilote.
1: Lá do Camilote.
2: E peço pra você rodar uma música aí, qualquer uma com o Pó de Caveia aí,
1: uhum.
2: Pra dizer aí pra o povo aqui da, uhum. Da do bairro Camilote. E aí,
1: tá
2: se
1: bom.
2: Puder apanhar meu nome no sorteio aí, é. Eu agradeço.
1: Valeu, Sebastião.
2: Tudo de bom, um abraço.
1: Outro pro senhor.
2: Conte com nós no teu programa.
1: Grande abraço, tudo de bom. Quem mais aqui, ó? Quem mandou essa mensagem pra mim colocando Lucas Gabriel Quilim, o Luan, a Luísa, um abraço, Silvânia. O Márcio Nascimento também colocando aqui no sorteio, João Arthur de Lima e a Sofia de Lima. E o Chico Rei Paraná Lapoede, Canarinho Prisioneiro. E de certo vem os torresmo lá de Santa Lúcia. Ai, capaz que não.

12:42. 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Um abraço pra vocês lá, parceiro. 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
1: Mas que tal? Vamos então à previsão do tempo. 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Ronaldo Coutinho, como é que vai ficar nosso tempo, Coutinho? Tudo bem? Tudo certo? Bom dia, bicho velho.
2: Bom dia. É, o tempo segue aí com chance de chuva, seja agora de manhã ou à tarde, e temperatura amena. Faz um pouquinho de calor à tarde, mas nada demais. Fica mais abafado, com a chuva refresca. Não é ruim o dia todo, mas atividades de média e longa duração é arriscado. Na quarta, é possível que até passe sem chuva e fica mais quente de tarde. E a tendência, se tiver chuva, é no finalzinho do dia à noite. Na quinta, já pode ter chuva e trovada, talvez já de manhã ou final da manhã para frente. Não dá para descartar alguma coisa mais forte, pontual, com granizo e vento, e fica mais fresquinho. Na quinta, de manhã, dificilmente, e entre a tarde e a noite, pancada isolada. Volta a esquentar à tarde. 25, 28 graus, um pouco mais, um pouco menos. Mantém de novo no sábado, chance de chuva, quem sabe antes do meio-dia para frente, e não tão quente. Domingo esquenta mais um pouco, pancadas do meio da tarde para noite. Tá difícil de ter uma sequência de dias assim mais secos na região por mais de 30, 40, 50 horas seguidas. Então é aproveitar bem qualquer período de melhora para fazer qualquer coisa em lavoura, área de pomar, campo, o que for, na cidade ou no campo. E torcer para que o granizo e o vento dê no meio do mato. Da Climatea, Ronaldo Coutinho.
1: Obrigado, Coutinho, trazendo a previsão do tempo, sempre em nome da Loja Hawk. 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Faça uma visita. 11:47. Quem é que tá comigo aqui, ó? A Celina Inácio, bom dia. Quem mais que é? A Ivane, o Valdecir Schmidt, aquele abraço. O Luiz Jesus, aquele abraço. Aneli Lucas, bom dia. Estamos acompanhando aqui em Schroeder, Santa Catarina. Abençoado dia para vocês, amém. Quem mais aqui, ó? Ah, então tá. Deixa eu ver quem que tá comigo aqui. Eu tenho que tocar música, homem do céu. Deus do livro. A Suzana Francescon colocando toda a família aqui no sorteio. Quem mais que mandou pra mim aqui? Bom dia, Joaquim Ribeiro Ferreira. Letícia Ribeiro Ferreira, participando do sorteio. Cadê a Divina Polês pra falar
3: bom
1: comigo?
3: Bom dia, Nico.
1: Oi, Divina.
3: Tô te ouvindo. Vem o Nico.
1: Ah.
3: Eu quero que você ponha no sorteio o nome do meu.
1: Sim.
3: Neto, Davi Siqueira.
1: Aham.
3: E da minha neta, Angelina Felisberto.
1: Claro. Claro.
3: Uhum. Obrigado se eu for atendida, Nico.
1: Obrigado, Divina. Um abraço pra você, minha queridona. Seu Jerônimo.
4: Bom dia, Nico.
1: Bom dia,
4: seu Jerônimo. Eu colocar o nome dos dois bisnetinhos nossos no sorteio.
1: Claro.
4: É o Gabriel Henrique Neres.
1: Uhum.
4: E a Estela Neres.
1: Ai, que legal.
4: Então, se for possível. Eu agradeço e um abraço para vocês.
1: Outro, seu Jerônimo, Dona Maria, os bisnetinhos já estão no sorteio. Ó, na casa do Vacariano. Foi o seu Pedro que pediu essa aqui pra nós, lá do Retiro do Pinhal. Ele e a Dona Maria estão lá escutando nós.

0: italiano, Os Bertucci. Mas que tal, louco de boa essa. Ô, Tiguerino, como é que tá o senhor aí, abençoado? O senhor tá bom?
1: Ô, Nico, bom dia.
0: Bom dia.
1: Quero que você veja seu programa todo lá pro Sermar, piada do João Luiz, tá de aniversário hoje.
0: É mesmo?
1: É, a primeira música lá pra ele. Feliz aniversário pra ele, tudo de bom. Um abraço.
0: Ô, seu Mar, um abraço pro seu Mar, filho do João Luiz, meu primo lá de Honório Serpa, tá de aniversário. Aniversário hoje, bicho velho, certo? Vai pagar uma festa lá, né? Um abraço, Deus abençoe, Peterson Ramos. Qual é o nome do Peterson Ramos e o Ilho no sorteio? Quem mais aqui? A Lourdes Guarnieri. Oi, dona Lourdes. Um abraço, a Helena Guarnieri. É, já tá no sorteio. Bom dia, Nico. Coloca no sorteio meu sobrinho Pedro, aqui do bairro Fleck. A Lourdes Cândido que mandou aqui pra mim. Tem mais aqui o Dalmazo. Pediu a música Chovendo Estrela, Guilherme Santiago. Deixa eu ver se eu consegui. Já toco agora pra você aqui, bicho velho. Mas capaz que não, homem. Capaz que não. Chovendo Estrelas. Tá bom, já vamos ver se nós conseguimos encontrá-la aqui. Guilherme Santiago, já achei aqui, bicho velho, já vou tocar pra você aqui, tá? Valeu, Damaso. A Rosicléia Quadros, aquele abraço, bom dia, obrigado pelo carinho da audiência, da companhia, tudo de bom aí, tá? Quem mais aqui, ó? Ô, bom dia, coloca o sorteio, Maria Cecília, Enzo, Gabriel, Cola, Gael Brustolin e Marina Brustolin, rodando Guilherme Santiago, Chovendo Estrelas, 11:52, bom dia.

0: Guilherme Santiago pra você aqui no nosso Tudo em Casa da Palote
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0: Ah, Maria Carmelinda Cruz, aquele abraço, bom dia, toca a música Flores em Vida, daqui a pouquinho eu vou tocar, tá bom, Maria? Fica tranquila aí, daqui a pouquinho eu toco. Quem mais que bom dia, coloque no sorteio, Nicole Letícia Vitale, oi, aquele abraço pra vocês e obrigado pelo carinho da companhia, tá bom, Vanusa? Um abraço, vamos ali no intervalinho e voltamos já.
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2: 11:58. 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

0: 11h com pontualidade. Deixa eu mandar um abraço pra Sônia Gavenda, pro Adelir, família Gavenda lá no Sombrás. Seu Aristides da Silva, aquele abraço. Copo bonito, hein, seu Aristides? Copo bonito. Bom dia, coloca o nome das minhas netas no sorteio, Lavínia Matana e Lívia Matana. A Tânia que mandou aqui pra mim. Oi, Tânia, um abraço pra você, obrigado pelo carinho da companhia, tá? Vamos então à Voz da Esperança. Avisos, recados e comunicados da nossa paróquia São Roque. Daqui a pouquinho eu volto pra atender todo o pessoal. Enquanto isso, gente, continua mandando mensagem pra mim aqui, ó. 999151102. Daqui a pouco eu atendo todo mundo e você já se garante no sorteio. Padre Lino Bajo, seja bem-vindo ao nosso Tudo em Casa e nos traz os avisos, recados e comunicados da nossa paróquia São Roque. Tudo bem, padre?
1: Com alegria, estamos chegando até você com o programa A Voz da Esperança aqui da paróquia São Roque de Coronel Vivida. Hoje, dia 6 de outubro, terça-feira. Essa terça-feira, bastante chuva, mas também precisamos da água para viver. E, sobretudo, somos chamados a vivermos o amor, e quando alguém ama de verdade, é capaz de fazer as coisas mais difíceis com total normalidade, inclusive com alegria, pois o amor sempre busca o bem do outro. Os olhos do amor enxergam as belezas especiais, aonde de repente alguém pode enxergar só defeitos, né? Por amor, somos capazes dos maiores sacrifícios, pois amamos realmente se somos capazes de desapegar-nos das coisas que apreciamos muito. O amor nos modifica, nos humaniza, nos embeleza. Por isso, também este convite para nós hoje, vamos realmente nos amar, nos querermos bem e vivermos juntos a palavra do Senhor. Estamos neste mês missionário, né? Aonde somos chamados a viver também com alegria e a irmos ao encontro dos nossos irmãos e irmãs, levando também a mensagem de Jesus Cristo. Então, nós estamos também iniciando a Semana da Criança hoje, né? E por falar em criança, nós estamos arrecadando doces para distribuir para as crianças no dia 12 de outubro. Então, se você tem um doce que pode doar, né, uma bolachinha, aí você pode trazer aqui na casa, na secretaria paroquial, né, que nós faremos as devidas doações. Também lá naquelas cestas ali na igreja matriz, naquelas caixas, né? Também pode deixar o seu doce, né? A sua doação ali. Nos dias 7, 8 e 9 de outubro, nós teremos o tríduo em honra a Nossa Senhora Aparecida lá na comunidade do Limeira, e será sempre às 19h30, né? Então já começa amanhã à noite, né? Então quarta, quinta e sexta, sempre às 19h30. E na sexta-feira, dia 9, então, o encerramento será com a celebração eucarística também às 19h30. E na segunda-feira, dia 12, então, também a grande festa de Nossa Senhora Aparecida na comunidade da Limeira, né? Então, lá a celebração será às 10 horas, segunda-feira. E também nos dias 31 de outubro e 1º de novembro, nós teremos o retiro aqui no Centro Comunitário da Renovação Carismática Católica. Então, maiores informações, também os ingressos, vocês poderão adquirir com a Cleusa. Também nós avisamos as comunidades, né, que vão fazer os pedidos para as velas do Advento, que façam o seu pedido até o dia 15 de outubro, né? Dia 15 deste mês. Favor entrar em contato aqui na Secretaria paroquial. Então, hoje, dia 6, terça-feira, às 19h30, nós teremos a celebração da esperança aqui na Igreja Matriz. Sim. Amanhã, dia 7, quarta-feira, às 15h, nós teremos a celebração da saúde aqui na Igreja Matriz. Também às 19h30, amanhã, nós teremos celebração lá na comunidade Nossa Senhora do Rosário, no quilômetro 5, e também na comunidade Nossa Senhora Consoladora, na linha Borsato. Dia 8, quinta-feira, às 7h, nós teremos a celebração aqui na Capelinha da Matriz, e às 14h30, Nossa Senhora da Glória, na linha Castelli, e Mãe Rainha com Nossa Senhora dos Navegantes, lá na comunidade Mãe Rainha, né? Então, quinta-feira, dia 8, às 14h30. Dia 9, sexta-feira, às 14h30, Sagrada Família, Passo Bonito, e Nossa Senhora do Rocio, lá na linha Afonso Camargo. Às 19h30, na sexta-feira, Cristo Rei e Nossa Senhora Aparecida no Limeira, encerramento do tríduo às 19h30. Dia 10, sábado, 14h30, Santa Lúcia, às 19h, Nossa Senhora do Perpétuo Socorro, Madaloso e São Cristóvão. Dia 11 de outubro, domingo, às 8h30, teremos a celebração aqui na Matriz e lá na comunidade Santa Clara. Às 9h30, Nossa Senhora da Saúde, no Palmeirinha. E às 15h, domingo, dia 11, lá na Gruta do Caçador. Então será a celebração Nossa Senhora Aparecida. Então, dia 11, domingo, às 15h, na Gruta do Caçador. E dia 11, domingo, às 19h, também teremos aqui na Igreja Matriz. Segunda-feira, dia 12, dia de Nossa Senhora Aparecida. Então, às 6h da manhã, nós teremos a celebração aqui na Igreja Matriz. Às 10h, Nossa Senhora da Aparecida, na Abundância, e também Limeira, e no bairro Nossa Senhora Aparecida, né? Então, às 10h, dia 12, segunda-feira, lá no Limeira, na Abundância, e aqui no bairro Nossa Senhora Aparecida. Dia 13, terça-feira, às 19h30, nós teremos a celebração da esperança aqui na Igreja Matriz. Dia 14, quarta-feira, às 15h, a celebração aqui na Matriz, e às 19h30, na comunidade Santo Antônio, lá no Jacutinga. Às 15h, quinta-feira, dia 15, quinta-feira, às 7h, nós teremos aqui na Igreja Matriz, aqui na Capelinha, celebração. Dia 16, sexta-feira, às 19h30, Santo Antônio Salto Grande e São João Batista de La Salle, lá na linha Borges. Dia 17, sábado, 14h30, São Pedro, linha Carão, Nossa Senhora do Caravaggio e Nossa Senhora do Bom Parto, no Rio Quieto. E dia 17, sábado, às 19h, nós teremos a celebração aqui na comunidade Nossa Senhora das Graças, no bairro Fleck, e Santa Rita de Cássia, no Camilote. Dia 18, domingo, 8h30, teremos a celebração aqui na Matriz, também na comunidade Nossa Senhora Imaculada Conceição, no Imaribo. E dia 18, domingo, às 10h, lá na comunidade Mãe Três Vezes Admirável, no São Luís, é a padroeira lá de São Luís. E às 19h, teremos a celebração aqui na Igreja Matriz. Eram essas as nossas comunicações para hoje, e pela intercessão de Nossa Senhora Aparecida, de São Francisco, de São Roque, desça sobre todos vós a bênção de Deus Todo-Poderoso, Pai, Filho e Espírito Santo. Amém.

0: urmează.
1: Ai, esquetalce! Mas aí que eu me refiro, né? Vamos lá trazer música pra você, já já tem nossos avisos aqui na nossa programação também, né? Deixa eu atender aqui esse povo. Quem que pediu essa aqui pra mim, ó, meu Deus do céu? Ai, Jesus. Ah, foi a Maria Carmelinda Cruz, né? Cadê o Luiz pra falar conosco?
2: Bom dia. Eu queria apanhar o nome dos meus netos.
1: Claro.
2: Luiz, Henrique Guidin, Lindomar Guidin e Maria Guidin. Acorrer os prêmios das crianças.
1: Tá bom.
2: O meu nome é Leonidas e as crianças são meus netos.
1: Oi, Leonidas. Um abraço pra você. Cadê o Armindo?
3: Bom dia, Nicolau.
1: Bom dia,
3: Armin. No sorteio aí.
1: Urbi.
3: Tá com a música aí com Teodoro Sampaio. Vou 155.
1: Ah, tá. Então tá bom. Vou 155. Daqui a pouco nós vamos trocar ali fogo aqui pra vocês também, tá bom, Armindo? Um abraço. Obrigado pelo carinho da companhia aí, tá bom, parceiro? Quem mais aqui, ó? A Preta e o Jair, já mandei abraço aqui, ó, mas que tal? A Marli Herman, aquele abraço, bom dia, boa tarde, obrigado pelo carinho do companheiro, colocando todo o pessoal que também no sorteio. A dona Ibraína, como é que tá a senhora?
4: Bom dia, Nico.
1: Bom dia.
4: Tudo bem?
1: Tudo bem,
4: eu
1: a senhora.
4: Quero pôr meu nome das minhas netas, pro sorteio de sexta-feira.
1: Claro.
4: Ana Lívia Schneider e Antonella Schneider.
1: Tá bom, dona Ibraína.
4: Eu agradeço, muito obrigada e bom dia.
1: Valeu, aquele abraço, obrigado pelo carinho da companhia. Bom dia, compadre, tudo bem? Manda uma música bem gaúcha pra nós aqui na Vaca Branca. Põe meu nome no sorteio. O Valdecir Vieira dos Santos, mas antes, bicho velho, aquele abraço, obrigado pelo carinho da companhia. Alô, Maria Carmelinda Cruz. Olha a música. Zezé de Camargo e Luciano Flores em vida. 12 e 12. Boa tarde.

bem-vinda, Zezé de Camargo e Luciano, aqui na programação do seu Tudo em Casa da Palote FM.

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1: 12:17, convite para terço e missa de um ano de falecimento. 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O terço será celebrado em sua memória no sábado, dia 10 de outubro, às 15 horas, no cemitério da comunidade do Caravaggio. Missa será hoje, dia 6, às 19:30, na Igreja Matriz São Roque. A família Chaves, enlutada, agradece. 12:18, 18:18. 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
3: São 12 horas com mais 21 minutos, meio-dia 21. Chegando pra você, recadinhos especiais. 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
3: 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Opa, cadê nossa música de fundo aqui, ó, meu Deus do céu, tá aqui, ó. Ah, escreve que não. Opa, 12 horas com mais 23 minutos, vamos começar a atender essa galera aí, né? Senão nós se lasquemos tudo aqui, ó. Quem aqui que tá comigo? A Jocélia Fernandes. Oi, Jocélia, um abraço pra você, obrigado pelo carinho da sua companhia, colocando toda a galerinha aqui também no sorteio, tá? Quem mais que é? Joceli Lazarim, também colocando toda a galerinha aqui no sorteio. Cadê o Ari de Lara?
5: Bom dia, Nico.
3: Bom dia, Ari.
5: Boiada.
3: Pois é.
5: Uma música boa pra nós. Pra mim ouvir, meu irmão, meu filho. Você de Ataíde, Alexandre. Lado de paixão. E ofereço esse programa maravilhoso e agradeço o abraço da Vanessa lá da farmácia rodoviária. Um abraço pra ela. Foi no sorteio. E um abraço pra você aí, Nico, e pra todo mundo que tá ouvindo.
3: Valeu! Obrigado, meu queridão! Um abraço lá pro Ari de Lara. Mas que tal, Arizão? Vem aquele abraço daqui a pouco. Eu vou tocar toneladas de paixão aí pra você, tá certo? Quem mais aqui, ó? Cadê o Lico? Mas, olha, Telico, velho, como é que você tá, bom dia, homem? Lico. Tá bom?
6: Lico por cá?
3: Lico por cá. Subindo
6: a Avenida Generoso dos Marques aqui.
3: Aham.
6: O destino é o QTH, né? Vê se perdeu o sorteio do Leão, né?
3: Não pode, né? Não pode.
6: Um abração aí pra você, teus ouvintes e todo mundo.
3: Valeu, Lico.
6: Aquela bem caprichada aí pra nós.
3: Mas vamos trocar, ele fogo, então. Valeu, Lico! Aquele abraço pra você, meu querido! Tudo de bom! Aqui é a Luísa, eu quero que coloque no sorteio meu neto! Ah, Henrique! Valeu, Luísa Borges Oliveira, aquele abraço! Quem mais aqui, ó? Bom dia, colocar os netos no sorteio! Pietro Baldiceira e Cecília Baldiceira, aquele abraço pra vocês, foi a Clemir que mandou pra mim aqui. Dona Elza, como é que você tá?
7: Bom dia, compadre Nico, eu não sei se já mandei essa semana ou não, porque minha cabeça tá meia-meia, né? Então,
3: pedi uma não tem problema, isso, né? Manda de novo.
7: Então, não sei se eu já mandei essa semana ou eu mandei só a semana passada. Essa semana. Então, eu vou mandar, vou pegar os nomes ali pra concorrer agora pra sexta-feira, né?
3: Claro.
7: Então, se eu não mandei ainda, então vou mandar agora.
3: Mande.
7: Elza, seu Paulino Carvalho, Marcele e Marina e Murilo e Márcio, tudo Fiorentino. Esse é tudo do nome. E daí tem o Fernando Lazarim, Emanuel Carvalho Lazarim e a Adriele Carvalho Lazarim. Esses são de Pato Branco. Deus abençoe.
3: Amém.
7: Vou falar o nome do meu filho. Pode ser que ele é de Coronel Domingos Soares, mas ele tá aqui sempre no fim de semana. Alexandro Carvalho.
3: Ah, então tá bom, dona Elza. Cadê aqui a Ana Paula? Ana Paula Rodrigues da Rosa colocando que o João Francisco da Rosa, Larissa Emanuel de Rosa Bedra. E a Andressa da Rosa, Neisia, Noa Pietro Vons, tá todo mundo já registrado. Bom dia, escutando o teu programa, eu e minha esposa Ivete, é o João Luiz Rissardi do Primavera 2. Ô, João, como é que você tá, homem? Tá bom ou não? Ah, esquentalo, João, velho, parceiro.
8: Bom dia, Nico, gostaria de participar do sorteio do Dia das Crianças pra minha netinha, Cecília. Cecília Almeida Malma e Gustavo Malma, da minha padre.
3: Valeu, Emília! Todo mundo já cadastrado! Bom dia! Você por nome da neta Milena Francescon Revi, Ravi Silva, Terezinha Panho Sato, aquele abraço, meu amigo Antônio Brito. Bom dia, Nico, estamos na escuta, põe o nome do meu neto Lucas no sorteio. Valeu, Antônio Brito. Quem mais que mandou mensagem pra mim? Ó?
9: Bom dia, Nico.
3: Bom dia.
9: Peço você homenagear o Artamir, tá no aniversário hoje.
3: Ah, é?
9: Um feliz aniversário pra ele.
3: Oi, Sirlei.
9: É, pedido do João Paulo, a Patrícia, a Adriana e uma música bem bonita aí pra ele. Nico, uma música gaúcha pra ele.
3: Vou tocar já o Tia Cacareca.
9: Peço pra pôr também o nome da Luísa, Escuciato Barbosa, no sorteio do Dia da Criança.
3: Oi, Sirlei, um abraço pra você. Obrigado pelo carinho da companhia. Meu amigo Altamir tá de aniversário. Parabéns pra você, toda a família mandando pra ele, né? Mas, Altamir, obrigado pela nata. Tava uma delícia. Daqui a pouco eu vou tocar uma bem gaúcha lá pra ele, tá? Olha aqui, o Armindo pediu essa aqui, né, Armindo? Voo 155, Teodoro e Sampaio.

0: 12:31, meio-dia e 31. Ai, que tal? Já vendo é que eu tô aqui, ó, meu do céu. Miserável. Ah, Maria! Quem que tá comigo aqui? A Maria Sueli, colocando aqui o João Pedro Tonião, a Ana Júlia Tonião para participar do sorteio, ó. Quem mais aqui, ó? Então tá. Bom dia, gostaria de colocar o nome do sorteio, meus netos no sorteio. Pedro Henrique Alves Farias, Isabela Alves Farias, obrigado, valeu. Quem que mandou aqui pra mim foi a Jarci Ramão. Aquele abraço pra você, tá? Tem mais aqui, ó, João Vitor, Arthur Marinho e Stephanie da Silva. Quem que mandou esse aqui pra mim foi a Elisete. Ô, Elisete, como é que você tá? Tudo bem? Tudo certo? A Solange, colocando aqui, ó, o nome do sorteio: a Gabriela, Rafael, Eloá, Muriel, Nicole e Isabelle Funk. A Lourdes, bom dia, Nico. Coloca o nome do Luiz Henrique e a Valentim Arthur no sorteio. E o Vitor Hugo Otávio. Valeu, Lourdes. Aquele abraço pra você, tá bom? A dona Santina Escanhon, bom dia. Deixa o nome dos netos no sorteio. Rafael Escanhon Paes. E a Maria Cecília Escanhon Paes. Aquele abraço. Oi, Sirley. Como é que você tá? Tudo bem? Coloca aí a netinha Ana Sofia. Faustino Correia aqui da... É a Sirley da Silva Quadros. Oi, Sirley. Um abraço pra você, tá bom? A Iraci Sheibel. Ah, bom dia! Deus abençoe todos, esse tempo bom pra trabalhar, foi o nome do meu neto no sorteio, Theo Cavazinho e a Cecília Cotete. Valeu! Que é?
1: Bom dia, Nico.
0: Oi.
1: É, manda um abração lá pra Mônica Países, que diz que escuta o programa todo dia.
0: Ah.
1: E diga pra ela que eu vou mandar uma música bem bonita, a programação aí pra eles.
0: A
1: lá,
0: Mônica,
1: beleza?
0: É isso. Aham.
2: Um beijo pra toda criançada.
0: Valeu, Maria Isabel, dona Marley, aquele abraço. Bom dia, estou entrando em contato com a Naná. Coloca o nome no sorteio, Jaqueline Balzan Brustolin, aquele abraço. Quem mais que bom dia? Coloca meu filho no sorteio. Coloca meu filho e do meu sobrinho no sorteio. Matheus Henrique Galvão Silva, José Guilherme Galvão Silva, amo vocês. Ah, esquentar, nós também, né? A Adiaira Galvão, um abraço pra você, minha querida, obrigado pelo carinho da companhia. Bom dia, coloca meu filho no sorteio, João Vitor de Farias, a Yolanda, bom dia, Yolanda de Moraes, quero... Ah, tá, colocar o Eduardo Barbosa aqui também no sorteio. O Felipe Lotti Canigoski, a Rafael Lotti Canigoski e o Bruno Henrique Ramos. Quem colocou aqui foi a Salete. Tem mais aqui, bom dia. Coloca o Davi Miguel Chaves, Júlia Chaves, Evelyn Menegasso, Heloísa Menegasso. Tem mais aqui ainda, bom dia. Coloca minha sobrinha no sorteio, meu sobrinho no sorteio, Lucas de Quadro, Lara Gabriel de Oliveira de Quadros e a Mirella. Bom dia, minha sobrinha no sorteio, Lucas de Quadros, lá na mesma mensagem aqui. A Zeni Aparecida, tudo bem, Zeni?
3: Bom dia, Nico.
0: Bom dia, bem?
3: Nós aqui estamos curtindo uma garoa.
0: Que bom.
3: Viu, eu queria que você tocasse a música, eu não tenho bem certeza se é Anjinho Só Tem no Céu ou é Mentira, você falou que é uma coisa assim. Eu quero que você toque essa música e ofereça pra todos que estiver ouvindo. Uma boa semana pra vocês e pra todos nós.
0: Amém. Obrigado, Zeni. Um abraço pra você. A Diane. Oi, Diane. Pessoal lá do Flor da Serra, Antonella, Salles Graf, no sorteio. Valeu. Tudo bem, Diane? Quem mais aqui, ó?
4: Bom dia, Nico. Viu que põe o nome dos meus netinhos no sorteio? Enzo, Henrique de Almeida.
0: Aham.
4: E Ismael Mendes de Almeida.
0: Uhum.
4: Bom dia, Nico. Eu queria colocar o nome dos meus netos no sorteio. É Enzo Ribeiro de Lima.
0: Quem mais? Vamos lá, vamos
4: Ismael
0: lá.
4: Ismael Mendes de Lima. Bom dia, Nico. Viu? Coloca o nome dos meus netos no sorteio.
0: Uhum.
4: É Enzo Henrique de Lima. Ismael Mendes da Silva de Lima.
0: Valeu, já coloquei todo mundo aqui no sorteio. Olha aqui, ó. Ô, Tamiro, você que tá de aniversário hoje, bicho velho. Saúde e paz, parceiro. Deus abençoe, muitos anos de vida. Toda a família tá mandando aí pra você, tá? E o Valdecir Vieira dos Santos. Lá da Vaca Branca, aquele abraço, bom dia.

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1: 12:41.
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4: 12:40, meio-dia e 41. 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
1: 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Quem que mais que tá aqui comigo, homem do céu? 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
1: Mas então, bicho velho, vamos lá atender mais gente aqui, ó. Quem que tá comigo aqui? A Sandra. Oi, coloca o nome do Lucas Murilo Correia no sorteio das crianças. Valeu, obrigado. Obrigado, Sandra. Um abraço pra vocês aí, tá? Quem mais que a Crislaine Zocconelli, Stephanie Zocconelli, Maria Alice Zene, a Geni Bodanese, mandou áudio aqui pra nós, ó. Cadê?
2: Foi o nome das minhas netas aí, no sorteio.
1: Uhum.
2: Maísa, Letícia Piacentini, Evelyn, Manuele, Brustolim, Bodanese, uhum, e a Sabrina Luísa Graff.
1: Tá
2: desejando
1: bom
2: a vocês aí um boa tarde a todos.
1: Valeu!
2: Um feliz dia.
1: Obrigado pra vocês também.
2: É a Geni Peroni Bodanese, aqui dali envolvido. Tô sempre ouvindo a tua programação.
1: Coisa boa! Bom dia, Nico! Ótima terça-feira, cheia de bênçãos. Coloque o nome do meus netos no sorteio. Theo Moraes, Sara Moraes e o meu também, agradeço. Oi, Holanda, um abraço pra você. Dona Lourdes, como é que tá a senhora? Tudo bem, Dona Lourdes?
3: As horas que nós não conversemos, né?
1: Pois é.
3: Hoje então, eu pedi pra você apoiar, não. Eu pedi pra tu homenagear as minhas irmãs que estão de aniversário.
1: Ah.
3: A Iracema, a Zanella Gonçalves.
1: A Iracema.
3: É hoje.
1: Uhum.
3: E a. E a Rosalina, a Pereira amanhã.
1: A Iracema e a Rosalina.
3: A Genésia, homenageamos elas.
1: Uhum.
3: Peço que tu põe uma música das tuas, porque eu não sei se põe música nesse programa aí. Uhum. É tudo gaúcha, né? Ou parabéns, alguma coisa ali que você possa fazer. Pelas minhas irmãs que estão de aniversário. A Iracema hoje e a Rosalina amanhã.
1: Parabéns pra você. Dona Iracema, dona Rosalina, um abraço, Deus abençoe, saúde e paz. A dona Lourdes, seu Genésio e toda a família estão homenageando vocês, tá bom? E se tiver festa, chama nós. Boa tarde, cheia de bênçãos, coloque minhas netas no sorteio, Lavínia Verlindo, Stephanie de Souza e a Isabela Verlindo. Quem mais tá comigo aqui, homem do céu? Colocar minha filha no sorteio, Antonella Sinkovski Polesis Nisser. Valeu! Valeu, Alana! Quem mais que a Selma Tomalaki? Colocando aqui os netinhos, a Agatha e Luísa Sutil, sempre bom, e Davi Luiz da Silva Alves, e a Lavínia Estela da Silva Alves, a Ivone Quadros. Oi, Ivone! Coloca o nosso sorteio, toca a música do Eduardo Costa, Por Amor, ótima tarde! Coloca no sorteio aí a Adiele Sofia. Tá bom. O Valdecir aqui no ato. Valeu, bicho velho. Toca pra nós a música Maio Fuque Fuque com os três chirus. Tá bom, vamos tentar ver se dá tempo, mas vai ser difícil hoje, né? Muita participação.
4: Bom dia, Nico. Eu quero apanhar o nome dos meus netos na sexta-feira colher os prêmios.
1: Sim.
4: É Felipe Lotti, Rafael Lotti, Ismael Canigoski, Bruno Henrique Canigoski e Gabriela Oliveira.
1: Fazendo
4: um favor, apanhar eles no sorteio. Agradeço se for atendida.
1: Valeu, Terezinha. Pedro Moraes, um abraço. Boa semana. Bisneto Benício Ferreira Brustolin tá no sorteio. Tem mais aqui a Sirlei. Oi, Sirlei, como é que você tá? Colocando aqui a neta Milena Ferraza Leal no sorteio. A Cleusa Polese colocando o Heitor Polese aqui também no sorteio. Marisete de Souza colocando que o Miguel Robert Dalpiva e Christian Robert Dalpiva. Valeu, Maristela. A dona Terezinha colocando aqui a minha filhadinha Kiara Manuela Cola e a Cauane Magro no sorteio. Colocando no sorteio aqui João Pedro Rodrigues e a Helena Rodrigues. Quem mandou mensagem aqui pra mim foi a Eunice. Cadê a dona Irene?
5: Bom dia, Nico, tudo bem?
1: Bem, você? Amém.
5: Coloca o nome do meu neto no sorteio também.
1: Aham.
5: Ravi Soares dos Santos.
1: Tá bom.
5: Ravi Soares dos Santos.
1: Coloca Ravi Soares dos Santos.
5: Deus abençoe vocês.
1: Amém. Bom dia, coloca no sorteio Luá Mangrats, Marcos, Luca e o Pietro. Um abraço pra você. Dona Ivani Maria Martinelli, coloca o nome no sorteio, Arthur Martinelli dos Reis, Davi Lorenzo Martinelli dos Reis, Enzo Miguel dos Reis, aqui de Palmeirinha. Oi, dona Ivani, saudade de vocês e abençoados. Dona Maria Melo.
6: Bom dia.
1: Bom dia.
6: O nome da netinha daqui que também é Maria, é a Cecília Maria.
1: Uhum.
6: E para meus netos, meus bisnetos.
1: Uhum.
6: Tá bom?
1: Pode deixar.
6: Tá jardim com meus amigos.
1: Tá bom, obrigado, dona Maria. Seu Bino, um abraço. Oi! Essa aqui já não é pra mim, a Marli já antecipou aqui, né? É, bom dia, Nico. É a Tânia de Lima. Coloca meu neto João Paulo Inácio de Lima no sorteio. Oi, Dani. Tânia, um abraço pra vocês. Obrigado pela carinha da companhia. A Maribela. Oi, Maribela. Como é que você tá? Coloca meu sobrinho Antônio Gabriel Pereira Gambim. E a Isabela Antônia Pereira Godinho também já tá no sorteio. Ah, saindo pão quentinho, Nico. Põe o nome do meu neto Luiz Felipe Guarez no sorteio. Valeu, preta. Um abraço pra vocês. Gente do céu, como é que eu vou fazer aqui, ó? Eu tenho que tocar essa aqui, ó. Vai dar só essa bem no fim, né? Mas que berberi. E depois eu tenho que tocar aqui Toneladas de Paixão. Quem pediu pra mim foi o Ari de Lara. Ai, Zarizão, velho. Ai, que tal? Depois o pessoal pediu aqui o Shot da Saudade. Valeu, gente. Um abraço pra vocês. Obrigado pelo carinho da companhia. Eu volto amanhã lá pelas 11 horas, se Deus assim permitir. Tá bom? Fica com Deus. Saúde e paz a todo mundo. Tchau e até amanhã.

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cheguei, meu povo! Top Bandas tá no ar aqui na Palote FM. A Zuzinha tá por cá até as 15 horas. O melhor de bandas desfilando aqui na 88.7. Bora vir junto comigo? Abrindo alas, então, pro Top Bandas. Programação top demais. Especial pra você hoje, nessa terça-feira, dia 6 de outubro. Direção geral, Padre Lino Baggio. Direção executiva e administrativa, Frank Ariel Schiavini. Na comunicação, Jusceli Cholocubir. A Ju, Juju, Juzinha, como você preferir chamar. Carinhosamente, os ouvintes da Palote me chamam de Juzinha, Juju, Jujuba. Oi, André! Mas temos chique, não é pouco, né? O André aí, que é vocalista do Terceira Dimensão, tá ligadinho com a gente. Beijo grande pra você, André, ó. Oi, Dadinho, boa tarde. A Marli lá de Itapema tá ligadinha com a gente. O Valdecir também tá ligadinho, o pessoal lá de Pato Branco. E o Marco, o pessoal de Vitorino. Pedindo moda boa por aqui, eu já vou trazer o pedido de vocês. Liberando o WhatsApp 469-9915-1102. Fala, meu amigo João. Quanto tempo? Ó, a Josinha, a gripe pegou, mas vamos curtir muita banda boa por aqui. Alegria Alto Astral tá garantida igual, tá bom? Só não liguem se a Josinha não vir falar muito aqui com vocês. Mas eu vou abrir o bloco musical com essa aqui, ó, da Nube Azul.

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1: 13h09, vem junto com a Juzinha então aqui no Top Bandas até às 15 horas. Tocando terror aqui, porque nunca vi ninguém triste ouvindo bandinha. Ah, Ju, mas você só toca choradeira, mas vocês já viram, gente? Povo, os ouvintes aqui da Palote FM, eles gostam mesmo é de uma sofrência pra se animar aí, né? Pra começar a tarde bem. Bora vir junto com a Ju, então, 469-9915-1102. Faz igual o Valdecir. Boa tarde, tudo certo? Estamos aí na escuta. Toca aí terceira dimensão. 99 e alguma coisa. O Valdecir, deixa eu te contar que nós temos chique, né? O vocalista, o André Malman, ele que é um dos integrantes da banda aí da terceira dimensão. Tá na minha live aqui, tá curtindo a programação juntinho com vocês. E eu vou trazer ela agora aqui pra você. Essa aqui, quem vai gostar também vai ser o Eloy, meu amigo, que é apaixonado por valsa, assim como eu, ó.

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1: 13 horas e 13 minutinhos, trazendo então o Ronaldo Coutinho. Viram que hoje, terça-feira, né? Amanheceu chovendo noite inteira e chuvosa. Será que segue assim mesmo o restante da semana? Boa tarde, Coutinho.
2: Boa tarde. É, o tempo segue aí no geral com condições de tempo mais para nebulosidade, talvez passe sem chuva. A máxima, pelo visto, não vai passar muito aí dos 20 graus, 20, 22, e a tendência, alguma chance de chuva ainda pode ter. Amanhã, quarta, fresquinho de manhã, calor à tarde, uns 25 a 28 graus.

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0: Bora, vamos seguindo por aqui então. 13 horas e 18 minutinhos. Pedido do ouvinte é uma ordem. A Marli lá de Itapema está ligadinha com a gente. Oi, Ju, espero que sim. Ju, chovendo e friozinho aqui em Itapema, mas ligadinha na Palote. Queria ouvir a música e telefonema anônimo de André Renner, banda Danúbio Azul. Beijos, lindona. Beijo pra você, minha amiga. Vou trazer só com Danúbio, pode ser? Oi, Marco. Boa tarde, Ju. Toca aí duas vidas em um só coração pro Marco e pro Henrique. Parabéns pelo programa. Obrigada, meu amigo. Tarde, moça. Tudo parei. Tudo 100%, João. E você? Tamo na escuta. Meio moiado hoje, mas pouca coisa, né, João? Mas tá bom. Com esse clima deu vontade de escutar aquela. Mas, gente, vocês não tão pra brincadeira. Ele pediu nada mais, nada menos que essa aqui, ó. Tudo de bom, meu amigo. Em plena terça-feira.

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1: Essa aqui na Palote FM, que o ouvinte pede, a gente toca, né? Oi, chuchuzinha, hoje com chuva tem que ouvir aquela que você sabe. O Gilmar, ele gosta dessa daqui, ó, gente, e vocês em plena terça-feira, que dirá na sexta, como é que nós vamos estar, né? Ó, Gilmar. A musiquinha da confusão com céu e cantos. É saudade da ex.

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3: Boa tarde, vamos acompanhar o que é destaque nesta edição. Esta é a última semana para fazer a inscrição para quem pretende participar do concurso público da Prefeitura de Coronel Vivida. O prazo termina nesta quinta-feira, dia 8 de outubro. São 60 vagas imediatas, além do cadastro de reserva para cargos de níveis fundamental, médio, técnico e superior. Os salários variam de R$2.565 e podem chegar a casa de R$21.500, dependendo do cargo. As inscrições devem ser realizadas exclusivamente pela internet no site da Fundação Fafipa. O pagamento da taxa pode ser realizado até sexta-feira, dia 9 de outubro.
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3: A Câmara dos Deputados terá 183 parlamentares em primeiro mandato a partir de 2027. O número representa uma renovação de 35,67% das 513 cadeiras da casa. Segundo dados do Tribunal Superior Eleitoral, 301 deputados foram reeleitos e outros 29 ex-parlamentares voltaram à casa. Os novos deputados vão integrar a 58ª legislatura, que começa em 1º de fevereiro de 2027 e segue até o dia 31 de janeiro de 2031. Essa foi a sua edição do Palote Notícias. Eu sou Francione Prusci e retorno dentro de uma hora com outras informações.
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eu consegui encontrar outra música. Não essa que você me pediu, pode ser essa aqui, ó. Banda Uma Nova, A Chuva Lembra Você. Na sequência tem Corpo e Alma, Três Vícios, pra comemorar aí os 7 milhões nas redes sociais dos meninos. Oi, Vaguinho, como é que está, meu amigo?

0: delas.
1: É uma atrás da outra. Maria de Lourdes, já já vou trazer a valsa do amor pra você. O Gilmar tá ligadinho com a gente. Gilmar Fornari. Tudo bem, Gilmar?
2: Escreva aqui, Gilmar, pra mim.
3: Boa tarde, Ju.
1: Boa tarde. Lá
3: de Castelo de Sonho.
1: Ah.
3: Não sei, é uma banda que canta bastante, eu não sei.
1: Eu vou trazer, deixa pra mim, eu vou trazer com o André Renner. Ele chega cantando assim, essa música é top e na voz dele ficou, ó...

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1: O Atlético Paranaense terá retornos importantes para enfrentar o Atlético Mineiro nesta quinta-feira pelo Brasileirão. O meia João Cruz e o atacante Viveiros voltam de suspensão, enquanto o zagueiro Aguirre está fora pelo terceiro cartão amarelo. Viveiros ainda será avaliado após compromissos pela seleção colombiana para saber se começa jogando. O técnico Odair Hellmann segue suspenso pelo STJD, será substituído pelo auxiliar Fábio Moreno. Furacão recebe o Atlético Mineiro às 20h da noite na Arena da Baixada. Com as informações do esporte, Alexandre Bonetti.

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0: rodando por aqui. E você curtindo aí do outro lado do rádio. Obrigada pelo carinho da audiência. Bora seguindo então a Maria de Lourdes Ju. Boa tarde. Maria de Lourdes Maciel de Pato Branco. Valsa do Amor oferecendo pro marido Valdecir e todos aqui da Vicente Palotti. Ouvinte de todos os dias. Um beijo grande pra você, minha amiga. Ó, vou trazer ela nesse bloco pra você, tá bom? O Sebastião tá ligadinho com a gente também, mandou um áudio. Boa tarde, Sebastião.
1: Boa tarde. Aqui é o Sebastião da Reserva Indígena.
0: Tudo bem?
1: Ele pediu uma música com a Terceira Dimensão. Nosso Amor é Segredo. E ofertar pra quem estiver na escuta, agradeço por atendido.
0: Obrigada, meu amigo. Pode ser com JM, Nosso Amor Ainda é Segredo. Boa tarde, Juju. O Jefinho lá de Guaramirim na sintonia. Muita chuva por aqui, mas tamo aí na sintonia da Palote. Obrigada, meu amigo, pelo carinho da audiência. Toca uma aí, do Paulinho e Fábio no bailão. Deixa pra mim, meu amigo. Vou trazer essa daqui, ó. Dois Explosivos. É um feat aí com o Grupo Bailaço. Na sequência tem JM também, os atuais. Dois Explosivos.

0: Fran.
1: 14 horas e 13 minutinhos, um medley da banda Pérola Negra. Joia Falsa e Conversa de Cigana. Eu vou para um rápido intervalo e já volto. Dá tempo aí de você mandar a sua mensagem e pedir a sua música. 469-9915-1102. Vou ali, volto já. Sai daí não.

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Salete Ferreira, beijo grande pra você. Boa tarde, Juzinha, tudo bem? Eu tô bem, e você, Salete? Ju, gostaria de ouvir a música Amo Sim, da banda G4, só pra curtir. Agradeço, abraço. Salete, consegui encontrar com banda Mercosul. O amor é assim, pode ser? Oi, Cléo. Oi, Ju. Oi, gata, tudo bem? Tudo bem, e você, maravilhosa? Toca aí pra nós curtir. Quem vai da banda Doce Pecado, deixa pra mim, minha amiga. O Leonir Rezende. Oi, boa tarde, Ju. Queria pedir, se possível, uma música do musical Calmon. Obrigada se for atendido. Ô, Leonir, eu acho que você não vai ficar bravo comigo se eu trazer uma do São Francisco, né? Vou trazendo do São Francisco. Na sequência tem banda Mercosul e também Doce Pecado. Essa aqui é o que faz.

terça-feira próxima e seguindo com o Top Bandas. Pediram pra anunciar aqui, ó, que foi achado lá na loja CID 10 um cartão em nome de Gabriela S. Paula. Gabriela S. Paula. Tem um cartão, então, que foi encontrado, achado lá na loja CID 10, tá bom? Oi, Selma. Oi, Ju. Tô aqui na faxina, de folga, curtindo a Palote. Aqui em Rio Negro e Solimões, tarde de chuva pra curtir a Selma Aparecida Tomalac do São José Operário. Selma, já tá chegando conexão e eu trago ela pra você, tá bom? Estão me pedindo aqui os atuais. E daí, João? Tudo 100%? Já vou trazer Rio Azul pra você no próximo bloco. Só que antes eu tenho que trazer uma aqui, já que o Jeff falou assim pra mim, boa tarde, hoje tá que tá, né? Ô Jeff, o piado Toninho, o que você acha dessa aqui, ó? É passarela! Parei! Pois eu vou pra um rápido intervalo e eu já volto.

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2: Boa tarde, ouvinte. Vamos acompanhar o que é destaque nesta edição. Um adolescente de 15 anos morreu após sofrer um acidente de trabalho em dois vizinhos. O acidente aconteceu na última quinta-feira, enquanto o jovem trabalhava com o pai na cobertura de um barracão na Rua do Comércio. Ele caiu de um plano elevado e sofreu ferimentos graves na cabeça. O adolescente foi atendido pelo SIAT e levado ao Hospital Provida. Depois foi transferido para o Hospital Regional de Francisco Beltrão, mas não resistiu aos ferimentos e morreu nesta segunda-feira.
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2: O concurso 3.067 da Mega Sena pode pagar um prêmio de 92 milhões de reais para os apostadores que acertarem as 6 dezenas. O sorteio acontece hoje, terça-feira, às 21 horas. No concurso do último sábado, dia 3, nenhuma aposta acertou a faixa principal e o valor ficou acumulado. A aposta mínima para a Mega Sena custa R$6 e pode ser realizada pela internet. Essa foi a sua edição do Palote Notícias. Eu sou Francione Prust e retorno daqui a pouco com outras informações.
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na Palote que você pede, você curte. O João tá pedindo os atuais, Rio Azul, na sequência tem música, o Calmon, Briga com Ele, Flor da Serra, Tô Nem Aí. O melhor das bandas aqui na Palote FM.

8:52. O Top Banda está chegando ao final. Mas não fica triste não, que na sequência tem o Conexão aí do Melhor da Música rolando aqui na Palote FM. E a Juzinha continua por cá, né? Não fica triste que amanhã o Top Bandas tá de novo por aqui com o melhor das bandas do sul do mundo na Palote FM. Vou deixando a última com Indústria Musical Feio e Barrigudo. E me despedindo e agradecendo, é claro, né? Despedindo do Top Bandas, mas de vocês não, porque eu sigo aqui com Conexão. Agradecendo a participação e o carinho da audiência de cada um de vocês. Ó, tá chegando Indústria. Beijo, tá depois. E até amanhã com o Top Bandas.

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0: gente! Voltei por aqui com Conexão, começando mais uma programação do Melhor do Sertanejo aqui na Palote FM. Eu sou a Ju, a Juzinha, Juju, Jujuba, como você preferir chamar. Bora, vem que a programação tá top demais! Começando mais um Conexão. Direção geral, Padre Lino Baggio. Direção executiva e administrativa, Frank Ariel Schiavini. Na comunicação, Juscelio Chilucobir. Bora, participa, tá liberado o WhatsApp 46999151102. Qual sertanejo, Ju? O Raiz, universitário, apaixonado, a sofrência, aquele animado, tá valendo. A Clara já garantiu o seu pedido e eu vou trazendo Henrique e Juliana, a primeiríssima abrindo aqui o bloco, Metade da Estrada. E a Selma pediu Nada Mais, Nada Menos que Rio Negro e Solimões, Tarde de Chuva. E também vai ter Antony Gabriel, Outra Chuva. Aproveitar que hoje o dia tá chuvoso, né? Ô, coisa gostosa, clima bom aqui em Coronel Vivida. 6 de outubro, apenas começando ainda o mês de outubro, né, gente? E nada melhor que conectar aqui no Conexão da Palote FM. Até às 17, a Juzinha aqui com vocês com o Melhor do Sertanejo. Tá chegando Henrique e Juliano?
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Oi, Kelvin! Boa tarde, manda um abraço aqui pra nós, os Piadas Zancanaro que estão trabalhando aqui na pedreira. Deixe pra mim, Kelvin! O Kelvin Ricardo, ele pediu uma do Panda, mas ele pediu agora. Kelvin, eu tinha selecionado outra aqui pra animar a tarde de vocês aí, pode ser? Vou trazer uma com Luan Santana, na sequência tem o Anthony e Gabriel que eu prometi pra vocês. Essa aqui, ó, Kelvin, o que vocês acham, ó? O sogrão caprichou!

daquele

0: dona Marlene Vanelli. Grande abraço pra vocês.
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2: Para a torcida do Flamengo, feito uma enquete com 1000 torcedores, Lucas Paquetá foi escolhido para substituir Arrascaeta, que se recupera de uma cirurgia no punho. O meia recebeu 55,6% dos votos e pode atuar mais adiantado, sem que Leonardo Jardim precise mudar a estrutura da equipe. Samuel Lino ficou em segundo com 27,4%, seguido por Carrascal com 16,4%. E Plata com apenas 0,6%. Desde que retornou ao Flamengo, Paquetá marcou 11 gols, mas ainda não deu nenhuma assistência. Com as informações do esporte, Alexandre Bonetti.
1: Tô.

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0: Me pediram Fidu e Jeca pra eu escolher uma top, eu já vou trazer. Vocês vão gostar. Diretamente lá de 2014. O Jefinho tá ligadinho com a gente. Ele mandou um áudio aqui pra mim. Eu vou estar trazendo. Diga, meu amigo.
1: Ô, Juju, tá com o Zé Henrique Gabriel aí pra
0: ai,
1: nós.
0: Ai, ai, ai. Deixa pra mim. Diz ele, daquele modão bem caprichado que só você toca. Capricha no modão. Minha mãe Márcia tá te ouvindo e te mandando um abraço. Um abraço pra você, Márcia. Ó. O meu pai Ivo da Silva, ele é caminhoneiro e também te escuta no caminhão. Que Deus acompanhe, Ivo. Obrigada aí por cortar o tapetão preto levando a Juzinha junto aqui na Palote FM. Meu Deus, Didi, você não sabe brincar, né? Oi, boa tarde, Ju. Que Deus abençoe sua semana, já que ontem não pude escutar você. Posso pedir duas músicas hoje? É claro, uma de ontem e uma de hoje, né, Didi? A primeira, ele quer João Paulo e Daniel. Só dá você na minha vida, eu vou trazer ela nesse bloco. E no outro bloco, a segunda, Só um Grande Amor, com Guilherme Santiago. Abraço, meu amigo, tudo de bom. Oi, Ronaldo, no próximo bloco, Nossa Senhora, Gustavo Lima, termina comigo antes, vou trazer ela no próximo bloco pra ti então. Mas antes, já que pediram uma do Fiduma, ó, Anjo Chapadex.
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Se você ainda não se conectou, bora! 469-9915-1102. Vem junto com a Juzinha até às 17 horas, o melhor do sertanejo aqui na Palote FM. Vou trazendo mais música no próximo bloco. Eu vou para um rápido intervalo e eu já volto. Não sai daí!

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0: Conexão e trazendo o melhor sempre do sertanejo pra você aqui na Palote FM. A Juzinha até as 15, até as 15 não, até as 17, até as 5 da tarde. Ô Ronaldo, tá ligadinho? Boa tarde, Juzinha. Se puder, rode uma do Gustavo Lima, termina comigo antes. Alô, pessoal da Autoelétrica Guarnieri. Grande abraço pra vocês, obrigada pelo carinho da audiência. O Azéas também tá ligadinho e pediu PPA por aqui, Amores Impossíveis, deixa pra mim. E o seu Altair também tá ligadinho. Tarde, seu Altair.
1: Ô, Juzinha, boa tarde.
0: Tarde, tudo bem?
1: Especial de primeira?
0: Mas, olha...
1: Quero pedir, Ju, tava fora aí, Juzinha, da internet, né?
0: Aham. Uhum.
1: Tava te escutando pelo rádio, efeito.
0: Eita, coisa boa, seu Altair.
1: Quero pedir a música pra ti aí, de Rick. Ele gravou essa música, né? Solinho do violão e ficou muito boa.
0: Uhum.
1: Arrependida, toca pra
0: Eita.
1: Nós.
0: Oi, Galete. Ô, seu Altair, tudo de bom, um abraço, obrigada pelo carinho da audiência. Vou tocar ela com o Felipe Falcão, também é no acústico, pode ser? Bora que tá chegando o Pedro Paulo e Alex, também tem Gustavo Lima e Felipe Falcão por aqui na Palote FM.

Didi, eu não consegui encontrar com o Guilherme Santiago, mas pode ser René Ronaldo, Só Um Grande Amor, lá de 2011. Na sequência tem Leonardo, Eu e a Lua, e também, se der tempo, vou trazer Bruno e Matheus, Seguir Sem Você, aqui na Palote FM, o melhor do sertanejo.

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1: Bora vem se conectar junto com a Suzinha 1017, o melhor do sertanejo aqui na Palote FM, 469-9915-1102. Oi, Márcia, beijo pra você, gata. Diz ela que ia pedir uma música e eu acabei rodando antes dela pedir, né? Beijo grande pra você. Oi, Gilmar. Oi, Ju, tô por cá ainda. Toca aí uma Nute. Pesa 12, deixa pra mim, meu amigo. Na sequência tem Bruno e Marrone. Já não sei mais nada.

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1: 16:08, seguindo por aqui. Tá chovendo lá fora, que dentro não tá, né? Tenho certeza que vai ter muito carro molhado por fora e também por dentro, depois dessa daqui, ó. Chove, molha o carro por fora e você chora com essa daqui, ó. Molhando o volante. Jorge Mateus chegando por aqui, também tem Kleber e Cauã, presentinho de Deus.

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0: E também vai ter Bruna Viola, A Saudade Mandou Eu Te Amar. É assim aqui na Palote FM, um atrás da outra.
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0: 16 horas e 32 minutinhos, eu falei que ia ser um super blocão, né? Agora tá chegando a última do bloco, Bruninho e Davi, Beija-Flor Me Beija. Na sequência a gente vai pra um rápido intervalo, eu já volto com mais música pra você.
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1: Boa tarde, vamos acompanhando o que é destaque nesta edição. A Defesa Civil e a Secretaria da Educação do Paraná lançam nesta terça-feira um guia com orientações para situações de vendaval, granizo, alagamentos e inundações nas escolas. O material será usado em treinamentos de 2.474 colégios estaduais e também em escolas de educação especial entre outubro e novembro deste ano. O objetivo é preparar diretores, professores e funcionários para agir em casos de eventos climáticos severos. O lançamento será às 19 horas desta noite, durante transmissão ao vivo.
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1: As entregas de fertilizantes ao mercado brasileiro somaram mais de 22 milhões de toneladas entre janeiro e julho deste ano. O volume representa uma queda de 8,8% em relação ao mesmo período do ano passado. Segundo a Associação Nacional para Difusão de Adubos, a retração foi maior no mês de julho, quando as entregas caíram 22%. A entidade aponta a redução no ritmo de compras e afirma que o movimento também pode afetar o fornecimento para a safra 26 e 27. Essa foi a sua edição do Palote Notícias. Eu sou Francione Prusci e retorno daqui a pouco com outras informações.
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Bora vir pro último bloco aqui do Conexão. Faltando 19 minutinhos para as 5 da tarde. Vou trazendo o Country Beat, apaixona muita gente. Participação do Rio Negro e Solimões, também vai ter Daniel. Quando o coração da gente se apaixona. Quem que conhece essa daí? Também vai ter Hugo e Thiago, Amor Vira Lata. É nesse bloco agora aqui na Palote FM Conexão.

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1: Faltando 8 minutinhos para as 17, eu já vou me despedindo de vocês. Obrigada pelo carinho da audiência, pela participação de cada um. Vou deixando a última por aqui. A Clarice pediu, né? Ela pediu aqui nosso santo bateu. João Paulo e Daniel, achei com Matheus e Cauã. Pode ser, Clarice? Beijo grande para você. Obrigada, gente. Amanhã eu tô de volta por aqui, tá bom? Marcada aí o encontrinho nosso às 13 horas pontualmente. A Juzinha volta por cá. Amanhã é quarta-feira, né? Dia Internacional do Sofá da Sogra. Ou é o dia do futebol, será? Eu não sei de que time você é, né? Mas eu particularmente sou do Sofá da Sogra. E você é rei! E ele não fez nem questão de falar baixinho, né? Olha, rei, você vai assistir o futebol amanhã e o sofazinho que você vai assistir vai servir de cama pra você. Gente, fiquem em ótima companhia, vocês já estão escutando. Reinaldo Claudino tá por aqui nos estúdios da Palote. Arena 88 tá chegando pra animar aí seu final de tarde, tá bom? Beijo grande no coração, gente. Tá chegando a última, ó. Fui.

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8: Oi, boa tarde, gente. Chegamos. Arena 88 aqui na sua Palote FM. Mas que beleza. E aí, como é que tá por aí? Tudo certo? Olha, Reinaldo, tudo molhado, né, tchê? Tudo molhado, né? Não tem outro jeito, né? Então vamos ter que encarando essa chuvinha, né?
9: Brasil!
8: Não é no Brasil todo, né? Mas aqui na região sul, rapaz, é que coisa, hein? Diria um grande comunicador, né? Famoso, né?
9: Loucura, loucura, loucura!
8: Não, tá desse tipo na região sul do país, né? Então tá. Mas como bem disse o padre Lino hoje, né? Na Voz da Esperança, diz ele, a gente também precisa da chuva, né? Então, obrigado, Deus. Estamos vivendo e a gente precisa da chuva para viver também. E é verdade, é verdade. 17 horas pontualmente, nosso Arena 88 aqui na Palote FM. E hoje, terça-feira, nossa senhora, sexta-feira, meu Deus do céu, de longe que tá. Mas que nada, né? Já é terça-feira, ninguém chamou pra nada também, né? E é terça-feira só ainda, final de semana quase chegando, daqui 15 dias, né? Trabalhar um pouco, porque a vida é boa, mas trabalhando, né? Padre Lino Baggio, da direção geral da Palote FM, a direção administrativa executiva, Frank Schiavini. Liberando nosso WhatsApp 999151102, DDD46, DDD46, 999151102. A Andréia tá pedindo o motivo da nossa separação, Eduardo Costa e Leonardo. Vamos ver o que dá pra fazer aqui, né? Com Eduardo Costa e Leonardo. Eu acho que é possível cantar o motivo da nossa separação. Andréia Antunes, abraço, tudo de bom, viu? Vamos plantar milho, né, gente? Plantar milho, né? Reinaldo, mas o tempo tem que dar um tempinho aí, o tempo dá um tempinho, entendeu? Pra poder plantar o milho, homem. Então como é que vamos sustentar a família, né, tia? Barbaridade. 17!

foi o motivo das. Tá bom, então. André Antunes pediu e ouviu a dupla Eduardo Costa e Leonardo, Separação. Dona Madalena, como é que a senhora... Ah, tá, dona Madalena. Tá fortona já, dona Madalena? Ah, comadre Maria Soili, forte abraço, compadre Wilson. A avó da Ali, dona Madalena, minha amiga, dona Madalena. Tá recuperando a saúde. Vez em quando ouve o amigo Reinaldo. Ah, oi, dona Madalena. Tudo de bom, viu? Tudo de bom, Deus abençoe. Família Gregolim. Uhum. Família Polese. Gente do bem. Dona Madalena, estamos na torcida, sim, em oração para a senhora recuperar a saúde por inteiro, tá bom? Beijo no coração aí dessa família. Madre Maria Soeli, eu sei do cuidado com essa paciente aí, viu? Continua cuidando dessa paciente maravilhosa que é a dona Madalena, tá bom? Ô Claudino, tem pedido musical ali, o José Amorim tá pedindo Amaremos do Barreirito. Ô José Amorim, forte abraço, tudo de bom. O Enéas, alô meu amigo, como é que é o seu nome? Meu nome é Enéas, Enéas Orbach. Fala Enéas, abraço pra você meu irmãozinho. Reinaldo, uma do Henrique e do Juliano. Ô Enéas, seu pedido é uma ordem. Henrique.

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1: O Fluminense adotou uma frase do técnico Marcão como lema para mobilizar a torcida antes da semifinal da Libertadores contra o Palmeiras no Maracanã. Mais de 20 mil ingressos foram vendidos em menos de uma hora, com o setor sul esgotado rapidamente. O movimento aumenta a expectativa de recorde de público do clube no estádio em 2026, superando os quase 63 mil torcedores no duelo contra o Bolívar. A venda para outros sócios e para público geral começa entre quarta e sexta-feira. Com as informações do esporte, Alexandre.

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0: até às 19, gente.
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0: Alô, Silvio Boligon, vamos mandar um Amado Batista aí pra família toda, meu parceiro. Muito obrigado pelo carinho da sintonia, excelente final de tarde. Oi, Vitalina Antunes, minha querida amiga, tá com um problema aí na... Ô, Vitalina, e essa árvore aí, chama a prefeitura, o pessoal diz que vai, não vai? Ou nem diz que vai? Hein, Vitalina Antunes, aí no São José Operário, diz que tem uma árvore lá que tá problema sério lá, e ela já chamou o pessoal e a prefeitura. Mas na avenida cortaram as árvores, lá onde é necessário, hein, Vita? O pessoal não tá resolvendo aí, Vitalina? Reinaldo, a hora que der, roda uma Aparecida do Norte aí. Mas deixa comigo. Deixa comigo. Tem uma música que fala cantar é coisa de Deus, não tem? Ah, hein, Neiva? Alô, Neiva, meu amigo Adir Rossi.
2: Eu te convido, venha conosco cantar este cântico.
0: Essa menina que canta e canta muito, hein, Adir? Está de aniversário, é? Mais experiente essa mulher está ficando. Oi, Neiva. Você gosta de cantar e cantar é coisa de Deus. Feliz aniversário e muitos anos de vida. A homenagem toda aqui, ó, do maridão e de todos nós aqui da rádio. Alô, alô, alô, pessoal. Alô, Renato Brus Amarelo. Como é que você tá? Tudo certo? Forte abraço, tudo de bom. Obrigado pelo carinho da sintonia. Reinaldo, rádio sempre ligado, ouvindo a programação da Palote diariamente. Ô, Renato Brus Amarelo, Deus te abençoe, tudo de bom. Ô, Neiva, segue cantando pela vida fora. Feliz aniversário, Neiva. Ô, Adir Rossi. O Adir Rossi é o esposo da Neiva. Nossos amigos, ouvintes. Parabéns.

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1: Boa tarde, ouvinte. Vamos acompanhar os destaques desta edição. A Universidade Aberta Terceira Idade promoveu uma tarde de esporte e integração, reunindo participantes de Coronel Vivida e Chopinzinho. A programação contou com disputas de vôlei adaptado, baralho e dominó, além de apresentações e momentos de confraternização. O encontro teve como objetivo estimular a prática de atividades, a convivência e a troca de experiências entre os participantes.
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1: A Defesa Civil do Paraná enviou 5.200 telhas para Laranjeiras do Sul após o vendaval que atingiu o município no último domingo. Segundo o estado, 984 residências foram danificadas e mais de 3.400 pessoas afetadas. Duas carretas levaram as telhas da Central Logística de Curitiba. A ajuda foi solicitada pela Prefeitura de Laranjeiras do Sul devido aos estragos provocados pelo temporal. Essa foi a sua edição do Palote Notícias. Eu sou Francione Prusche e retorno daqui a pouco com mais informações.
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2: 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Vamos lá, minha gente, 17:45, eu tenho a honra de receber aqui nos estúdios da Palote FM o vereador Volmir Lasta. Volmir, você é de casa e é sempre bem-vindo, boa tarde.
3: Boa tarde, Reinaldo, boa tarde os ouvintes da Palote. Satisfação a gente estar aqui presente no seu programa para conversar um pouquinho.
2: Ô Lasta, o povo brasileiro sabe, por exemplo, que em tempo de campanha, os políticos saem a campo fazer campanha. É natural e eu acho que é isso mesmo, as pessoas gostam de receber a visita dos políticos. Mas também se trabalha principalmente numa Câmara de Vereadores, Volmir?
3: Com certeza, né? É o trabalho que a gente desenvolve durante o trabalho logo após o nosso mandato, a gente procura fazer projetos, encaminhar para os nossos deputados, tanto estadual como federal, o próprio governador, para que a gente possa dar sequência e atender a comunidade.
2: Sim.
3: 2 anos após, tem a eleição para deputado, que você tem que buscar apoio para os seus deputados que se ajudam o município, ajudam a cidade de Vividência. Então a gente fez isso, e no qual que queria nesse momento, então, fazer um agradecimento especial às pessoas que me acompanharam quando apoiei o deputado Anibele Neto, conseguiu sua eleição, principalmente também o deputado Sérgio Souza, para que pessoas que realmente trouxeram para o município e têm compromisso também agora como eleito, né? Então a gente tem essa obrigação também de antes fazer os projetos, encaminhar as solicitações e depois buscar os votos para essas pessoas.
2: Volmir Lasta, a gente não precisa agradar você porque a gente não te deve nada a não ser respeito, consideração e reconhecimento pelo teu trabalho. Então não é para agradar. Uhum. Mas Volmir Lasta, quando se tem um nome limpo na política, você é melhor recebido pelo povo ou não?
3: Certeza absoluta. Eu, 14º ano de mandato meu como vereador, eu sempre propus em todas as minhas falas e quando eu vou procurar o meu eleitor, a pessoa mais próxima, eu sempre digo assim, que a pior coisa que existe na pessoa, Reinaldo, é a pessoa ter vergonha de quem votou. Então, o meu objetivo sempre foi, desde o meu primeiro dia de mandato até hoje, é não envergonhar o meu eleitor. Então, a gente tem que chegar de cabeça erguida, chegar mostrando o resultado e representá-lo bem no poder legislativo. Sempre fiz isso com maior tranquilidade, sempre tendo posicionamento, acho que a gente tem que ter posicionamento. Você tendo um posicionamento firme, você tem respeito por parte do teu eleitor, por parte do teu adversário, tanto é que a gente tem um bom entrosamento com oposição, situação. Por quê? Porque a gente tem que tratar bem todo mundo com respeito. Eu sempre fiz isso e, graças a Deus, quero terminar sempre o meu mandato respeitando e não envergonhando o meu eleitor.
2: Quantos anos já nessa vida política?
3: São 14 anos.
2: Sim. Volmir, nesses 14 anos, né, você sempre zelou pelo teu nome, trabalhando com honradez. Você sempre se coloca à disposição da população. As pessoas podem continuar se sentindo segura em te provocar para uma conversa, em te chamar. Você tem conseguido dar atenção para as pessoas que te procuram, Volmir Lasta?
3: São uma década.
2: Buzina de novo! Volmir, alguém tá ouvindo a gente aí,
3: obrigado,
2: tá?
3: É uma década e meia já de vida pública, né?
2: Sim.
3: E a vida pública é um dom que a gente tem, um dom que a gente exerce desde lá de criança, porque eu sempre me criei numa comunidade, juntando a minha comunidade do Rio Quieto, sempre estando à frente da comunidade e depois com pessoa pública, sim, Reinaldo. Quando a pessoa procura, ninguém procura uma pessoa pública só para dizer bom dia, boa tarde ou boa noite, porque está precisando de alguma coisa. E quem precisa da vida pública, está na vida pública, você tem que dar respaldo. Como é que se dá respaldo? Respondendo, indo atrás, entende? Você precisa responder à população da forma que é o correto, não apenas falar o que a população quer ouvir.
2: Sim.
3: É um ato onde que muitas pessoas, a gente vê infelizmente o uso desse ato, eu vou falar o que a população quer ouvir, a onda hoje é essa, eu vou falar isso porque eu vou agradar. Não é assim, você tem que é satisfazer a população com atos e ações. E eu sempre estive disponível, meu número de telefone desde o primeiro mandato é o mesmo, nunca mudei, certo? E respondo a população da mesma forma que eu faço, contrato a pessoa com menor poder aquisitivo, maior poder aquisitivo, sem discriminar ninguém. E eu tenho certeza que eu vou terminar meus 2 anos de mandato aí, fazendo e continuando o que eu sempre fiz até agora.
2: Vomir, como é que estão os trabalhos na Câmara de Vereadores aqui de Coronel Vivida?
3: O ano passado nós votamos e deliberamos 156 projetos de leis.
2: 156.
3: Hoje nós estamos já na casa dos 120, né?
2: Sim.
3: Isso são projetos do executivo, projetos do legislativo, enfim, são projetos que tramita durante o processo legislativo, certo?
2: Sim. Não.
3: Temos uma novidade no campo do Poder Legislativo, que são as emendas impositivas. Uhum. Onde que a gente consegue repassar valores do vereador para do orçamento público, mas para associações. Lembrando bem, dessa emenda impositiva, 50% são para a saúde, né? Então,
2: Sim.
3: tem que destinar para a saúde. E os outros 50% a gente procura atender as associações que realmente precisam e que sejam de utilidade pública em nosso município.
2: Sim. Vomir, nesse calendário eleitoral também, daqui 2 semanas e meia, menos que 3, teremos aí o segundo turno. Os trabalhos teu também como homem público e está vereador. A gente sabe que você segue um pouco dando atenção para isso nesse período, que é natural, né, uhum. Gomes Lasta?
3: Uhum.
2: Mas também o pessoal te localiza fácil aqui em Coronel Vivida, por exemplo, na Câmara toda
3: com
2: semana?
3: Com certeza, temos sessões aí, uhum. sessão ordinária, temos sessões extraordinárias, tem as comissões que a gente participa, enfim, o vereador está presente na comunidade, é a primeira porta Sim. que o cidadão procura, é o vereador, e eu acho que a gente está aí para isso mesmo, né? Nós fomos eleitos para quê? Para representar a população, então você tem que estar disponível 24 horas por dia. Eu sempre que fui procurado, dei atenção, procurei atender a população, a gente tem que ser o elo de ligação entre a população e o Poder Executivo. Então precisa se passar pelo Poder Legislativo. Nenhum prefeito, Reinaldo, administra sem ter o apoio do Poder Legislativo. Por quê?
2: Sim.
3: Porque nós aprovamos leis, nós autorizamos projetos de vindo do Executivo, são projetos suplementares, projetos orçamentários, enfim, nós votamos as diretrizes do orçamento, nós votamos o orçamento, então o Poder Legislativo é muito importante para o crescimento e desenvolvimento do município. E nós, tenho certeza que na totalidade dos vereadores estamos fazendo a nossa parte, nós temos ciência do que somos responsáveis e eu tenho certeza que a população pode esperar muito desse mandato, dessa legislatura, que são pessoas que realmente têm compromisso com a sociedade.
2: Vomir, nesse microfone continua assim ligado e liberado para ti e para todos os homens e mulheres do setor público de Coronel Vivida, quando tem fala que é de interesse, e normalmente é disso que se fala com pessoas do setor público, de interesse para a comunidade, para a sociedade. Você tem um nome a zelar, a gente conhece esse nome. Se um dia, Vomir Lasta, você, que Deus se defenda disso, mas não pise na bola, Vomir, pra gente continuar falando do teu nome e de outros em Coronel Vivida, que tem um nome limpinho na política e que é orgulho pro povo desta cidade no seu trabalho como homem público, como mulher pública, que venha fazer, no teu caso, esses quase uma década e meia já, Vomir?
3: 14 anos.
2: Tá? Que você continue fazendo esse trabalho e dando atenção pra nossa gente. Pode até dizer, não é possível, mas continue dizendo com respeito e com clareza para as pessoas e sempre bem-vindo à Palote FM.
3: Obrigado, Reinaldo. Você sabe que a Palote, eu sempre me sinto em casa, né? Mas um pouco mais em casa no teu programa, por quê? Porque eu passei da minha vida pública, nesses 14 anos, eu passei 12 anos sem ser pessoa pública.
2: Sim.
3: E eu sempre tive o carinho e admiração de sua pessoa aqui, da mesma forma, sendo pessoa pública, não sendo, ligava, Reinaldo, naquela brincadeira de Inter, brincadeira. A gente, eu sempre, então assim, eu faço questão sempre de vir aqui no teu programa, pela nossa amizade que nós temos durante o ano, e por respeitar você como uma pessoa que tem caráter, uma pessoa que faz um trabalho brilhante no espaço da mídia aqui, eu acho que a gente tem que dar respaldo para essas pessoas. Por isso que eu faço sempre questão de estar aqui no teu programa, vim te dar um abraço e a gente poder passar à população o nosso trabalho.
2: Exatamente.
3: Nós temos que prestar conta à população diariamente.
2: Isso.
3: E eu faço questão de vir no teu programa, da admiração que eu tenho por sua pessoa. Tenho certeza que a recíproca é verdadeira, né? Mas a gente também tem que valorizar as pessoas que nos valorizam.
2: Obrigado, Reinaldo. Deixa eu ler o que um ouvinte mandou aqui, ó. Né? Deixa eu ler o que um ouvinte mandou aqui. Eu preciso ler para você aqui, Vomir. Né? Você é um homem da verdade, é um homem que também é que fala, mas que sabe ouvir. Boa tarde, fui eu que buzinei. Paulo Sérgio Brambila. Esse aí é um baita vereador. Ele que escreveu, Vomir Lasta.
3: Obrigado, Paulo. Obrigado.
2: Ô, Paulinho, eu tive que retratar. Já chegou outro recado aqui, Vomir. Parabéns pelo trabalho, amigo Volme. Grande abraço, Eric Guilherme Cordeiro.
3: Eric, uma pessoa que está surgindo, uma pessoa que está despontando na sociedade, guarda esse nome.
2: O Pia
3: é bom,
2: viu?
3: Está despontando na sociedade.
2: Pia é bom.
3: Uma pessoa que tem um futuro brilhante. Eu já falei pessoalmente para ele, o Eric é uma pessoa que o município tem que aproveitar, digo assim. Sim. Porque é uma pessoa de caráter, uma pessoa envolvida com a sociedade, uma pessoa que tem uma vida religiosa forte, tá? E tem uma liderança que está surgindo de uma forma gigantesca. Já falei pro Eric isso aí, e ele pode ter certeza que ele vai ter meu apoio sempre.
2: E um baita de um profissional.
3: Certeza.
2: Um baita de um conhecedor da cultura também, gosta de cantar, gosta de tocar violão, como o Romero falou, tá envolvido na comunidade da sociedade, Eric Guilherme. Um abraço pro Paulo e pro Eric. Volme, mais uma vez, muito obrigado, meu parceiro.
3: Obrigado, Reinaldo, tamo junto, a gente tá sempre à disposição.
2: Grande com abraço. Certeza. Grande Volme Lasta, vereador de Coronel Vivida, e passou a dar um abraço aqui nos amigos, e o microfone tá aberto, como eu falei pro Vomir e falo para todos, né? É a Palote FM, a Palote quer ser esse meio. Quando o assunto é de interesse da nossa comunidade, da nossa sociedade, o microfone da Palote tá ligado, gente.

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4: 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Ô Claudino, viu, daqui, depois da música tem a oração, né? Eu quero dizer pro Renato Deides que o recado dele já chegou, pra Selma também, pra Iracilda também, o seu recado já chegou aqui, Iracilda. Ô, Nego Vá, ô Valmir, ô Tia Fer, oi Sandra, oi Cecília, tudo bem por aí? Ô, Dona Tereza, como é que tá a vizinhança aí? Ó, o Valmir pediu pra rodar essa aqui, ó, hein, Dona Tereza?
5: Que

0: Essa é direto pra Goiânia, de Goiânia pro Brasil inteiro.
1: Obrigado, senhor!
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Maria, sempre que me lembro de ti e invoco teu nome, sinto o consolo da esperança e um insistente desejo de agradecer aquele a quem deste o nome de Emmanuel, para experimentar contigo sua presença. Em nome de todos os irmãos e irmãs, eu te agradeço tua incessante prece e teu anseio pelo cumprimento da promessa da vinda do Salvador. Intercede por nós, Maria, para que toda a nossa vida se transforme numa permanente ação de graças pela sua vinda e para que nós, seguindo teu exemplo, nos tornemos para muitos um sinal de esperança e de confiança e um convite para procurar o Senhor. E uma vez mais, nós queremos agradecer ao Pai através de vós, ó Maria, nossa mãe, por tudo que nós vivenciamos durante este dia. O anjo do Senhor anunciou a Maria e ela concebeu do Espírito Santo. Ave Maria, cheia de graça, o Senhor é convosco. Bendita sois vós entre as mulheres e bendito é o fruto de vosso ventre, Jesus. Santa Maria, Mãe de Deus, rogai por nós, pecadores, agora e na hora de nossa morte. Amém. Eis aqui a serva do Senhor. Faça-se em mim segundo a vossa palavra. Ave Maria, cheia de graça, o Senhor é convosco. Bendita sois vós entre as mulheres e bendito é o fruto de vosso ventre, Jesus. Santa Maria, Mãe de Deus, rogai por nós pecadores, agora e na hora de nossa morte. Amém. E o Verbo se fez carne e habitou entre nós. Ave Maria, cheia de graça, o Senhor é convosco. Bendita sois vós entre as mulheres e bendito é o fruto de vosso ventre, Jesus. Santa Maria, Mãe de Deus, rogai por nós, pecadores, agora e na hora de nossa morte. Amém. Rogai por nós, Santa Mãe de Deus, para que sejamos dignos das promessas de Cristo. Infundi, Senhor, a vossa graça em nossos corações, para que nós, que pela anunciação do anjo, conhecemos a encarnação do vosso Filho, por sua paixão e cruz, sejamos conduzidos à glória da ressurreição. Por Cristo nosso Senhor. Amém. O Senhor esteja convosco. Ele está no meio de nós. Pela intercessão de Nossa Senhora Aparecida, de São Roque, desça sobre todos vós a bênção de Deus Todo-Poderoso, Pai, Filho,

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1: Arena, 18 horas e 10 minutos, 18 e 10. A gente vai até as 19, assim, nesse ritmo gostoso, acelerado e com a companhia do ouvinte. Hein, Iracilda?
2: Tarde, Renato.
1: Tarde.
2: Uma música com o de Paulo e Paulino, nada mudou.
1: Nada mudou.
2: Eu agradeço ser atendida e uma boa tarde, beleza?
1: A Selma está ligadinha com a gente, indicando o Lourenço e Lorival, Amor Inocente. Oi, Selma. Reinaldo, desde cedinho, ouvindo a Palote FM. Oi, Selma Tomalac, um abraço pra você. O Renato Deitos. E aí, Renato? Fala, Renatão Deitos. Ele tá indicando essa aqui, ó. Renato, terceira dimensão.

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0: Aí sim, aí fica bom. Ô, João!
1: Alô, Reinaldo!
0: E aí, João? Alô, Frank!
2: Opa!
0: Ó, oh, pesadinha! Ô, João, você deu sorte de te chamar primeiro aí, viu? Porque se eu combinar, chamo você e chama a piazadinha.
3: Vamos combinar, deixa eu sempre me chamar antes do Franklin.
0: Essa piazadinha eles gostam de você, mas eles gostam de te sacanear também, João.
3: Eles gostam de mim, mas tem gente que eles gostam bem mais.
0: E não, e daí parece que é delay, mas não é, né? Eles demoram pra se manifestar ali, só pra poder zoar.
3: É delay de legislação mesmo que eles me ignoram.
0: Como é que estão, meninos? Tudo certo?
2: Mas vai, tirando
0: a chuvarada, né, coisa?
3: Tirando a depressão e a vontade, né?
2: Para de viver. Tudo certo.
3: Ai, ai, você sabe que eu tava hoje pelas regiões centrais do nosso município.
0: Sim.
3: Mais precisamente na Paço Municipal da nossa cidade. Grande advogado, amigo nosso. É, e daí, sabe que a Inês, que trabalha na prefeitura, ela lá na.
2: Esqueci.
3: Isso é o Inês.
0: Poleto, um abraço. Duvido que ela esteja ouvindo nós.
2: É Inês,
3: A Inês falou pra mim: João, você não tem noção o quanto que eu dou risada de vocês se bobeando lá naquela rádio. Ela disse: sexta-feira foi o melhor dia de todos.
0: Sim.
3: Eu falei, viu?
0: Ela fica dando ideia aí pra esses meninos.
3: Não, e é bom que ela falou que sexta-feira foi a melhor ideia, porque sexta-feira nós tivemos uma coisa aqui na rádio, né?
0: Ah.
3: E depois, né? Então que fica a dica. Daí,
0: entendi.
3: Se toda sexta-feira quiser fazer, tá, os ouvintes até eles gostam, deduz a nós.
0: A Inês, tá ligado, tá ouvindo?
3: A Inês é.
0: Agora você vai ter que contar pra Inês o que que teve aqui na sexta-feira que ficou melhor do que a encomenda, João.
3: E
0: que você tá querendo dar ideia pro chefe.
3: Assim, a Inês vai fazer assim, ó.
0: Olha, sexta-feira, beijo, tá liberado também, né?
3: Tudo, de vez em sempre, porque eu sei que ninguém. Mas a Inês é nosso ouvinte fiel todos os dias. Inês é uma queridíssima.
0: Você viu a buchinha lá e a palha de aço que o.
3: Fazia só.
0: O Celcinho usou pra limpar a grelha?
3: Você sabe?
0: Aquela grelha,
3: eles usaram na inauguração.
0: Homem do céu, aquilo lá, eu acho que
3: na
0: foi.
3: Na inauguração da Arca de Noé, né?
0: Foi pro aniversário da rádio ano passado, né?
3: Aquela lá foi pro aniversário de um ano da Igreja Matriz.
0: O Tiguera era cada 3 anos que ele fazia um churrasco. Aí o Frank fez aquele primeiro, quando ele chegou, né? Que nós tivemos que pagar a carne, lembra?
3: Eu lembro.
0: É, nós faceiro, porque o.
2: Parem de mentir. Né?
0: Ei, João, quando é em reunião séria, a gente não pode falar, não pode pegar no pé do chefe, né? Daí quando é das piadas, que é a nossa chance também, né?
3: Não, e afinal de contas, tudo é piada, né?
0: Viu, Frank? Mas acho que aquela ferrugem que tinha lá em cima da grelha, lá, que daí o Celcinho acabou usando outra grelha, ela tava embaixo d'água, acho. Ficou muitos dias embaixo d'água.
2: Ah, provavelmente.
0: E não fazia tanto tempo, não fazia churrasco assim.
3: Não, é que muita chuva.
0: Vamos contar umas piadas,
3: vamos. Né? Vamos. Diz que na casinha dos loucos, né? Mais conhecido como hospício.
0: Sim.
3: Os médicos fizeram um teste para ver quem tava curado, viu, Reinaldo? Eu tenho certeza que nós três aqui estaríamos reprovados.
0: Sério?
3: Aí. eles desenharam uma porta na parede, aí quem tentasse abrir
0: ia ter que ficar.
3: Ainda tava louco,
0: ia ter que continuar louco, um pouco lá.
3: Aí tudo os louquinhos passando querendo abrir a porta pra vazar,
0: sim,
3: né?
0: Sim.
3: Aí tinha menos de um paranaense lá, sentadão, e não parava de rir da cara dos outros.
0: Sim.
3: Né? Os médicos chegaram a uma conclusão que o cara tava curado, né?
0: E ele tava percebendo ali que a porta era um desenho só e coisa e tal.
3: Aí, antes de liberar o caboclo, eles perguntaram: viu, mas você aí, por que que você tá rindo? É que a chave tá comigo.
0: Cancelado!
3: Essa é a retórica.
2: E os dois compadres, Reinaldo. Tinha dois compadres de Uberaba, nas Minas Gerais.
0: Sim.
2: Estavam bem sossegadinhos, fumando seus respectivos cigarrinhos de paia, né? Isso. E prosseando.
0: Uhum.
2: Aí conversa vai, conversa vem. Isso que certa altura um deles perguntou: compadre, o que que você acha desse negócio de nudes?
0: Olha, nudes. Conversa dos homens.
2: É. Uhum. Aqui o outro respondeu: acho bom, so.
0: Oh.
2: Daí o outro ficou assim, né? Pensativo.
0: Uhum.
2: Perguntou: você acha bom por causa de quê, compadre? É melhor no deles do que no nosso, né?
3: Você sabe que esse chegou um caipirinha também num velório, né? Do médico cardiologista dele. Aí o cardiologista morreu e daí no velório dele os familiares resolveram enfeitar o caixão e tudo em volta, cheio de coração, né?
0: É, o cardiologista cuida do coração. É,
3: exato. Daí chegou aquele caipirinha.
0: Chegou a ficar bonito, mais bonito aí no caixão, né? Tem uns caixão aí, mais bonito do que os outros aí,
3: daí,
0: né?
3: Daí chegou aquele caipirinha lá, né? Sim. E olhou assim em volta e começou a dar risada, né?
0: Uai.
3: Daí os caras perguntaram: homem, por que que você tá rindo? Ele, se ele era cardiologista e encheu o decoração, fico imaginando no dia do velório do meu compadre, que é urologista.
0: Aí, urologista.
3: Não sei se vai dar muito. Por dizer assim, cheiro de tiro aí.
2: Por falar nisso, que tinha dois velhinhos escutando um programa religioso pela rádio.
0: Uhum.
3: É, né?
2: Daí o pastor lá dizia assim:
3: o padre Reginaldo,
2: coloca uma mão no rádio e a outra na parte doente que eu vou curá-los.
0: Sim.
2: Nisso, a velhinha colocou a mão no rádio e a outra nas costas.
0: Tinha sim.
2: Dor nas costas, né?
0: Aham.
2: Uhum. E o velho colocou uma mão na rádio, no rádio, e a outra nas partes íntimas.
0: Ah, meu Deus.
2: Aí a velhinha disse: seu burro, pastor, diz que vai curar os doentes, não ressuscitar os mortos.
0: A velhinha que conhecia bem ali, Rosa, essa região do rapaz, né?
3: Nossa, que barbaridade, filho.
0: É curar e não ressuscitar.
3: Sabe, tinha dois doidinhos, né? No hospício, um foi lá e correu e plaft dentro da piscina, né? Pra se matar.
0: Sim.
3: Aí o outro doido foi lá, pulou e agarrou ele pelo pescoço e salvou, né? Ele tava se afogando.
0: Sim.
3: E no outro dia o diretor do hospício foi conversar com o doidinho herói, né?
0: Sim.
3: Ela falou: rapaz, estamos surpresos com o seu ato e reavaliamos o seu caso e você terá alta.
0: Opa!
3: Vai poder ir pra casa.
0: Sim.
3: Mas temos uma má notícia. Aquele seu amigo que queria mesmo ir dessa, pô, melhor.
0: Poderia,
3: né,
0: ter morrido afogado?
3: É, encontramos ele enforcado hoje.
0: Ah!
3: Ali, capaz, fui eu que pendurei ele pra secar.
0: Cancelada alta, não recebeu alta.
3: Tinha dois velhinhos conversando no asilo, né, Rinaldo? Aí eu falei: amigo, eu tenho 83 anos, estou cheio de dor e problema. Você deve ter mais ou menos a minha idade. Como é que você se sente? Dele: me sinto como um recém-nascido. Dele:
0: opa!
3: Como um recém-nascido? Sim. Aí ele: é, sem dentes, sem cabelo, e acho que acabei de me mijar nas calças.
2: E tu sabe aquela do... Estavam fazendo um curso pra piloto. Daí o piloto, o professor era um piloto muito experiente, né?
0: Sim.
2: Chegou e perguntou pro aluno assim: bem-vindo ao exame de piloto. Primeira pergunta: quantos são 200 pés?
0: Sim.
2: Daí diz o aluno: 100 pessoas. Hã? Errado? Por quê? Tinha algum coxo no meio?
0: Errado, porque tinha
2: algum... Que tal o piloto do avião? Agora falar isso aí, corta, viu, Renato, que teve um acidente lá na linha Xinguá. na municípiozinho ali de Goiás.
0: Sim.
2: Daí disse que o cara bateu o carro numa
4: Xinguá.
2: Pedra.
4: Xinguá no município de Goiás.
2: É, bateu o carro e foi feio o acidente. Sim. Daí socorreram, tá, o cara tava sozinho no carro, né? Levaram ele pro hospital. E ele era um gauchão aqui do Rio Grande que tinha ido, sim, morar, tentar a sorte lá em Goiás.
0: Sim.
2: Aí levaram ele pro hospital e tal e coisa, daí já transfere de helicóptero lá pra um centro maior, né?
0: Uhum.
2: E daí chega lá, o médico teve que amputar as pernas do cara. Não teve jeito. Foi, a pancada foi forte, sim, assim, né? Daí internou o cara, saiu da UTI, quando o cara se voltou ao normal, né? Tava, sim, consciente de novo, o médico chegou e falou: "Zóia, meu amigo." Daí ele disse assim: "Como é que eu tô, doutor?" "Zóia, meu amigo, eu tenho duas notícias pra você. Uma boa e uma ruim. O que é que você quer primeiro?" "Dá ruim então, doutor?" "Da ruim é que nós tivemos que amputar tuas duas pernas, o acidente, sim, foi feio."
0: "Ruim mesmo."
2: "Mas meu Deus do céu, doutor, e a boa?" "A boa é que eu já arrumei negócio pro teu par de bota."
0: "Eu sou gaúcho lá de Passo Fundo e levo sonho."
4: É o legítimo senso de prioridade, né?
0: Viu? Nós vamos ter que faturar aqui os negócios da Copela aqui,
4: faturas,
0: viu? Para aí, Frank e João. Hoje eu fui visitar um amigo, eu te falei, né?
2: Grande amigo.
0: Meu amigo Vilmar Bordignon.
4: Opa!
0: Mas pensa no homem que vai voltar a jogar futsal de novo.
4: Opa, aí
0: de maquinado que ficou o joelho dele, de bom que deu certo, entendeu?
4: Mas daí
0: foi lá. Mas eu lembrei, agora você contando do gaúcho, o João, o Frank contando do gaúcho que foi hospitalizado ali, enfim, que já venderam até as botas do pobre do gaúcho. Mas eu falando, lembrei da piada e contei lá pro Vilmar e pra Tere. Um abraço, Vilmar e Tere. Aquela piada lá, Frank, do cara que recebeu o diagnóstico do médico lá, que ele até o final do dia, ou seja, até a meia-noite, daquele dia, ele não passaria da meia-noite.
4: Uhum.
0: Que daí, eu resumo, João, se você não lembra da piada, o cara recebeu o diagnóstico do médico: "Olha, você tem poucas horas." "Tá, mas como assim poucas horas?" "Não, hoje até a meia-noite, adiós."
4: Uhum.
0: O cara saiu do consultório e daí a mulher tá pro lado de fora ali, né? Normalmente a mulher entra junto, né?
4: Sim.
0: A minha entra junto. Mas ela tava pro lado de fora. "O que que o doutor te falou, marido?" disse a mulher, né? Ele falou: "Viu, mulher, disse não é das melhores." "Tá, mas me conta." Daí ele contou.
4: Uhum.
0: A mulher: meu Deus, né? Ele falou: "Calma, mulher. Vamos encarar de frente esse negócio. Vamos terminar o dia aqui, vamos encaminhar, vamos para um jantar,
4: uhum,
0: vamos para uma balada depois e vamos ficar até altas horas." Ela: "Não, pode parar, até altas horas. Você não vai ter que acordar amanhã
4: cedo."
2: Tem que trabalhar.
4: Pelo menos
2: correr atrás das coisas
4: do
2: relógio.
4: É você.
0: Ai,
4: que barbaridade.
0: Tem umas quantas piadas. Eu não é por causa da idade, eu sou ruim de memória.
4: Uhum.
0: Tem umas quantas piadas que eu quando começa a contar de novo, eu lembro.
4: Você lembra.
0: Mas tem algumas que não tem como cara não lembrar toda ela, né?
4: Eu vou pro meu
2: rápido intervalo.
0: E
2: nós voltamos quinta-feira.
0: Isso, então vamos pra saideira. vamos pra saideira.
4: Diz que o rapaz chegou ali na mulher, na baladinhas, né? E chegou assim: "Nossa, mas como você é linda." Dela: "Obrigada." "Tá solteira?" "Estou." "Tem filho?" "Tenho." "Quantos?" Ela falou: "Meu, mas tu quer alguma coisa comigo ou tu quer me cadastrar em algum benefício do governo, alguma coisa?" Interrogatório do Jânio. Zé, a barbaridade.
0: Foi lembrado daquela música do... acho que é Classificando as Morenas lá do Dante Ramon Ledesma, né?
4: É isso aí.
0: Ele fala, né? Montar em quem já tem uma fila de piazada, tô fora.
2: Olha. E você sabe, Reinaldo, que fazer trilha depois dos 50 anos? Eu completei 50 esse ano, né?
0: Sim, eu já completei 50 meses, mas eu faz mais.
2: É, mas
0: mais
2: não tá fazendo trilha, né?
0: Vai mais do que um ano. Não, parei, né?
2: Fazer trilha depois dos 50 é muito bom pra conhecer pessoas.
0: Ah, é? É recomendável, então.
2: É, eu fui esse dia daí, conheci dois paramédicos, um ortopedista, 5 enfermeiros e quase encontrei Jesus.
0: Certo eu, então, de ter parado com as trilhas, né?
2: Já acertou.
4: Certíssimo.
2: Acertou, gente. Vou dizer, você sabe que a crise tá tão feia, Reinaldo, mas tão feia, que a coisa é assim, ó, pelo menos um versículo da Bíblia eu tô cumprindo.
0: Ah, é? Opa, olha aí, viu?
2: Mateus 6:19-21, que nem diz um amigo meu.
0: Eu não lembro desse 21. Versículo.
2: Não juntais dinheiro aqui na terra.
0: Tá seguindo ao pé da letra?
4: Seguindo ao pezinho da letra.
0: Obrigado, Frank!
2: Valeu!
0: Obrigado, João!
4: Valeu!
0: Vovô, obrigado pelo carinho da sintonia, tamo junto!

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2: Boa noite, vamos acompanhar o que destaque nesta edição. Todas as estações meteorológicas do CIMEPAR registraram chuva acima da média histórica em setembro no Paraná. Segundo o órgão, em pelo menos 14 estações, o volume foi o maior já registrado para o mês. Em algumas cidades, choveu mais do que em qualquer setembro dos últimos 25 anos. O CIMEPAR relaciona o cenário à influência do fenômeno El Niño, que aumentou a disponibilidade de calor e a umidade e favoreceu a passagem de frentes frias pelo estado.
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2: O Internacional terá 3 candidatos à presidência para o período 27 até 2029. Disputam o cargo José Amarante, Leonardo Aquino e Roberto Melo. O primeiro turno da eleição será realizado no dia 9 de novembro pelo Conselho Deliberativo. Se nenhum candidato alcançar 85% dos votos, a escolha será definida pelos sócios em segundo turno, previsto para o dia 12 de dezembro. O vencedor vai suceder Alessandro Barcelos. Essa foi a sua edição do Balotti Notícias. Eu sou Francione Prusci e retorno amanhã com outras informações.
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Fala, Rafael Serpa. O RS, abraço, tudo de bom, viu? Obrigado pela parceria e pela companhia, pelo carinho da sintonia de sempre. É um cara de respeito, um cara do bem. Fala, RS! 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
1: Vovô, já já a gente forma esta ligação com a Rede Bom Jesus de Comunicação e pensa na programação bacana que segue aqui na Palote FM. É bom demais. Ô Frank, o que que é RBJ?
2: Rede Bom Jesus de Comunicação.
1: São algumas rádios aqui da nossa região, rádios de respeito e com essa pegada religiosa, católica também, né, Franquinho?
2: Na verdade assim, Reinaldo, tem duas emissoras assim que não são da Mitra Diocesana, né?
1: Sim.
2: Que é a Palote e é a Danúbio Azul de Santa Isabel do Oeste. São as duas que fazem parte da rede que não são da Diocese.
1: Da Diocese. Palmas e Francisco Beltrão.
2: Chopinzinho pertence à Diocese.
1: Uhum.
2: A Onda Sul pertence à Diocese e as três emissoras de Palmas, que agora recentemente abriu mais uma, também faz parte da pertence a Palmas, né?
1: Sim.
2: A Mitra Diocesana.
1: Uhum.
2: Então, em cima disso foi nós, como temos aqui os padres palotinos, né? E a emissora pertence a eles e tal.
1: Uhum.
2: Então, nós fomos convidados a ingressar no grupo e estamos aí. A programação, ela é gerada a partir da Rádio Onda Sul de Francisco Beltrão, né? Mas ela é voltada assim para o público das demais cidades também, que são cidades menores, que Francisco Beltrão, como é o caso Coronel Vivido, Chopinzinho, San Isabel.
1: Uhum.
2: Então é isso, esse é o grupo RBJ de comunicação.
1: E a Palote não ia entrar num grupo que não fosse de qualidade e de respeito também, né, Franque?
2: Com certeza.
1: Então esse é o legal de tudo também. Gente, até amanhã, ficamos assim? Com o nosso Arena, né? Porque a programação da Palote é 24 horas por

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2: 7:02. Boa noite, turma. 6 de outubro de 2026. Cheguei pra comandar essa noite de terça-feira e tô te esperando, hein? 26010500 é o nosso contato. Uma excelente noite e a gente garante muita música boa. Já começa o som de Fabinho e Rodolfo. Ó, junto com Bruno e Barreto.
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16 minutos, sucesso do César Menotti Fabiano, Amargurado, essa música que ganhou várias versões na voz de vários famosos. Teve também Fred Fabrício, Loucura Demais, Jorge Mateus, Se o Amor Tiver Lugar, e Fabinho Rodolfo com Bruno Barreto, Nega. Gente, terça-feira, semana tá só começando, a nossa noite também. Qual falta aqui na nossa playlist? Compartilha, 26010500 pode chegar, e uma ótima, excelente noite. A gente segue ao som de João Bosco e Vinícius. Nessa época aqui ninguém era triste, né? Imagina.

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Nova. Hugo Guilherme. Guilherme Benuto, 3 batidas no meu vidro. Jads e Jadson, Razões e Emoções, João Bosco e Vinícius. Teve muita música boa, mas, gente, primeiro bloquinho já foi. Passa rápido demais. Melhor que passe assim, né? Com uma trilha sonora boa. De primeira.

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abraço do Murilo Huff. E a Marília Mendonça, dois enganados. Gustavo Lima, você não me conhece. Leandro e Leonardo, é por você que canto na indicação do Eduardo. 7h43, uma ótima noite, embora de sertanejo, né? Essa sequência aqui, essa horinha, é só moda sertanejo. João Neto Frederico.

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2: No ar, RBJ Notícias. Eu sou Ângela Maria e você vai saber agora. Paraná tem 40 municípios com estragos por 3 dias de temporais e ainda a casa sem luz. Prática obsessiva de esportes traz danos físicos e mentais, diz estudo.
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2: Uma pesquisa concluiu que o vício em exercícios físicos pode causar prejuízos físicos, psicológicos e sociais. De acordo com um estudo, entre 3 e 42% dos participantes da análise apresentaram risco de vício. Segundo a pesquisa, a diferença entre uma paixão saudável pelo esporte e a dependência nas atividades pode ser vista a partir de uma perda crescente no controle, que resulta em uma prática obsessiva e compulsiva da atividade física. O vício também pode ser percebido quando uma pessoa continua a praticar atividades físicas, mesmo estando lesionada ou doente, e apresenta sintomas de abstinência e sofrimento emocional por falta de exercícios.
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2: Os últimos 3 temporais que atingiram o Paraná desde sábado, 3 de outubro, deixaram estragos em 40 municípios paranaenses. De 3 a 5 de outubro, segundo o balanço da Defesa Civil, 13.920 pessoas foram afetadas, 325 estão desalojadas, 65 desabrigadas. 2.442 casas foram destruídas em 3 municípios. Em Laranjeiras do Sul, por exemplo, onde o CIMEPAR registrou rajadas de ventos acima de 124 quilômetros por hora, 825 casas foram destelhadas na madrugada de domingo. Conforme a Copel, na manhã de hoje, 1.036 casas ainda estavam sem energia no município. Confira agora as informações do esporte.
3: Arthur dos Santos tem uma lesão de grau 2 na coxa direita e deve ficar fora pelo menos 4 semanas. O volante pode desfalcar o Peixe em até 6 jogos e voltar só na reta final do Brasileirão. A previsão é que ele esteja disponível contra o Coritiba na 35ª rodada após a data FIFA. Com as informações do esporte, Alexandre Bonetti.
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1: Oiê, boa noite.
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1: 8:04, cheguei para comandar a edição desta terça-feira, 6 de outubro de 2026, do Music Night. É, nesse momento a gente tá ao

aquele clássico sertanejo. Esse aqui é clássico mesmo, né? Michel Teló, Xalana, gente, junto com Almir Sater e Jades e Jadson. Teve também Jorge Henrique Rodrigo, A Receita de Amar e Fala Mansa, Minha Gata. E aí, tá bem informado já? Ainda não? Então...

pedaço de Pato Fu, Amor em Pedaços, junto com a saudosa Rita Lee, a rainha do rock brasileiro. Teve também Zé Ramalho, As Aparências Enganam, e NX Zero, A Melhor Parte de Mim. Tá na hora de informação, Ali vem chegando com o Toque Esportivo e depois tem Dose Dupla.

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1: O Fluminense adotou uma frase do técnico Marcão como lema para mobilizar a torcida antes da semifinal da Libertadores contra o Palmeiras no Maracanã. Mais de 20 mil ingressos foram vendidos em menos de uma hora, com o setor sul esgotado rapidamente. O movimento aumenta a expectativa de recorde de público do clube no estádio em 2026, superando os quase 63 mil torcedores no duelo contra o Bolívar. A venda para outros sócios e para público geral começa entre quarta e sexta-feira. Com as informações do esporte, Alexandre Bonet.

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0: 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Agora são 8 horas e 32 minutos, tá na hora.
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0: projeto de um homem só. E após a dissolução do Nirvana, devido ao suicídio do Kurt, o projeto recebeu o nome de Foo Fighters, um apelido cunhado aí pelos pilotos de aviões americanos, né? Para OVNIs e outros fenômenos aéreos. E ao longo aí de sua carreira, o Foo Fighter ganhou 12 prêmios de Grammy, sendo 4 vezes o de melhor álbum de rock. Tá ligado, né? Amanhã tem Dose Dupla de novo. Hoje foi com eles, Foo Fighters.
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0: 8h41, bora demais. Vem chegando Charlie Brown Jr.

nossa sequência com Lulu Santos, ó. Sereia. Até daqui a pouco. Vem aí, RBJ Notícias, depois a Voz do Brasil.

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2: No ar, RBJ Notícias. Eu sou Ângela Maria e você vai saber agora. Eleitor que faltou no primeiro turno pode votar no segundo. Eleições, a abstenção cresce para 21,6% e soma 33 milhões de brasileiros.
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2: A abstenção no primeiro turno das eleições 2026 bateu recorde com 33,4 milhões de pessoas que não compareceram às urnas, representando 21,08% do total de eleitores. Em 2022, a abstenção foi de 20,9%, o que representou 32,7 milhões de pessoas. Os dados são do Tribunal Superior Eleitoral. A abstenção do domingo foi semelhante à das eleições municipais de 2024, que costumam registrar uma ausência maior que as eleições nacionais. Há dois anos, 33,7 milhões de pessoas não foram votar no primeiro turno para prefeito e vereador, chegando a 21,68% do eleitorado total.
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2: Mais de 33,4 milhões de eleitores deixaram de ir às urnas no domingo, dia 4. Com o segundo turno confirmado para 25 de outubro, esse percentual pode mudar. De acordo com o Tribunal Superior Eleitoral, cada turno de votação é uma eleição independente. E os eleitores que não votaram no primeiro turno poderão votar normalmente no segundo, desde que estejam com o título regular. No entanto, os eleitores que não foram às urnas no primeiro turno e não justificaram a ausência pelo e-título ainda são obrigados a regularizar a situação eleitoral, mesmo que votem no segundo turno. Confira agora as informações do esporte.
3: O Inter precisa de 17 dos 30 pontos que ainda vai disputar para chegar aos 45 pontos e tentar escapar do rebaixamento. Na 18ª posição, com 28 pontos, o Colorado teria de vencer 5 e empatar 2 nos 10 jogos restantes. Para isso, precisa de um aproveitamento de 57%, próximo aos dos times do G4. Com as informações do esporte, Alexandre Bonetti.
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